0: assim que essa situação melhorar, amenizar, a gente volte a rever. Lembrando que o nosso objetivo aqui é que a gente estabilize os preços e assim que tivermos condições, a gente também vai estar prontos para fazer as revisões necessárias.
1: Para o diesel rodoviário, foi assinada uma medida provisória que autoriza a concessão de subsídio a produtores e importadores. O valor da subvenção será definido pelo Ministério da Fazenda e poderá ser alterado conforme as condições do mercado. O objetivo das medidas é amenizar os impactos dos conflitos internacionais sobre o mercado doméstico de combustíveis, como disse o ministro do Planejamento e Orçamento, Bruno Moretti.
2: Nós estamos num período particularmente relevante de safra e o aumento dos preços internacionais tem uma repercussão sobre as operações de importação de diesel. Então, também essa é a razão pela qual a gente está colocando essa subvenção nesse momento. Não tem só a ver com preço, mas também para garantir uma oferta estável de diesel. Os prejuízos ao país seriam muito maiores de abastecimento se nós não aplicássemos essa nova medida.
1: Inicialmente, o valor da subvenção para o óleo diesel será de R$1 por litro e deverá ser descontado do preço de venda com registro na nota fiscal. Reportagem Gabriela Noronha.
3: A iniciativa do Ministério da Saúde busca descentralizar as ações sanitárias em situações de crise.
4: Para isso, já estão em operação bases da Força Nacional do SUS que atendem as regiões Sul e Nordeste.
3: Hoje, a unidade do Sudeste começou a operar e passa a monitorar situações como enchentes, inundações e deslizamentos.
4: A preocupação do governo federal é com os possíveis impactos do El Niño.
5: Localizada no Rio de Janeiro, a Base Regional Sudeste da Força Nacional do SUS vai atuar na resposta a emergências em saúde pública, reforçando o apoio a estados e municípios, tanto na preparação quanto no atendimento a situações de crise. De acordo com o ministro da Saúde, Alexandre Padilha, a unidade vai reduzir o tempo de resposta a emergências sanitárias, diante de grandes eventos e desastres climáticos.
6: Base aqui no Rio de Janeiro, em até 12 horas a gente consegue chegar em qualquer localidade da região sudeste do país.
5: A base do Rio é a terceira do país a entrar em funcionamento. Porto Alegre, no Rio Grande do Sul, e Salvador, na Bahia, já estão em atividades. Outras 6 bases estão previstas até o fim deste ano para atender as demais regiões do país. O ministro Alexandre Padilha destacou possíveis problemas de saúde que podem surgir com as mudanças climáticas e o El Niño.
6: Dependendo da região do país, terá um impacto diferente. Por exemplo, deve aumentar as secas na Amazônia. Para isso, tem uma preparação da saúde para enfrentar essa situação de secas. Deve aumentar secas no semiárido do Nordeste. Deve aumentar queimadas no Centro-Oeste. O idoso tem problema pulmonar, o idoso tem diabetes, tem hipertensão. O aumento da temperatura média descompensa esse idoso, descompensa o uso da sua medicação. E também estudos da Fiocruz apontam que o aumento da temperatura média faz nascer mais bebês prematuros. Com isso, você tem maior risco de doenças entre os bebês.
5: Cada base da Força Nacional do SUS dispõe de veículos, posto médico avançado, comunicação via satélite, drones e equipamentos de apoio a equipes mobilizadas em áreas afetadas, inclusive locais remotos ou de difícil acesso. Também nesta quarta-feira, no Rio de Janeiro, foi lançada a plataforma digital Sou Força, destinada à mobilização de profissionais voluntários para atuação em desastres e emergências de saúde. Reportagem Luana Karen.
3: Uma doença rara que afeta principalmente os pulmões e o sistema digestivo.
4: Todos os anos são diagnosticados cerca de 300 novos casos da fibrose cística em todo o país.
3: O Setembro Roxo é o mês de conscientização sobre a doença, que tem diagnóstico e tratamento gratuitos pelo SUS.
7: Identificada pelo teste do pezinho, a fibrose cística afeta 1 a cada 7 mil nascidos vivos no Brasil. Ainda sem cura, a doença é resultado de uma disfunção nas células de membranas internas do corpo, o que faz com que toda a secreção do organismo seja mais espessa que o normal. A pneumologista pediátrica do Instituto Fernandes Figueira, da Fiocruz, Tânia Vrobel, detalha os sintomas.
8: No aparelho respiratório, no aparelho digestivo, no aparelho reprodutor, as secreções muito espessas vão levar aos sintomas que muitas vezes acontecem. São crianças que fazem pneumonia, que muitas vezes aparecem com bronquite, quadros digestivos.
7: A servidora pública Jeane Braga percebeu alguns desses sintomas no filho Pedro André, quando ele ainda era um bebê. O diagnóstico só veio meses após o nascimento.
9: Ele é portador de fibrose cística e teve diagnóstico tardio, infelizmente, aos 5 meses, depois de recorrentes internações na rede privada.
7: Hoje, Pedro tem 12 anos. No Rio de Janeiro, onde vivem, ele faz todo o tratamento pelo Sistema Único de Saúde no Instituto Fernandes Figueira. Com a rotina de treinos, fisioterapia, dieta e medicação, ele conta que leva uma vida normal.
10: Eu faço natação, tomo remédio para neutralizar e deu muito certo, pois hoje eu sou uma pessoa normal, onde a fibrose cística quase não me atinge.
7: O SUS oferece uma gama de medicações para tratar a fibrose cística, como enzimas, antibióticos e inalatórios, além de moduladores da proteína que causa a disfunção nas células. E no Setembro Roxo, campanha que faz alusão à doença, o objetivo é tornar a enfermidade mais conhecida e ampliar os diagnósticos. O diretor de políticas públicas da ONG Unidos pela Vida, Cristiano Silveira, comenta a importância do tratamento, especialmente dos moduladores de proteína que passaram a ser oferecidos recentemente no SUS.
11: Com esses medicamentos a gente viu uma redução drástica no número de transplantes pulmonares, né, por conta, né, de não precisar mais, né. A gente sabe que o medicamento não é barato, mas existe também uma economia de se tratar essas pessoas. Quando a gente tem um tratamento assim como esse, que muda mesmo o prognóstico da doença.
7: O teste do suor, que comprova o diagnóstico, também é feito pelo SUS. Hoje, mais de 6.400 pacientes são acompanhados em centros de referência públicos espalhados pelo país. Reportagem Graziele Bezerra.
4: A Advocacia Geral da União solicitou a retirada de vídeos com falsos médicos criados por inteligência artificial.
12: Os conteúdos simulam profissionais de saúde que divulgam informações falsas e tratamentos sem comprovação científica.
4: Ao todo, foram identificados mais de 90 perfis entre janeiro e julho deste ano.
12: A solicitação foi encaminhada para a Polícia Federal e para o Conselho Federal de Medicina.
13: A Advocacia Geral da União, AGU, notificou o YouTube para remover ou alertar usuários sobre vídeos que usam inteligência artificial para simular médicos e outros profissionais de saúde. A medida foi tomada após a identificação de 97 perfis com esse tipo de conteúdo entre 1º de janeiro e 10 de julho de 2026. Os vídeos apresentam personagens com aparência humana, qualificações profissionais fictícias e linguagem alarmista. Alguns também oferecem produtos, livros digitais e serviços pagos. Entre os riscos estão a automedicação, o uso de terapias sem eficácia comprovada e a interrupção de tratamentos. A notificação determina ainda que o YouTube avalie outros canais e vídeos identificados e adote medidas para prevenir a disseminação desse material. As informações foram encaminhadas à Polícia Federal e ao Conselho Federal de Medicina. A orientação do Ministério da Saúde é buscar informações sobre saúde em fontes confiáveis e denunciar conteúdos que possam colocar pessoas em risco. Dilson Santa Fé, para a Voz do Brasil.
4: A Agência Nacional de Vigilância Sanitária, Anvisa, aprovou o registro de um medicamento usado para a prevenção da enxaqueca.
12: Estudos mostraram que o medicamento Aqipta reduz o número de episódios da doença, tanto na forma esporádica quanto na forma crônica.
4: A enxaqueca pode provocar crises recorrentes de dor de cabeça, náuseas, vômitos e sensibilidade à luz e ao som.
12: O novo medicamento é uma opção de tratamento oral para prevenção em adultos que têm pelo menos 4 episódios da doença por mês.
4: Pacientes da rede pública de saúde serão encaminhados para realizar mais de 600 mil procedimentos na rede privada.
12: O objetivo é diminuir a fila de espera do SUS para quem precisa de médicos especialistas.
14: Mais de 600 mil procedimentos gratuitos para pacientes do SUS estão previstos em contratos com 259 hospitais privados e filantrópicos de 21 estados. Do total, 458 mil procedimentos serão realizados por meio da estratégia Ofertas de Cuidados Integrados, que reúnem consultas, exames e diagnósticos de uma mesma especialidade em um único atendimento. As outras 142 mil intervenções são cirurgias de diferentes níveis de complexidade. A maior parte desses serviços serão na área de oftalmologia, com previsão de 170 mil por ano. Na sequência estão cardiologia com 133 mil, ortopedia com 113 mil e oncologia com 72 mil procedimentos. Outra modalidade incluída é a terapia renal substitutiva, destinada a pacientes que precisam de hemodiálise, que deve atender cerca de 40 mil pacientes por mês. Raquel Mariano, para a Voz do Brasil.
4: Um novo procedimento administrativo regulamentado pelo Ministério da Justiça e Segurança Pública vai tornar mais fácil a transferência de dinheiro das bets ilegais para o Fundo Nacional de Segurança Pública.
12: As casas de apostas online seguem uma rígida regulamentação e podem ter seus recursos bloqueados e perdidos para o poder público quando atuam na ilegalidade.
4: Agora, com uma nova portaria ditada pelo Ministério, os procedimentos para que a Justiça conceda a transferência desses recursos serão acelerados.
12: Mais cedo, nós conversamos com a diretora do Fundo Nacional de Segurança Pública, Camila Pintarelli, sobre como esse dinheiro poderá ser aplicado e os ganhos da medida. Acompanhe. Diretora Camila Pintarelli, bem-vinda à Voz do Brasil. Prazer ter a senhora conosco aqui.
15: Prazer é todo meu. Muito obrigada por nos receber aqui hoje.
12: Vamos começar falando, então, sobre essa portaria nova que foi editada. Ela deve facilitar, né, que os recursos apreendidos das bets ilegais sejam destinados ao Fundo Nacional de Segurança Pública. Como é que isso deve acontecer? O que, que ela muda?
15: Eu acho que, antes de mais nada, é preciso explicar que o Fundo Nacional de Segurança Pública é hoje o principal instrumento de financiamento da segurança pública no Brasil. É um fundo federal, robusto, bilionário, que faz transferências fundo a fundo aos estados e Distrito Federal todos os anos para infraestrutura de segurança pública. A principal fonte de recursos do Fundo Nacional de Segurança Pública hoje são as loterias federais, as loterias de prognóstico. Então, quando a população faz aquela fezinha na Mega Sena, na Mega da Virada, ela está contribuindo de alguma forma com os recursos que vão para o Fundo Nacional de Segurança Pública. Agora, desde a edição do decreto 13.303 deste ano e a edição da portaria do Ministério da Justiça 1287, nós vamos passar a contar com mais uma fonte de recurso, que é justamente o recurso da BET ilegal, aquela BET que não está cadastrada no Ministério da Fazenda, cujos recursos foram bloqueados pelo Ministério da Fazenda, pela Secretaria de Prêmios e Apostas, e vão passar, depois de um processo administrativo, a compor o Fundo Nacional de Segurança Pública. Ou seja, eles vão reverter da ilegalidade para prover infraestrutura para a segurança pública do país.
4: Qual o valor que vocês estimam que pode ser incorporado ao fundo com esses procedimentos? E em que políticas e ações esse dinheiro poderá ser empregado?
15: Ainda não temos as cifras exatas por conta de sigilo fiscal e sigilo bancário, mas nós estimamos que são valores na casa dos bilhões de reais que podem muito em breve passar a incorporar aí o orçamento do Fundo Nacional de Segurança Pública. E em termos de política de segurança pública, eles podem ser aplicados a inúmeras finalidades, desde enfrentamento à violência contra a mulher, valorização do profissional de segurança pública e principalmente tecnologia, infraestrutura de segurança pública, equipagem, aquisição de viaturas, aquisição de colete, enfim. Tudo para valorizar a infraestrutura de segurança do país.
12: Agora, falando um pouco aí da burocracia para que esse dinheiro chegue efetivamente, né, nas viaturas, nos equipamentos, os procedimentos administrativos que são estabelecidos pela portaria, eles não eliminam a necessidade de uma decisão judicial, né?
15: De forma alguma.
12: Mas eles reduzem essa burocracia? Como é que eles aumentam a chance dessa vitória judicial?
15: Eles reduzem na medida em que eles facilitam a liquidez da sentença que vai ser dada. Como que vai funcionar, Mariana? A Secretaria de Prêmios e Apostas consolida o valor que foi apreendido, manda para o Ministério da Justiça, o Fundo Nacional de Segurança Pública, por meio de uma comissão processante, avaliza esses valores, ou seja, dá o ok de que tais valores estão de fato corretos e envia isso para a Advocacia Geral da União. A Advocacia Geral da União, em posse desse instrumento, desse arcabouço probatório, simplesmente pede o pedimento desses valores ao Judiciário. Então, a função função do judiciário deixa de ser probatória, deixa de ser instrutória e passa a ser convalidatória daquele título administrativo que já existe. Aqueles valores já estão sedimentados, basta a declaração para que eles passem a integrar o Fundo Nacional de Segurança Pública.
16: Ou seja, já chega na justiça com meio caminho andado.
15: Quase 70% já.
4: Diretora, sem seguir a regulamentação para o jogo de apostas online, as bets ilegais ficam mais acessíveis a atividades criminosas, né? A destinação desses recursos para o Fundo Nacional de Segurança Pública é uma forma de ajudar a combater esse mesmo crime e outros também que se ligam?
15: Exatamente. Como eu disse no comecinho aqui da nossa entrevista, é a ilegalidade se transformando em infraestrutura de segurança pública. Esse recurso, prioritariamente, vai ser destinado aos estados e Distrito Federal, na modalidade de transferência fundo a fundo, que é uma espécie de PIX que a gente faz para os estados e Distrito Federal investirem em segurança pública. E uma das formas que eles podem investir é justamente em tecnologia para combater a ilicitude de crimes virtuais, ou seja, a cibersegurança, ganhando mais investimentos a partir da apreensão e da transformação desses valores para o Fundo Nacional de Segurança Pública.
16: Agora, a aplicação dos recursos, ela tem também um acompanhamento criterioso,
15: tem,
16: né? Que é feito pela Secretaria Nacional de Segurança Pública e existe, inclusive, uma diretoria lá específica.
15: Que é justamente o Fundo Nacional de Segurança Pública que faz esse acompanhamento desde o momento em que o Estado ele propõe a utilização do recurso do fundo até o fim da prestação de contas. Nós somos acompanhados e auditados, Mariana, diariamente pelo Tribunal de Contas da União, Controladoria Geral da União e todos os ministérios públicos estaduais, porque todo esse recurso vai para os estados. Então, a gente tem realmente um acompanhamento extremamente criterioso, extremamente rígido e rigoroso da aplicação desses recursos. Eu costumo brincar que nós monitoramos mais de 1000 contas bancárias diariamente. Cada centavo que sai desse recurso é cientificado à nossa equipe.
4: Muito bem, nós conversamos com Camila Pintarelli, diretora do Fundo Nacional de Segurança Pública. Muito obrigado por essa entrevista aqui na Voz do Brasil.
15: Eu que agradeço a oportunidade. Contem conosco.
12: As instituições interessadas em participar do edital Restaura Rio Doce terão mais um mês para fazer a inscrição.
4: O prazo para apresentação de propostas foi prorrogado até o dia 30 de setembro.
17: Fruto de uma parceria entre o BNDES, Banco Nacional de Desenvolvimento Econômico e Social, e o Ministério do Meio Ambiente e Mudança do Clima, o edital vai selecionar instituições para executar e coordenar projetos de restauração ecológica e produtiva em 12.500 hectares na região da Bacia do Rio Doce. O objetivo é reparar e compensar os danos causados pelo rompimento da barragem de Fundão ocorrido em 2015 em Mariana, no interior mineiro. As propostas a serem submetidas devem prever ações envolvendo restauração ecológica por meio da recomposição da vegetação nativa e restauração produtiva através de sistemas sustentáveis que conciliem geração de renda e conservação ambiental. De acordo com o gerente institucional do Fundo Rio Doce no BNDES, Guilherme Tinoco, será realizada no dia 10 de setembro uma oficina online para o esclarecimento de dúvidas sobre o edital.
18: O encontro ele terá como objetivo orientar as entidades interessadas sobre os critérios, requisitos e procedimentos previstos para a apresentação dos projetos. Para participar, é preciso se inscrever na nossa página do edital na internet.
17: Mais informações sobre o edital Restaura Rio Doce e a oficina online estão disponíveis no site bndes.gov.br/Restaura Rio Doce. Reportagem André de Barros Lima.
12: Acesso à pós-graduação abre novos caminhos para a qualificação profissional.
4: E estudantes e pesquisadores indígenas têm a oportunidade de ingressar em cursos de mestrado e doutorado em todo o país.
12: Ao todo, são ofertadas 325 bolsas pelo Programa de Desenvolvimento Acadêmico Indígena.
4: O edital é uma iniciativa da Coordenação de Aperfeiçoamento de Pessoal de Nível Superior, a CAPES.
19: Estudantes indígenas que querem fazer mestrado ou doutorado já podem consultar os programas de pós-graduação participantes do Programa de Desenvolvimento Acadêmico Indígena, o PEDAI. A lista está disponível no portal da CAPES e informa a instituição, o curso, a cidade, o estado, o contato e o número de bolsas. São 325 bolsas, sendo 214 para mestrado e 111 para doutorado, distribuídas pelas 5 regiões do país. O estudante pode consultar a relação completa dos programas no portal da CAPES, no gov.br/CAPES, e verificar as oportunidades de interesse. Reportagem Pablo Mundim.
12: Participantes da Prova Nacional Docente 2026 já podem consultar os locais de prova.
4: As informações estão disponíveis no cartão de confirmação da inscrição.
12: O participante pode conferir também informações referentes à sua inscrição e à aplicação da prova, como data e horário.
4: As informações podem ser acessadas em pnd.inep.gov.br.
12: Escolas públicas e privadas de todo o país têm até o dia 11 de setembro para conferir os dados declarados na primeira etapa do Censo Escolar 2026.
4: As informações estão disponíveis para consulta no sistema EducaCenso e identificar possíveis erros.
12: A novidade desse ano é que os gestores podem checar os dados declarados antes da fase oficial de retificação, que deve começar na segunda quinzena de setembro.
4: Após a retificação, os gestores terão 30 dias para corrigir qualquer inconsistência.
12: O endereço para consulta é educacenso.inep.gov.br. Vou repetir, é educacenso.inep.gov.br.
4: E essas foram as notícias do Governo Federal.
12: Uma realização da Secretaria de Comunicação Social da Presidência da República.
4: Com produção da empresa Brasil de Comunicação.
12: Fique agora com o Minuto do TCU. Em seguida, as notícias do Poder Judiciário e do Congresso Nacional. Boa noite.
4: Boa noite para você. Até amanhã.
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23: Presidente do STF toma decisões em 3 diferentes procedimentos.
24: STJ garante justiça gratuita para pessoa com câncer que tem reserva financeira.
23: Forças federais vão atuar em 8 estados nas eleições deste ano.
24: Boa noite, eu sou Arthur Filho.
23: E eu sou Walter Lima.
24: Nesta quarta-feira, o presidente do Supremo Tribunal Federal, ministro Edson Fachin, passou para a presidência da corte o inquérito que apura a divulgação de notícias falsas e ataques contra integrantes do STF. Até então, o relator do inquérito era o ministro Alexandre de Moraes.
23: O ministro Fachin também suspendeu as decisões dos ministros André Mendonça e Flávio Dino sobre o afastamento e a reintegração de Andrei Rodrigues ao cargo de diretor-geral da Polícia Federal e Leandro Almada do cargo de diretor de inteligência da PF.
24: Andrei Rodrigues e Leandro Almada deverão prestar informações no prazo de 48 horas. Depois disso, o presidente do STF decidirá sobre a permanência ou não deles no cargo da Polícia Federal.
23: O presidente da Suprema Corte também convocou uma sessão plenária presencial extraordinária para a próxima terça-feira, 15 de setembro, às 10 horas da manhã.
24: Superior Tribunal de Justiça mantém justiça gratuita à pessoa em tratamento com câncer que recebe salário mínimo e conta com reserva financeira.
0: Ela recebe um salário mínimo por mês e tinha reservas financeiras, mas para o STJ essa condição por si só não impede o acesso ao benefício. Jaffer Araújo.
1: O pedido de gratuidade foi negado pelo Tribunal de Justiça de Minas Gerais ao considerar a existência de saldos de poupança e aplicações financeiras em nome da parte. No STJ, no entanto, o relator ministro Moura Ribeiro entendeu que exigir que a pessoa em tratamento oncológico use suas reservas financeiras para pagamento de custas processuais poderia comprometer recursos necessários à subsistência e ao próprio tratamento, que envolve despesas elevadas e imprevisíveis.
24: O Tribunal Superior do Trabalho completa 80 anos em 2026. O TST foi criado em 9 de setembro de 1946 e instalado oficialmente no dia 23 do mesmo mês.
0: Para marcar a data, o tribunal preparou ações comemorativas e uma identidade visual especial. Samanta Flor.
2: Nesses 80 anos, mudaram as profissões, as formas de contratação e até a maneira de trabalhar. E o TST foi acompanhando essas transformações com o papel de uniformizar as decisões da Justiça do Trabalho e dar mais segurança às relações de trabalho. Para marcar essa trajetória, o tribunal ganhou uma logomarca especial, inspirada em um labirinto circular e nos azulejos de Atos Bucão, presentes na sede do TST. A proposta é representar os diferentes caminhos para a solução dos conflitos trabalhistas.
24: Forças federais atuarão no apoio das eleições de 2026 de 8 estados.
0: Os pedidos foram encaminhados pelos tribunais regionais eleitorais ao TSE. Guilherme Firmino.
5: Na sessão plenária desta terça-feira, 8 de setembro, o plenário aprovou por unanimidade os pedidos de envio de tropas federais para o Maranhão e para a 37ª Zona Eleitoral do Piauí. A ação envolve a atuação do Exército, Marinha e Aeronáutica. O total de 8 estados terão o apoio da Força Federal no primeiro turno das eleições de 2026. A medida tem o objetivo de assegurar a normalidade e a segurança da votação e apuração em localidades indicadas. Após a aprovação do TSE, os pedidos são encaminhados ao Ministério da Defesa, responsável pelo planejamento e execução das ações pelas Forças Armadas. Novas solicitações ainda poderão ser apresentadas pelos TRS, caso sejam identificadas situações que necessitem de apoio.
24: Quase 500 trabalhadores vítimas de trabalho análogo ao escravo são resgatados durante o mês de agosto.
0: O Ministério Público Federal integra a força-tarefa que reuniu 5 instituições e realizou ações de fiscalização em 27 unidades da federação. Vanessa Pereira.
6: Ao todo, foram resgatadas 479 pessoas que viviam em situação análoga à escravidão. Dentre elas, mulheres, crianças e adolescentes, imigrantes. Os empregadores flagrados submetendo os funcionários a essas condições foram notificados a interromper as atividades, cancelar os contratos informais, formalizar os trabalhadores retroativamente e pagar os valores trabalhistas e rescisórios às vítimas, valor que ultrapassa R$1.400.000.
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24: A você, uma boa noite.
0: E até amanhã.
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25: Eu sou Paula Groba.
26: E eu sou Humberto Pinheiro.
25: E estes são os destaques de hoje do Jornal do Senado, que começa agora.
26: Senado analisa piso nacional para profissionais de apoio da educação básica.
25: PEC da Segurança Pública poderá direcionar recursos para as Forças Armadas.
26: Eleições 2026. Jovens, analfabetos e idosos têm regras diferentes para votar.
25: Boa noite.
26: Boa noite.
25: Quem trabalha na secretaria, na biblioteca ou em outras áreas de apoio das escolas públicas poderá ter um piso salarial nacional.
26: Uma proposta sob análise do Senado prevê um valor mínimo para a remuneração desses profissionais e será votada pela Comissão de Educação. Repórter Rodrigo Rezende.
3: A Comissão de Educação do Senado vai analisar o projeto que cria um piso salarial nacional para profissionais da educação básica pública que trabalham em funções de apoio administrativo, técnico ou operacional. A ideia é que este piso seja de 75% do valor do piso do magistério. O atual valor do piso dos professores é de R$ 5.130,00, o que daria ao piso dos demais profissionais o valor de R$ 3.847,00 para uma jornada de 40 horas. O senador Flávio Arnes, do PSB do Paraná, ressaltou que uma boa escola só funciona com a valorização de todos os profissionais que atuam naquele espaço.
7: E um estabelecimento educacional, uma escola, só funciona com qualidade, adequadamente, com a participação de todos os profissionais. Mas uma secretaria bem montada, a biblioteca, toda a infraestrutura da escola, se estiver em harmonia com os objetivos da educação, isso é um avanço extraordinário. Eu acho que nós temos que fazer isso, esse debate aqui no Senado Federal. Já está aí há bastante tempo.
3: Camilo Santana, do PT do Ceará, presidente da comissão, anunciou que o relator do projeto será o senador Marcelo Castro, do MDB do Piauí. Após a análise do colegiado, a proposta ainda será votada pela Comissão de Assuntos Econômicos.
25: E investimentos em pesquisa e inovação podem chegar a mais áreas da região amazônica, segundo um projeto aprovado pela Comissão de Ciência e Tecnologia.
8: A proposta determina que parte desses recursos sejam destinados para além da região metropolitana de Manaus. Repórter Patrícia Oliveira.
9: Poderão ser destinados também a outras áreas da Amazônia parte dos recursos que as empresas já são obrigadas a investir como contrapartida aos incentivos da Zona Franca de Manaus e da Lei de Informática. É o que estabelece um projeto do senador Davi Alcolumbre, do União do Amapá, aprovado na Comissão de Ciência e Tecnologia. Hoje, empresas beneficiadas por esses incentivos precisam aplicar pelo menos 5% do faturamento obtido no mercado interno com produtos de tecnologia em pesquisa e desenvolvimento. A ideia é mudar a distribuição de parte desses recursos, como explicou o relator senador Flávio Arnes, do PSB do Paraná.
7: Restabelecer em lei aquele piso de interiorização dos investimentos em pesquisa e inovação, assegurando recursos para os demais estados da região amazônica, estendendo-o para os convênios firmados no âmbito da Lei de Informática.
9: Pelo texto, pelo menos 15% de parcelas específicas desses investimentos deverão ser destinados a instituições públicas de ensino e pesquisa que estejam fora da região metropolitana de Manaus, nos estados do Acre, Amapá, Rondônia, Roraima e Amazonas. A proposta seguiu para análise da Comissão de Assuntos Sociais.
25: A segurança pública esteve entre as principais prioridades do Senado durante a semana de esforço concentrado. Entre as propostas analisadas está a PEC da Segurança, que prevê mais recursos para o setor, amplia a integração entre os órgãos de segurança e torna mais rigoroso o regime penal para líderes de facções criminosas, organizações paramilitares e milícias. A proposta de emenda à Constituição segue em análise na Comissão de Constituição e Justiça.
8: Para o senador Fernando Dueire, do PSD de Pernambuco, o poder público tem a responsabilidade de combater a violência, mas também de criar condições para a ressocialização de quem tem possibilidade de ser reintegrado à sociedade. O senador defendeu uma legislação mais rigorosa e afirmou que a segurança pública é um desafio que precisa ser enfrentado pelo Estado brasileiro.
10: Não é possível que a violência que hoje nós convivemos em todas as grandes cidades ou médias brasileiras continue. É preciso que nós tenhamos uma legislação dura para que isso seja de alguma forma contido.
25: E a Constituição poderá passar a prever um sistema único de segurança pública com recursos destinados ao combate à criminalidade e à melhoria da estrutura do setor.
8: O texto base da proposta já foi aprovado pela Comissão de Constituição e Justiça. Os recursos virão dos fundos nacionais de Segurança Pública e Penitenciário Nacional e do Fundo Social do Pré-Sal. Os senadores ainda podem incluir as Forças
26: Armadas entre os beneficiários. Repórter Bruno Lourenço.
11: A proposta de emenda à Constituição aprovada pelos senadores institucionaliza o Sistema Único de Segurança Pública, que terá receitas do Fundo Nacional de Segurança Pública e do Fundo Penitenciário Nacional e até de eventual superávit no Fundo Social do Pré-Sal. Emenda do senador Carlos Portinho, do PL do Rio de Janeiro, quer incluir as Forças Armadas entre as beneficiárias dos recursos. Portinho diz que é justo direcionar essas verbas quando militares atuam em atividades de proteção e defesa civil contra delitos nas fronteiras e na garantia da lei e da ordem.
13: A ausência de previsão expressa quanto à destinação de recursos do Fundo Nacional de Segurança Pública para essas operações gera insegurança jurídica e limita a capacidade de resposta do Estado frente às ameaças do alcance nacional. Aqui falamos de soberania.
11: Portinho destacou que sua proposta é voltada exclusivamente para o custeio de ações desempenhadas em contextos específicos, como operações nos morros de seu estado. O relator da PEC da Segurança, senador Rogério Carvalho, do PT de Sergipe, no entanto, recomenda a rejeição da emenda.
14: As Forças Armadas têm o seu próprio regramento de financiamento, que é um outro debate que precisa ser feito num outro lugar. E se ele for convocado, deverá ter reforço orçamentário naquilo que é o lugar do financiamento da segurança pública.
11: A Comissão de Constituição e Justiça deve concluir a votação da PEC da Segurança na próxima reunião.
15: Eleições 2026.
25: Você já se perguntou por que nunca viu propaganda eleitoral de algum determinado partido na televisão?
26: Pode ser que ele não tenha cumprido as exigências da legislação para ter direito ao horário gratuito. A repórter Lana Dias explica.
16: Para ter acesso ao horário eleitoral, o partido ou a federação precisa ter cumprido na eleição de 2022 pelo menos um desses critérios. Eleição de no mínimo 11 deputados federais distribuídos em pelo menos 9 unidades da federação ou receba ao menos 2% dos votos válidos nas eleições para a Câmara dos Deputados, distribuídos de novo em 9 unidades da federação, com um mínimo de 1% dos votos em cada uma delas. O consultor legislativo do Senado, Arlindo Fernandes, explicou que a aplicação da regra dos votos para a Câmara está sendo de forma gradual, desde 2018.
17: Quando começou a ser aplicada essa causa de desempenho, era, na primeira eleição, era 1,5%, depois na segunda eleição 2%, na eleição deste ano de 26, será exigido 2,5% e a partir de 2030 vai ficar a cláusula permanente que é 3% do eleitorado.
16: Vale lembrar que o fundo partidário e o fundo eleitoral são coisas diferentes. O partidário é destinado às despesas rotineiras das legendas e o eleitoral é direito de todos os partidos, exclusivo ao financiamento de campanhas de candidatos e candidatas durante o ano de eleição.
25: E daqui a menos de um mês, brasileiras e brasileiros vão às urnas, mas nem todos os eleitores são obrigados a votar. O voto é facultativo para jovens de 16 e 17 anos, pessoas analfabetas e eleitores a partir dos 70 anos.
26: Quem está nesses grupos e não comparecer às urnas não precisa justificar a ausência nem está sujeito a penalidades. Além disso, para analfabetos e eleitores com mais de 70 anos, o título eleitoral não é cancelado, mesmo que não votem em 3 eleições consecutivas. Essa regra é diferente da aplicada aos eleitores para quem o voto é obrigatório. Com edição de Paula Groba e trabalhos técnicos de Eliseu Caires, o Jornal do Senado fica por aqui. Acompanhe agora as notícias da Câmara dos Deputados. Boa noite.
25: Boa noite e até amanhã.
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18: Presidente Hugo Mota reitera confiança no sistema eleitoral brasileiro.
27: Avança a proposta que cria faixa exclusiva para motos em vias urbanas.
18: Audiência na Câmara debate instituição do Dia Nacional da Acupuntura.
27: Parlamentares analisam ações de regulamentação e ajuste na economia.
18: Boa noite. Afonso Florencio, do PT da Bahia, apoia projeto que flexibiliza as regras do arcabouço fiscal e da lei de responsabilidade fiscal. A medida, segundo o deputado, protege investimentos públicos e agências reguladoras.
27: De acordo com Afonso Florencio, o objetivo é retirar os gastos de capital e parte das despesas de autarquias custeadas com receitas próprias dos limites de contingenciamento e do teto de gastos da União. Ele acredita que a medida garante a continuidade de obras essenciais para o país.
18: Rodrigo de Castro, do União de Minas Gerais, celebra a sanção de lei que reduziu as alíquotas do PIS/PASEP e da COFINS incidentes sobre a indústria química e petroquímica brasileira. Ele avalia que a medida protege a competitividade da produção nacional.
27: Rodrigo de Castro explica que o texto limita a redução ao ano de 2026, antes da entrada em vigor das novas regras tributárias para o setor. Ele aponta que a lei mantém benefícios tributários para o setor durante a transição para um novo programa de incentivo previsto para 2027.
18: André Abdon, do PP do Amapá, ressalta a importância da lei que permite ao governo federal reduzir tributos sobre combustíveis sem comprometer as contas públicas. O objetivo da matéria, recém-aprovada, é reduzir os impactos econômicos decorrentes do conflito no Oriente Médio.
27: André Abdon avalia que a medida pode ajudar a conter os efeitos da alta internacional do petróleo sobre os preços no Brasil. O texto autoriza o uso de receitas extras para compensar a perda de arrecadação, alcançando tributos cobrados em 2026 sobre diesel, biodiesel, gasolina e etanol.
18: João Maia, do PP do Rio Grande do Norte, celebra a aprovação da lei que flexibiliza regras fiscais para áreas de livre comércio no ano de 2026. A medida alcança propostas em que a perda de arrecadação já esteja prevista no orçamento.
27: João Maia ressalta que a norma também afasta limitações fiscais para apresentação de propostas sobre licença paternidade e salário paternidade, desde que respeitadas as exigências previstas na Constituição Federal.
21: Ações exteriores.
18: Fernando Coelho Filho, do União de Pernambuco, defende a instalação da frente parlamentar em apoio à integração entre a União Europeia e o Mercosul. Ele sustenta que o objetivo é acompanhar o processo de implementação do acordo entre os dois blocos assinado em 2025.
27: De acordo com Fernando Coelho Filho, o bloco de livre comércio abrange cerca de 718 milhões de pessoas e beneficiará setores como indústria, mineração e agronegócio. O deputado acredita que a frente será fundamental para garantir que o acordo traga benefícios para o Brasil.
21: Saúde.
18: Profissionais de saúde ouvidos pela Comissão de Cultura da Câmara apoiaram a criação de um Dia Nacional da Acupuntura. O tema foi debatido em audiência pública, como detalha o repórter Luiz Cláudio Canuto.
1: O dia 22 de novembro pode se tornar o Dia Nacional da Acupuntura e do Acupunturista no Brasil. É o que prevê projeto em discussão na Comissão de Cultura da Câmara dos Deputados. Nesse mesmo dia, em 87, foi fundada a Federação Mundial das Sociedades de Acupuntura e Moxabustão, que é uma técnica terapêutica da medicina tradicional chinesa que usa o calor gerado pela queima de uma erva para estimular pontos de acupuntura. A acupuntura é o conjunto de técnicas e terapias para estimular pontos específicos do corpo humano com agulhas, com o objetivo de manter o equilíbrio físico e mental. O pedido para a oficialização do Dia da Acupuntura, em lei, foi feito por instituições que representam a acupuntura no Brasil. CNAA, Conselho Nacional de Autorregulamentação da Acupuntura, a SBA, Sociedade Brasileira de Acupuntura, e a FENAB, Federação de Acupuntura do Brasil e Práticas Integrativas. Existem mais de 370 mil acupunturistas no país. Uma audiência pública na Câmara discutiu a relevância da acupuntura e da medicina tradicional chinesa na saúde pública brasileira. A relatora da proposta, a deputada Érica Cocai, do PT do Distrito Federal, concordou com a sugestão.
2: Eu, na condição de relator, obviamente que eu acato a sugestão que aqui foi encaminhada e nós vamos trabalhar para que rapidamente possamos apresentar esse parecer com este substitutivo, que em verdade não descaracteriza o dia nacional, o dia 22 de novembro, como dia nacional, pelo histórico mundial que está posto, mas que amplia para que incorporemos também, de forma aditiva, também a semana.
1: Érica Cocai lembrou que a acupuntura é uma prática terapêutica amplamente reconhecida e utilizada no Brasil e adotada no SUS, Sistema Único de Saúde. A audiência pública ocorreu porque a criação de dias comemorativos precisa ser precedida da realização de consultas e debate público, conforme uma lei de 2010. Na reunião, o projeto recebeu apoio de representantes do Conselho Federal de Enfermagem e do Conselho Federal de Biomedicina. Desde 2026, uma lei regulamenta o exercício profissional de acupuntura. A norma autoriza o uso da acupuntura durante outros atendimentos na área de saúde, se autorizado pelos respectivos conselhos profissionais. Por isso, o profissional deve se submeter a curso de extensão específico oferecido por instituição de ensino devidamente reconhecida. Da Rádio Câmara de Brasília, Luiz Cláudio Canuto.
4: Trabalho.
5: Marusso Boldrin, do Republicanos de Goiás, apoia o projeto que concede adicional de insalubridade de 40% a agentes comunitários de saúde e de combate a endemias expostos ao calor durante o trabalho em áreas externas.
6: Relatora da matéria na Comissão de Saúde, Marusso Boldrin, afirma que a medida fortalece o SUS ao reconhecer os riscos enfrentados por esses profissionais nas visitas domiciliares. Segundo ela, a proposta também promove justiça salarial e uniformiza o benefício em todo o país.
4: Desenvolvimento Regional.
5: Gabriel Mota, do União de Roraima, ressalta a importância de lei complementar que permite às cooperativas acessar recursos dos fundos de desenvolvimento da Amazônia, do Nordeste e do Centro-Oeste. A medida inclui essas organizações entre as beneficiárias de financiamentos.
6: Gabriel Mota considera.

0: estão em vigor, os prazos de validade e os valores cobrados. O deputado acredita que a proposta evita cobranças indevidas após o vencimento das patentes e fortalece a segurança jurídica dos produtores rurais.
1: Transportes. A Comissão de Viação e Transportes aprovou uma proposta que prevê faixas exclusivas para motocicletas em vias urbanas. A repórter Sofia Peçanha tem mais detalhes.
2: A Comissão de Viação e Transportes aprovou o projeto que trata da implantação de faixas exclusivas para a circulação de motocicletas, motonetas e ciclomotores nas vias urbanas. Porém, durante a votação, a Comissão de Desenvolvimento Urbano alterou o projeto. Em vez de modificar o Código de Trânsito Brasileiro, o novo texto altera a Lei de Mobilidade Urbana para incluir as motocicletas, motonetas e ciclomotores entre os modos de transporte que podem contar com espaços exclusivos nas vias urbanas. O texto apresentado originalmente determinava que cidades com mais de 300 mil habitantes implantassem faixas exclusivas para motos em avenidas com três ou mais faixas de rolamento. No novo texto, retira essa obrigatoriedade, com o argumento de que cada município deve ter autonomia para decidir como organizar o trânsito de acordo com a sua realidade. Com isso, o projeto aprovado deixa de criar uma obrigação para as prefeituras e passa apenas a prever as faixas exclusivas para motocicletas como uma ferramenta que poderá ser utilizada pelos gestores municipais, caso considerem adequado. O autor do projeto, o deputado Gabriel Nunes, do PSD da Bahia, afirma que a proposta surge como resposta à necessidade de medidas voltadas à segurança no trânsito.
3: A gente vê a crescente muito grande de acidentes envolvendo motos e a gente precisa adotar políticas públicas, não só de prevenção, de educação, como também ações como essa, para que a gente possa estar minimizando os acidentes de trânsito com os motociclistas e naturalmente também diminuindo o número de óbitos, acidentes de uma maneira geral.
2: O novo texto também deixou de prever multa ou infração para o uso indevido de faixas. A proposta passa a ser apenas uma diretriz da Política Nacional de Mobilidade Urbana, sem criar obrigações ou penalidades automáticas para motoristas ou municípios. O texto também mantém a previsão de prioridade para o transporte público coletivo e para os modos não motorizados, como bicicletas e deslocamentos a pé. Para o deputado Gabriel Nunes, a medida pode trazer benefícios para a circulação de veículos e para a segurança viária.
3: Naturalmente, essas faixas vai fazer com que melhore não só o fluxo do trânsito nesses grandes centros, como também vai fazer com que tenha maior segurança, tanto dos profissionais motociclistas, como também do trânsito como todo.
2: Agora, o projeto que inclui a criação de faixas exclusivas para a circulação de motocicletas, motonetas e ciclomotores nas vias urbanas será analisado pela Comissão de Constituição e Justiça. Da Rádio Câmara de Brasília, Sofia Peçanha.
1: Ciência e tecnologia.
0: Juscelino Filho, do PSDB do Maranhão, é autor do projeto que cria o Dia Nacional da Inclusão Digital a ser celebrado em 27 de março. Segundo o deputado, a iniciativa amplia a conscientização sobre a importância do acesso à internet e às tecnologias para o exercício da cidadania.
1: Juscelino Filho acrescenta que a data deve estimular campanhas de capacitação digital e ações para reduzir as desigualdades no acesso à tecnologia. O objetivo do projeto, segundo ele, também é fortalecer políticas públicas voltadas à inclusão digital no país.
0: Cultura. Marangoni, do Podemos de São Paulo, apresentou projeto que dispensa a cobrança de direitos autorais pela execução de músicas em eventos gratuitos promovidos pelo poder público. A medida vale para atividades culturais, artísticas, turísticas, educacionais, esportivas e comunitárias.
1: Marangoni esclarece que a medida só alcança eventos sem cobrança de ingresso ou qualquer outra forma de pagamento para acesso do público. O deputado justifica que a proposta busca reduzir custos das programações gratuitas promovidas por União, estados e municípios.
0: Educação. A Comissão de Educação aprovou uma proposta que cancela diploma e matrícula de quem fraudar cotas nas universidades. A repórter Fabielle Pires relata outros detalhes do texto.
4: As políticas de cotas transformaram o acesso ao ensino superior no Brasil, mas um problema ainda preocupa universidades e estudantes: as fraudes. Segundo o Ministério da Educação, desde 2005 até o ano passado, o programa Universidade para Todos, o ProUni, já beneficiou mais de 1.100.000 estudantes autodeclarados pretos, pardos, indígenas e pessoas com deficiência. Atualmente, mais de 65% dos beneficiados utilizam o sistema de cotas. Pensando nisso, o deputado Rubens Pereira Júnior, do PT do Maranhão, apresentou um projeto projeto de lei que estabelece a anulação

0: de créditos estudantis e a cassação do diploma das pessoas que ingressaram de forma fraudulenta em vagas destinadas a esses estudantes. Segundo Rubens Pereira Júnior, 163 estudantes foram expulsos de universidades federais desde 2017 por fraudes em cotas raciais em 26 universidades. Como punição, somente a Universidade de Brasília cassou diplomas de 2 alunos e expulsou outros 15. O relator da proposta na Comissão de Educação, deputado professor Reginaldo Veras, do PV do Distrito Federal, modificou o texto para que todas as informações constem na lei original, a lei de cotas. A intenção é punir com severidade quem fraudar o sistema.
1: A verdade é que o Supremo já se debruçou sobre essa matéria e estabeleceu que as próprias universidades, dentro de sua autonomia, pudessem criar comissões de heteroidentificação, análise por fotos e tudo mais. Então, o que esse projeto de lei propõe é que aquele que comprovadamente fraudar esse sistema de ingresso tenha seus créditos estudantis cassados, que ele não possa usar isso em outras universidades, como matéria já estudada, e mais grave ainda, mais intenso ainda, caça até o diploma daqueles que, porventura, já tenham concluído o curso.
0: Agora, a proposta que muda a lei de cotas para punir fraude segue para análise da Comissão de Constituição e Justiça. Da Rádio Câmara de Brasília, Fabielle Pires.
2: Justiça.
3: O projeto de João Cury, do MDB de São Paulo, permite a criação de curatela por escritura pública, quando a pessoa com incapacidade atingir a maioridade. Pelo texto, a hipótese vale para casos consensuais, sem conflito de interesses e com incapacidade comprovada por laudo médico.
4: O texto de João Cury prevê que os pais ou responsáveis legais possam solicitar a curatela diretamente em cartório. O deputado considera que a medida reduz a necessidade de processos judiciais para famílias de pessoas com deficiência.
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2: Segurança Pública.
3: Antônio Doido, do MDB do Pará, apoia projeto que cria um sistema nacional de enfrentamento à violência contra meninas e mulheres. A proposta, já aprovada pela Câmara, busca integrar ações da União, dos estados e dos municípios para prevenir o feminicídio e ampliar a rede de proteção.
4: Antônio Doido ressalta que o texto autoriza o governo federal a destinar até 5 bilhões de reais entre 2026 e 2028 para essas políticas. Os recursos poderão financiar atendimento às vítimas, ações educativas e medidas de combate à violência, também no ambiente digital.
2: Eleições.
3: O Tribunal Superior Eleitoral inaugurou uma exposição sobre os 30 anos das urnas eletrônicas na Câmara dos Deputados. A repórter Maria Neves tem mais informações sobre a exposição O Caminho do Voto.
6: Durante a abertura da exposição O Caminho do Voto, em comemoração aos 30 anos da urna eletrônica na Câmara dos Deputados, o presidente Hugo Mota sustentou que o Brasil ocupa um lugar de protagonista no mundo por contar com um sistema eleitoral seguro e de apuração rápida. O presidente da Câmara ressaltou ainda que a exposição ajuda o eleitor a compreender o funcionamento das instituições e a necessidade de fortalecer a democracia.
7: O voto é resultado de um processo muito amplo, construído ao longo do tempo e aperfeiçoado a cada eleição. Conhecer esse caminho, como bem sugere a exposição, fortalece a confiança nas instituições responsáveis pelo nosso processo eleitoral e ajuda o cidadão a compreender melhor a importância de fortalecer continuamente a nossa democracia.
6: A urna eletrônica foi utilizada pela primeira vez em 1996, na eleição de prefeitos e vereadores em todo o estado do Rio de Janeiro. A votação eletrônica foi testada naquele ano também nas capitais e nos municípios que contassem com mais de 200 mil eleitores. A partir do ano 2000, a urna eletrônica passou a ser utilizada em todo o país. Na exposição O Caminho do Voto, organizada pelo Tribunal Superior Eleitoral, o visitante poderá conhecer detalhes das urnas eletrônicas, como a tecnologia utilizada, os procedimentos de auditoria e outros mecanismos para garantir o funcionamento e a segurança do processo eletrônico de votação. A mostra pode ser vista até o dia 20 de setembro no Salão Negro da Câmara dos Deputados. Da Rádio Câmara de Brasília, Maria Neves.
2: Meio Ambiente.
4: Mário Negromonte Júnior, do PSB da Bahia, defende a criação de uma CPI para investigar casos de crueldade contra animais no país. A proposta também pretende apurar o uso de plataformas digitais para disseminar ou incentivar esse tipo de violência.
3: Para Mário Negromonte Júnior, a comissão também deve investigar a atuação de grupos organizados, eventuais falhas das autoridades na apuração dos crimes e a disseminação de conteúdos violentos em plataformas digitais. Ele acredita que a CPI vai fortalecer a proteção dos animais.
4: Termina agora o Jornal Câmara dos Deputados, produzido pela Rádio Câmara, com trabalhos técnicos de Wellington Teles, apresentação de Márcia Quilissardi e Tércia Guimarães. Boa noite.
3: A Voz do Brasil está de volta amanhã. Boa noite para você.
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2: Oiê, boa noite. Está iniciando o nosso fim de noite aqui na Líder FM. Muito prazer, eu sou Marciele Pessoa e te faço companhia aqui na nossa programação. Muitos sucessos pra gente curtir, vários estilos de música pra gente ouvir e, claro, muito entretenimento aqui na Líder FM. Eu te faço companhia nessas 2 horas de programação. Uma boa noite.

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que bom que você está sintonizado aqui na Líder FM, aqui na nossa programação de fim de noite. Eu sou Marciele Pessoa e te faço companhia, trazendo muitos sucessos pra gente curtir. Uma boa noite.

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Uma boa noite para você, ouvinte Líder FM, sintonizado aqui na nossa sintonia. Eu sou Marciele Pessoa e te faço companhia aqui na nossa programação. Boa noite.

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uma boa noite pra você, ouvinte da Líder FM. Esse é o programa Fim de Noite, aqui na nossa programação. Uma boa noite pra você e continua na nossa sintonia. Tem mais sucesso pra gente curtir.

0: monte de gente. Obrigado pelo carinho, pela presença. Vocês são maravilhosos. Amamos vocês. Sem vocês, não seríamos ninguém. Tudo de bom pra vocês. Obrigado mesmo. Muitíssimo obrigado pela presença de todos. Obrigado, Brasil. Obrigado, gente, pelo carinho.
1: Galera, obrigado mesmo pelo carinho de vocês, por tudo que vocês fazem por nós. Obrigado de coração. Obrigado, Deus, por esse momento maravilhoso que a gente vive na nossa carreira. Tanto no momento pessoal como profissional. E vocês são responsáveis por isso. Obrigado mesmo de coração, tá? Que Deus abençoe todo mundo e até outro dia, se Deus quiser. Obrigado, galera!
0: Obrigado, gente! Obrigado à família, os amigos também. Obrigado!

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para você que está em casa, na estrada ou no trabalho, muito obrigada pela sua audiência. Esse é o programa Fim de Noite, aqui na Líder FM. Muito sucesso pra gente curtir. Bora curtir a próxima? Boa noite!

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Uma boa noite pra você, ouvinte da Líder FM. Esse é o programa Fim de Noite, aqui na nossa programação. Uma boa noite pra você e continua na nossa sintonia. Tem mais sucesso pra gente curtir.

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que bom que você está sintonizado aqui na Líder FM, aqui na nossa programação de fim de noite. Eu sou Marciele Pessoa e te faço companhia, trazendo muitos sucessos pra gente curtir. Uma boa noite.

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0: É, e chegamos ao final de mais um fim de noite aqui na Líder FM. Muito obrigada pela sua audiência, você que esteve em casa, no trabalho, no carro, me levando de carona, muito obrigada pela sua audiência. Eu, Marciele Pessoa, volto durante a programação aqui da Líder FM. E você continua sintonizado com a gente na nossa programação de madrugada. Tudo de bom para você, uma boa noite.
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1: Boa quinta-feira pra você que tá ligado com a gente e pra mais uma edição aqui do Play Sertanejo, o programa sertanejo mais tradicional, mais gostoso, mais animado do Brasil, chegando a partir de agora pra te fazer companhia nas próximas duas horas, levando até você a nossa boa música sertaneja. Nossa gratidão, o nosso muito obrigado realmente pelo carinho da sua audiência. A gente começa esta super quinta hoje, 10 de setembro, ao som de Danilo e Davi.
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0: A nossa queridíssima coleguinha Simone Mendes, Me Ama ou Me Larga, é o sucesso que o Brasil canta, você se apaixona ao som dela. Antes teve a Maria Cecília Rodolfo, também teve Leandro e Romário junto da dupla Ícaro e Gilmar, e a gente abriu a edição de hoje, quinta-feira, dia 10, ao som de Danilo e Davi, Apaga, Apaga, Apaga. Esse, essa moda ajeitada, né, gente? Explodiu realmente essa dupla que por onde passa ela só faz sucesso, conquista cada vez mais pessoas e é uma das duplas mais tocadas, né, atualmente no rádio, nas plataformas digitais também e aqui no Play, tá? Que volta já já com os Brutos do Sertanejo. Em instantes tem Bruno e Barreto, segura aí que é um tiquinho só, eu volto com você.
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2: Seguimos aqui no seu Play Sertanejo, levando até você o melhor da nossa música sertaneja. Hoje é quinta-feira, gente. Hoje é dia 10 de setembro. É uma alegria imensa estar junto com vocês, levando alegria, levando a nossa música sertaneja também, tá? Quem tá chegando pra animar nossa quinta? O Country Beat, eles e o Bruno Barreto, hein? Bora curtir a quinta-feira mais animada do rádio, tá aqui no Play.
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0: E Alex, e a participação do Panda, hein, gente? Essa moda é ajeitada, trabalho sujo. Antes teve Felipe e Rodrigo dois Gumes. Todo o romantismo de Felipe e Rodrigo. Ainda Matheus, Henrique e Gabriel. E a gente abriu bem demais a sequência com o Bruno Barreto e o Country Beat, animando aqui a sua quinta-feira, dia 10 de setembro. A nossa gratidão pela amizade, pela companhia, né? Esteja onde você estiver com o radinho ligado, realmente. A nossa gratidão a cada um de vocês, hein? Saúde, paz a todos e muito obrigado pela audiência.
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Já estamos de volta na sua quinta-feira, dia 10. Hoje quero mandar um abraço muito carinhoso a você que faz aniversário, você que completa a idade nova. Receba aqui o nosso carinho, viu? O nosso muito obrigado realmente pela amizade, pela companhia de todos os dias. E eu desejo aqui, em nome da equipe da rádio, muitas felicidades, muita paz, muita saúde, né? Que os seus sonhos, os seus projetos, eles se tornem realidade sempre com as bênçãos de Deus. Saúde e paz, que o resto a gente corre atrás. Seguimos aqui no Play Sertanejo. É hora de Elis Justin.

para Cowboy aqui no seu Play Sertanejo. Ainda teve Léo Chaves e Henrique Juliano, Deixa Eu Mentir. Ainda teve Heitor e Murilo. A participação especial é da dupla Ícaro e Gilmar e a gente abriu esta sequência com a Elis Justin, Insônia da Madrugada. Moda ajeitada, moda sertaneja, é quinta-feira, minha gente, é só felicidade e é só música boa. Já já tem Bruninho e Davi pra você recordar aqui, hein? 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
1: Quinta-feira tem que ter TBT. E essa aqui é de 2016, hein? Simbora de Bruninho, Davi, Luan Santana. E essa boca aí? Essa boca.

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Olha, um grande compositor, grande cantor também, hein? Rafa Torres e a participação do Dilcinho, a junção do sertanejo e pagode. Ainda teve Gustavo Mioto e Ana Castela, também teve Kaique e Alessandro e a Mariana Fagundes. E a gente abriu esta sequência com o Bruninho e Davi, junto do Luan Santana. E essa boca aí, play sertanejo.

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1: Maxi Luan, toca Saverão. Aqui no Play Sertanejo também teve a dupla Fernanda e Sorocaba, junto do Murilo Ruf, Já Vai Sabendo. Ainda teve Lucas e Rodrigo, O Cara da Serenata. A participação especial é do Luan Pereira e também da dupla Vitor e Luan. Também João Nelore Texano com o PPA, Pedro Paulo e Alex. E ainda a gente abriu a segunda hora de hoje com o Maurício e Eduardo, Solteira no Mundo. Moda boa tem de montão pra você curtir na maior audiência sertaneja, que volta já já. Em instantes tem de Paulo e Paulino chegando por aqui.
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1: Uma ótima quinta-feira pra você que tá ligado junto com a gente aqui no Play Sertanejo, o melhor da nossa música sertaneja pra você. É hora de Paulo e Paulino. A participação especial é da Marília Mendonça, nossa eterna rainha estrelinha.

Gregory Matheus e a participação especial do Israel e Rodolfo aqui no Play. Antes teve Gustavo Lima com Luiz Fonsi. Esse encontro aí, né, gente? Luiz Fonsi do Despacito e o embaixador Gustavo Lima. Antes teve Gustavo Moura e Rafael e abrimos a sequência com o modão da música sertaneja, o de Paulo e Paulino Estrelinha, participação especial da Marília Mendonça. Play sertanejo, o Brasil todinho ligado com a gente, curtindo aqui o nosso Play, o melhor da música sertaneja pra você. 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
1: É, moçada, tamo de volta. Feliz da vida em saber que você escolheu aqui a nossa rádio pra te fazer companhia. É hora de Sandra e Gustavo com a participação especial de Eduardo Costa.

0: Vitor e Luan aqui no Play. Também teve o Panda, hein? Ainda Douglas e Vinícius. E abrimos esta sequência de sucessos com Sandra e Gustavo e a participação especial de Eduardo Costa, o nosso embaixador. Play Sertanejo, levando até você o melhor da nossa música sertaneja. Já já você vai curtir junto comigo as gêmeas Maiara e Maraísa. Vem aí!
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1: Esse é o Play Sertanejo, o melhor da nossa música sertaneja pra você. É hora de Maiara e Maraísa aqui no Play.

0: Juliano, Última Saudade. Ainda teve a Luísa Martins, também Jorge Matheus e Matheus e Cauã, ainda Júlia e Rafaela com a Ana Castela, e a gente abriu a sequência com as gêmeas Maiara e Maraísa. Play Sertanejo chega ao fim, edição aqui de quinta-feira. Um abraço especial a todos vocês. Amanhã tem mais play. Eu vou estar aqui junto com você na sexta-feira mais sertaneja do seu rádio, hein? Saúde e paz a todos e até lá.
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1: E aí, como é que você tá? Tudo bem? Boa quinta-feira, eu sou o Maicon Oliveira. A partir de agora, a nossa viagem está garantida. São 60 minutos e muito som dos anos 60, 70, 80, 90, anos 2000. E já que estamos levantando voo, bora ir pra 1989. Primeiro destino, tem Rick Astley. 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

Tony Braxton, Let It Flow, 1996, som de 30 anos atrás. Passou por aqui também um clássico de 1986, o som de Survivor, Burning Heart. Fez parte da trilha sonora do rock, lembra do filme? Ela ficou na segunda posição na Billboard Hot 100 e teve Rick Astley. Fica por aí, volto depois do intervalo com mais. Opa.

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1: De volta na sua quinta-feira, trazendo mais sucessos internacionais. Bora conferir esse de 2000. Uma regravação da cantora Christina Aguilera, de um clássico da boy band All For One. Olha, eu confesso que eu gostei das duas versões. Cada um deu o seu tempero, o seu molho. Bora ir lá para 26 anos atrás para conferir I Turn To You.
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0: Tá aí o Rick Martin com She Bangs 2000, fechando bem a primeira parte do nosso programa. Teve Gloria Estefan e o som de Christina Aguilera, I Turn to You. Fica por aí, depois do intervalo tem muito mais.
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1: Pra você que segue ligado, ligada na programação do Raridades, estamos de volta. Se você sintonizou agora, bem-vindo, bem-vinda. Vamos direto pra 1996, 30 anos atrás, com o sucesso do Los Del Rio e Macarena.
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0: Queen, We Are The Champions. Fechando super bem mais um bloco aqui do nosso programa, teve o Whitney Houston, Saving All My Love For You, e o som de Los Del Rio, Macarena, pra você fazer passinho, a coreografia e tudo mais. Depois do intervalo tem a última parte.
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1: Estamos de volta aqui na sua quinta-feira com mais raridades, reta final do nosso programa. Vamos para 1996 e La Bouche pinta por aqui com Be My Lover.

0: John Secada, Angel, 1992. E é nesse clima que a gente fecha essa edição. Valeu demais pelo carinho da sua audiência. Não desliga o rádio. Na sequência tem muito mais e eu te vejo amanhã.
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1: Quinto, dia 10 de setembro. Hoje, sabe do que é dia, gente? Tudo bem com vocês? É a fundação do primeiro jornal do Brasil, dia 10 de setembro. Legal. Você ainda lê jornal de papel? Uma pergunta aí pra todo mundo da sintonia. Eu lembro quando era criança que eu ia na banca comprar o jornal pro meu papai, custava 25 centavos. Você acredita nisso aí? Faz tempo, hein? Eu era criança, faz muito tempo. Aproveitava às vezes e comprava café pra minha mãe, porque tinha uma máquina que moía o café, torrava e moía ali na hora. E era legal que eu vinha com o jornal e o café quentinho, aquele cheiro de café, o tempo bom, hein? Fala sério. Sertanejaço tá começando, Super Quinta, as melhores do sertanejo passando por aqui. E eu começo com Júnior e César. Cheiro de culpado.
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0: o Fofoca do Ano, Maiara Maraíza vai lá, não vai não, hein? E a Nayara Azevedo com Maiara Maraíza cantaram Traz Uma Cerveja Urgente. E a gente volta já.
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1: 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Só que na melhor rádio do mundo tem o Sertanejaço com Michel Teló. Toda forma de amor exagerado é medley aí num projeto que ele fez, o Sertanejinho do Teló.

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1: Fala comigo que eu tô de volta com uma novíssima da Luísa Martins. Gente, essa música ela lançou no mês passado, gente. O mês retrasado, né? Foi em julho. É, Tô Sendo Você. É do projeto Pé no Chão, Copo na Mão. E fala de alguém que agora tá agindo com a mesma frieza que recebia antes. Isso chama-se vingança.

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0: Henrique e Juliano, seja ex, Danilo e Davi não mexe nas minhas gavetas, e o Emílio e o Eduardo, barulho da buzina, e o Sertanejaço volta já com você, não sai daí não.
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1: Fala, meu povo sertanejado, porque eu já tô de volta aqui no seu rádio. Agora quem vai cantar pra gente é o Felipe Rodrigo, Gosta de Rua.

0: filme de terror com Murilo Huff. Novíssima aqui, do mês passado essa daí, hein? Thiago Brava cantou Me Chame de My Love com a DK direto de 2018. E o seu programa Sertanejaço volta já.
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0: Ouça Segundo Amor da Sua Vida, Humberto e Ronaldo, Só Não Embaça Meus Forró, com Geninho e a Mariana Fagundes, e o Fred e o Gustavo cantaram com Wesley Safadão, É Culpa da Bebida. Pra você que tá até aqui, ó, não desliga não, que depois do intervalo tem muito mais.
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Vem no seu rádio, a melhor programação do sertanejo é no Sertanejaço. A gente vai dar uma voada lá pra 2016 com César Menotti, Fabiano, Gordo.

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0: o Geninho aí com sucessão, hein? Pião todo tatuado. Felipe Ferrari, só pancada. E antes, Lucas e Rodrigo com o Luan Pereira e o Vitor e o Luan, cara da serenata. E aí, você já fez uma serenata? Eu sou desses antigão, eu já fiz. Eu volto já.
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2: Tá de volta no seu rádio, programa Sertanejaço com Leandro e Romário, uma super canção, gente, show de bola, hein? Eles lançaram Corações Egoístas com Ícaro e Gilmar. Essa aí é pra você que curte um modão bem sofrido, bem doído mesmo, bem bruto. A letra fala sobre aquele relacionamento em que os dois estão fingindo e estão tendo dificuldade de seguir em frente. Vamos curtir.

0: Guilherme Benuto, quarto 67, João Gustavo e Murilo Lençol Dobrado. E o seu programa Sertanejaço volta já.
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1: 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Último bloquinho do Sertanejaço desta quinta com Matheus e Cauã, abrindo aí o nosso último bloco. Ilusão de Ótica com Ana Castela.

0: começamos com essa pedrada aí da Ana Castela. Olha onde eu tô. Hugo e Alex, trabalho sujo, Elis Just Call Girl, fechando o nosso programinha. Valeu demais, uma excelente quinta. Muito obrigado pela audiência e até o próximo programa.
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3: Vamos pra mais uma sequência com Marcelo Aguiar, Doce Paixão, trazendo mais um som do passado pra você aqui no nosso Violada.

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0: Vazio a capa do viajante, se tem capa de viajante já sabe, é sinal de estrada, né? Então aperta o cinto, vamos embora, porque a quinta-feira vai passando e a nossa viagem continua logo depois do intervalo.
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0: E agora tem uma moda que já chega com o título daqueles que despertam curiosidade. Marciano, amor clandestino. É aquele que, quando a gente conta a história, já vem acompanhado de segredo. Bora?
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0: Roberto e Mineirinho, uma lágrima na garganta pra gente fechar mais uma sequência, mais um bloco aqui no nosso Violada, e daqui a pouquinho eu já volto cantando mais emoção, porque eu canto daqui também, viu? Cantando mais emoção e trazendo mais saudade pra você na sua quinta-feira.
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9: Vamos abrindo agora com Lourenço Itabaí, Noite de Amor, música que já chega com aquele clima de romance que o sertanejo sabe contar tão bem. E a viola é a nossa companheira de todos os dias, né?

0: na sua quinta-feira, fechando mais uma sequência, Tião Carreiro e Praiano, final dos tempos, ó. Depois dessa eu vou aproveitar enquanto o tempo ainda tá bom e continuar o Violada, viu? Daqui a pouquinho a gente já volta com mais moda boa.
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2: 5:01.
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0: Hora de mais saudade, mais emoção. Seu rádio continua levando só moda boa. Agora com Rei Gaspar e Majestade, a Ferro e Fogo. Moda com título forte que já entrega a intensidade da história que está vindo.

0: Parada dura com amor de violeiro. Esse aí deve ter viola no meio da conversa, hein? Tem moda que fala de amor, de saudade, tem moda que faz a gente lembrar alguém. Violada é assim. E daqui a pouquinho a gente continua.
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2: 5:16.
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0: Vamos pra mais uma sequência agora com Bia e Dino Franco, com Baldrana Macia. Lindo clássico da nossa música sertaneja.

0: fechando com o Dalvan, 0900 ao amor. Antigamente tinha telefone pra tudo, né? Hoje é mensagem, áudio, WhatsApp, chamada de vídeo. Só que quando o assunto é amor, será que algum número ainda resolve, hein?
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2: 5:30.
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Prezados ouvintes da Hora Milagrosa, convidamos a todos para que venham participar das reuniões da Igreja Apostólica que são realizadas nesta cidade de Erval do Oeste, estado de Santa Catarina, com reuniões quinzenalmente aos sábados às 19h30 e aos domingos às 9h30 da manhã. O endereço é Rua Florianópolis, número 395, Centro. Serão todos muito bem-vindos.

0: Comunique-se com a Igreja Apostólica através do e-mail conselhodeliberativo@igrejaapostolica.org. Repetindo, conselhodeliberativo@igrejaapostolica.org ou pelo site ouvidoria.igrejaapostolica.org. 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
1: Convidamos os prezados ouvintes do programa Hora Milagrosa para que venham visitar as congregações da Igreja Apostólica nas seguintes localidades: Barracão, Rio Grande do Sul, com reuniões quinzenalmente aos sábados às 19 horas, Rua Arlindo Gradim, número 210, Centro. Blumenau, Santa Catarina, com reuniões aos sábados às 19 horas e aos domingos às 11 horas da manhã e quinzenalmente às terças-feiras às 19 horas e 30 minutos, Rua Frederico Jensen, número 4513, bairro Itoupavazinha. Erval do Oeste, Santa Catarina, com reuniões quinzenalmente aos sábados às 19 horas e 30 minutos e aos domingos às 9:30 da manhã, Rua Florianópolis, número 395, Centro. Divulgamos a seguir um depoimento de fé enviado para a sede desta Igreja Apostólica. Acometido por hemorragia nas gengivas, em dezembro de 2004, o senhor Ambrosino Ferreira dos Santos ficou bastante debilitado e foi diagnosticado com anemia falciforme. O caso agravou também porque o tratamento cirúrgico do baço, que fora comprometido, se tornou inviável diante do quadro de anemia. Graças ao amparo da Santa Vó Rosa e do Santo Irmão Aldo, pelo qual ele e a esposa, Senhora Maria dos Santos, vinham clamando, assim que começou a receber as transfusões sanguíneas, o senhor Ambrosino apresentou sinais de melhora. Decorridos alguns dias, ele foi acometido por dormência e perda gradual de força nas mãos e braços, seguida de atrofiamento desses membros. Encaminhado para exames detalhados, esse senhor teve oportunidade de pedir pessoalmente a bênção do primaz Santo Irmão Aldo, quando então foi aconselhado a manter firme confiança no poder da Santa Vó Rosa e atender a todas as indicações médicas. Resultados dos exames comprovaram que a anormalidade na medula óssea que desencadeava o processo hemorrágico havia estacionado, fato que surpreendeu a equipe médica, tanto que, admirado pela superação do processo atrofiamento dos membros, um deles chegou a afirmar que esse paciente havia sido abençoado por Deus. Decorridos 2 anos, esse senhor começou a apresentar distúrbios do sono e de perda da memória, sintomas para os quais os médicos não apresentaram solução. No entanto, depois que ele e a esposa participaram de reunião de Santa Comunhão em junho de 2007, durante a qual tiveram oportunidade de pedir pessoalmente a bênção do profeta apostólico Santo Irmão Aldo, todo o desconforto desapareceu e o senhor Ambrosino recuperou a boa disposição, bênção que tem se mantido desde então e que possibilitou que ele voltasse a participar ativamente das atividades do coral apostólico da congregação da cidade onde reside, Lucélia, estado de São Paulo. Ele e a esposa são gratos e reconhecidos a Deus Pai, ao Nosso Senhor Jesus, a Maria Santíssima, a Santa Vó Rosa e ao Santo Irmão Aldo pelo amparo que concederam a ele durante todo o período de tratamento médico para a recuperação da saúde e do bem-estar. O depoimento de fé prestado por ambos foi enviado em setembro de 2025. Convidamos os prezados ouvintes e internautas da Hora Milagrosa para que venham participar de reuniões que são realizadas na sede da Igreja Apostólica às quintas-feiras, aos sábados e aos domingos, com início às 19 horas. O endereço é Rua Baguari, número 158, bairro do Tatuapé, São Paulo, capital. Essa rua é uma travessa da Avenida Celso Garcia, altura do número 4395. Serão todos muito bem-vindos.

Embora estejamos vivenciando dias difíceis e trabalhosos, carregados de ansiedade e de inquietações, não estamos sozinhos nem desamparados neste mundo, ó ouvinte. Diante dessas circunstâncias incomuns, nada é tão valioso para aquele que crê em Deus Pai e nos seus santos, quanto recorrer ao seu infinito e divino poder e confiar na sua justiça. É tempo de encontrar alento nas palavras que ao seu tempo o salmista Davi entoou: o anjo do Senhor acampa-se ao redor dos que o temem e os livra. Provai e vede que o Senhor é bom. Bem-aventurado o homem que nele confia. Temei ao Senhor, vós, os seus santos, pois nada falta aos que o temem. Recomendamos que não vaciles em tua fé e que mantenhas firme confiança e esperança no amparo da bendita Mãe Maria Santíssima, da Santa Vó Rosa e do Santo Irmão Aldo. Eles são poderosos santos de Deus Pai e estão sempre prontos para ouvir e atender com justiça e misericórdia ao clamor de um coração contrito que esteja passando por situações difíceis, por problemas ou dificuldades, e que almeja melhorar a maneira de agir e de enfrentar os fatos da vida. Com sabedoria e bom ânimo, reajas firmemente ao sentimento da desesperança, crendo que quem em Deus confiou nunca se enganou.

0: Estamos apresentando a Hora Milagrosa e na sequência vai falar-lhes o pastor Rosalino Barros.
1: Prezados ouvintes e internautas, apresento a minha saudação a todos, em nome de Deus, o nosso eterno Pai e nosso Criador. Em nome de Jesus, nosso Salvador, com a bênção e a proteção e o amparo da nossa Mãe, Virgem Maria Santíssima. Também desejo a bênção da santa e querida Vó Rosa, nosso Espírito Consolador, e também do santo profeta Irmão Aldo. No sincero desejo que todos, através de ouvir este programa, A Hora Milagrosa, sejam muito abençoados em todo o seu viver, que tenham paz, saúde, enquanto viverem aqui nesta terra. Prezados ouvintes e internautas, Jesus, nosso Senhor, prometeu aos seus apóstolos que voltaria para cumprir toda a justiça e o juízo de Deus, para reavivar a fé nos corações dos humildes e sinceros de coração, que nele crescem como Senhor e Salvador. Prometeu também que viria para revelar a sua verdadeira doutrina nos princípios da perfeita fé e dos seus ensinamentos, os quais se resumem no amor e na bondade, que devem estar nos corações para a prática do bem, do amor ao próximo e de um proceder justo e fiel a Deus e ter uma vida santificada e consagrada ao nosso Pai Celestial. No entanto, para que a sua promessa pudesse ser cumprida, Jesus dependeria de uma pessoa que fosse plenamente consagrada e dedicada a Ele, que o amasse de todo o coração e que fosse dotada dos preciosos dons de revelação e de profecia, a fim de que Ele, Jesus, se revelasse a essa pessoa na qual se cumpriria a promessa do preparo e da vinda do Espírito da Verdade. Esse Espírito seria o Consolador, que convenceria o mundo do pecado, da justiça e do juízo, e que em nele cresce de todo o coração, praticasse os seus ensinos e a sua doutrina, ensino vindos do Pai Celestial, seria salvo e herdeiro do reino dos céus. Tudo foi sendo cumprido conforme a vontade do Pai, e no devido tempo passou a usar a Santa Vó Rosa para moralizar e santificar, esclarecendo a verdade e eliminando as dúvidas que ao longo dos séculos foram se acumulando a respeito do Evangelho do Reino dos Céus, para que aqueles que nele cresce pudesse se santificar, ser fiéis aos seus ensinos, praticando-os com fé e amor, a fim de alcançar força moral para vencer o pecado e se tornarem verdadeiros filhos de Deus. Prezados ouvintes, Jesus nosso Senhor cumpriu a promessa que fez aos apóstolos, principalmente e especialmente ao apóstolo São João, conforme ficou registrado no livro do Apocalipse, declarando que voltaria para formar um povo para Deus, povo este que formaria a igreja, que, de

nesta terra e terem a salvação para o seu espírito, para viver no reino dos céus com Deus para toda a eternidade. Então esta igreja prega e ensina a verdade a todos como devem viver aqui nesta terra, para serem vencedores e terem a salvação para a sua alma. Assim foi que, no tempo presente, nosso Senhor Jesus preparou a Santa Vó Rosa e, através dela, instituiu os sacramentos para a santificação do seu povo e ensinou a crer no poder do Pai e a respeitar os santos de Deus, a respeitar o ministério de Maria Santíssima, dos santos apóstolos e dos santos profetas. Eles são vivos, poderosos e foram galardoados com todo o poder dos céus para guardar e amparar a todos os que aceitarem a verdadeira doutrina ensinada nesta igreja apostólica. Prezados ouvintes, esta igreja apostólica é criada por Deus através de Jesus e da Santa Vó Rosa, e ela é o Espírito Consolador de sua promessa, e todos que confiarem nela e no santo irmão Aldo terão direito à salvação para a sua alma, porque ele é o pastor das nossas almas e profeta desses tempos da regeneração. Tem todo o poder ao lado da Santa Vó Rosa para guardar, proteger e amparar o nosso viver. Quando Jesus ensinou que haveria um só rebanho e um só pastor, o santo profeta irmão Aldo guarda-nos, protege-nos, que cremos e confiamos nesses ensinos. Creiam, prezados ouvintes, com muita fé, com muito amor, e tenham santidade para que possam prosseguirem com muito amor e com muita confiança, ligados a Jesus, nosso Senhor, a Virgem Maria Santíssima, a Santa Vó Rosa e ao Santo Irmão Aldo, para que possam a cada dia ser guardados e protegidos em todo o seu viver e possam serem unidos a estes santos poderosos, a Santa Vó Rosa e ao Santo Profeta Irmão Aldo. Eles estão nos levando para a grande vitória, onde nós teremos o direito de entrar nos céus e viver com Deus para toda a eternidade. Creiam nesses ensinos para que possam vencer. Amém. Vou orar em favor de todos. Santo e querido Deus, nosso eterno Pai e nosso Criador, eu suplico as tuas preciosas bênçãos para todos os prezados ouvintes e internautas. Conceda a vida, saúde, para que eles possam vencer enquanto viverem aqui nesta terra. Senhor Jesus, nosso divino e eterno Salvador, eu agradeço por ter formado e preparado o outro Consolador na pessoa da Santa Vó Rosa. E neste momento, conceda-nos a tua paz, a tua bênção, a tua graça e a tua proteção. Eu peço também a bênção, a proteção e o amparo da nossa mãe, Virgem Maria Santíssima, que junto com Jesus tem guardado, protegido e amparado o nosso viver, principalmente e especialmente de todos os prezados ouvintes deste programa A Hora Milagrosa. Santa e querida Vó Rosa, nosso Santo Espírito Consolador, neste momento eu peço para proteger e amparar o nosso viver com a tua bênção preciosa de Espírito Consolador, formada e preparada por Jesus para nos guardar, nos proteger e nos abençoar. Eu peço a unção para a água e o óleo que foi colocado perto deste aparelho para ser ungido e todos possam, ao fazer uso desses elementos, ser beneficiado com a unção que estão sobre os mesmos. Eu suplico também as preciosas bênçãos do nosso santo querido irmão Aldo e, juntamente com a Santa Vó Rosa, tem abençoado todos nossos prezados ouvintes para que possam vencer enquanto viver aqui nesta

0: Terra. Prezados ouvintes e internautas, recebam a bênção de Deus, o nosso Pai, de Jesus, da nossa Mãe, Maria Santíssima, da Santa Vó Rosa, nosso Santo Espírito Consolador e do Santo Profeta Irmão Aldo. Com a paz do Senhor Jesus, com a bênção de Deus, para que possam viverem e vencerem. Amém.
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3: 6:01.
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6: Bom dia, gente querida. 10 de setembro, quinta-feira. Um afetuoso abraço a todos e que Deus abençoe a cada um, a cada uma. E o Evangelho de Jesus é Lucas 6:27-38. No entanto, a vós eu digo: amai vossos inimigos, fazei o bem aos que vos odeiam, bendizei os que vos amaldiçoam. Orai por aqueles que vos maltratam. A quem te bater, uma face oferece também a outra. A quem te tomar um manto, não recuses a túnica. A todos aqueles que te pedir, dá. E aquele que tomar teus bens, não os reivindiques. Vossa recompensa será grande e sereis filhos do Altíssimo, porque ele é bondoso com ingratos e malvados. Sede compassivos, como vosso Pai é compassivo. Não julgueis e não sereis julgados. Não condeneis e não sereis condenados. Perdoai e sereis perdoado. Dai e vos será dado. Palavra da salvação. Gente amada de Deus, cada frase do sermão das bem-aventuranças de Lucas merece ser lida, relida, meditada e posta em prática. No entanto, pode ficar a impressão de que estamos dando um prêmio à maldade. Se me tiram o manto, entrego também a túnica? Se me roubo o televisor, entrego também o sofá, e assim por diante? Na verdade, gente querida, Jesus dá exemplos que são válidos, sobretudo, para quem é capaz de ser diferente e remar contra a corrente. Se você não está de acordo com a atitude do outro, e repete exatamente o que ele faz, demonstra que concorda com ele e assina embaixo. Jesus ensina interromper com uma atitude humana gratuita e eficaz ao mecanismo da repetição que parece não ter fim, perdoando. Maria Santíssima, nós te pedimos rezando. Ave Maria, cheia de graça, o Senhor é convosco. Bendita sois vós entre as mulheres, e bendito é o fruto do vosso ventre, Jesus. Santa Maria, Mãe de Deus, rogai por nós, pecadores, agora e na hora da nossa morte. Amém. Rogai por nós, Santa Mãe de Deus, para que sejamos dignos das promessas de Cristo nosso Senhor. Amém. E que Deus abençoe a todos. Muita paz. Gente querida, ao final da nossa reflexão, de ouvirmos a palavra de Deus, eu gostaria muito de vos abençoar. Então, o Senhor esteja convosco. Ele está no meio de nós. Por intercessão da nossa querida mãe, desça sobre cada um de vós, vossas famílias, vossos trabalhos, a bênção de Deus Todo-Poderoso, o Pai, o Filho e o Espírito Santo. Amém. A alegria do Senhor seja a vossa força.
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7: E vamos chegar na reta final por aqui, mas ainda tem muita moda boa pra gente curtir. E a gente vai com essa dupla que vem trazendo a viola e a tradição sertaneja para uma nova geração. Breno Reis e Marcos Viola. O sucesso, pois é, mostrando que a música raiz ainda continua encontrando espaço.

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0: E a gente fecha com Tião Brasil e Parentinho com migalhas de amor. E daqui a pouquinho já trago a saideira, já trago as últimas de hoje aqui.
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19: 6:19.
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0: Itaipu Rural Show 2027 começa a tomar forma com reunião com expositores de cereais. Proferte, programa de incentivo aos fertilizantes, entra em vigor após aprovação no Senado. Essas e outras notícias logo após a nossa mensagem cooperativista.
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0: Alô, amigos do sul do Brasil. Eu sou o Renê Roberto e hoje é quinta-feira, edição de 10 de setembro de 2026. E essas são as notícias. Os 28 alunos da Unicoper JCC de 2026 da Copérdia, turma de Vargem, Santa Catarina, realizaram uma visita técnica ao frigorífico da Aurora em Chapecó. Na oportunidade, foram recebidos pelo gerente Rodrigo Spilari e sua equipe de supervisores, que conduziu os alunos à visitação guiada, demonstrando na prática o funcionamento de todo o processo de industrialização e tirando dúvidas dos alunos. Silmara Vito, coordenadora do projeto, afirmou que oportunidades como esta são fundamentais para que nosso produtor conheça toda a cadeia de industrialização a partir do animal que ele cria com tanto cuidado na sua propriedade e que através da Aurora chega para mais de 80 países. O complexo industrial do Faixa 1 Aurora está localizado no bairro EFAP, em Chapecó, e abrange uma área total de 480 mil metros quadrados, com mais de 96 mil metros de área construída, possui mais de 7 mil colaboradores e hoje é o maior frigorífico de suínos do Brasil, abatendo mais de 9 mil suínos por dia. Toda a operação conta com alta tecnologia, incluindo robôs para paletização, automação de embalagens e sistemas avançados de bem-estar animal. Programa de Desenvolvimento da Indústria de Fertilizantes, Proferte, entrou em vigor com a sanção da nova lei que busca estimular a produção nacional, ampliar a oferta de insumos e reduzir a dependência brasileira das importações, hoje superior a 80% do consumo agrícola. A legislação prevê a mistura obrigatória de fertilizantes nacionais aos produtos vendidos no país, começando com 2% em 2027 e chegando a 10% em 2037, com acompanhamento do Conselho Nacional de Fertilizantes e Nutrição de Plantas, Conferte. O programa também autoriza financiamentos via BNDES e instituições habilitadas para projetos de expansão industrial, pesquisa, inovação, tecnologia, logística e produção de matérias-primas, como nitrogênio, fósforo e potássio. Para o mercado, essa iniciativa pode fortalecer a segurança de abastecimento e reduzir vulnerabilidades ligadas a câmbio, frete e crises externas no longo prazo. No curto prazo, porém, preços ainda devem seguir influenciados pelos mercados internacionais, já que o Brasil permanece dependente de importações de ureia, MAP, DAP e cloreto de potássio. Há 20 anos, a cooperativa de crédito Credicreia iniciou sua expansão para além da capital catarinense. Hoje, a cooperativa de crédito, especializada no atendimento de profissionais de engenharia, arquitetura, técnicos e tecnólogos, possui presença consolidada nas cidades de Balneário Camboriú, Blumenau, Chapecó, Criciúma, Itajaí, Jaraguá do Sul, Joinville, Rio do Sul, São José, Tubarão, Xanxerê, além de postos e cidades do Paraná e no Rio Grande do Sul. Para este ano, a Credicreia planeja ampliar investimentos em seus postos de atendimento e relacionamento localizados em regiões estratégicas. Chapecó integra o planejamento da Credicreia para modernizar sua estrutura, com reabertura em novo endereço agora em setembro, em uma área com forte atividade empresarial e concentração de profissionais de engenharia, arquitetura, tecnologia e áreas técnicas. Desde 2019, a cooperativa de crédito Credicreia mantém a presença no município, que hoje reúne mais de 1.400 cooperados e se destaca pelo crescimento da agroindústria e pela força dos setores da construção civil, engenharia e indústria. A Credicreia prepara a modernização da estrutura local para acompanhar a evolução da demanda e atender também profissionais de empresas de cidades da região como Maravilha, Concórdia, Coronel Freitas e Nova Itaberaba. O movimento acompanha o crescimento da cooperativa que reúne mais de 36.100 cooperados, sendo 26.600 em Santa Catarina. No ano passado, Credicreia encerrou o ano com mais de 1 bilhão de reais em ativos totais e 637 milhões R$ 2.400.000 na carteira de crédito. A cooperativa Credicreia está presente em 20 cidades de Santa Catarina, Paraná e no Rio Grande do Sul e também atende cooperados por canais digitais em todo o Brasil. Serviço Nacional de Aprendizagem Rural de Santa Catarina, Senar, em parceria com a Marinha do Brasil, por meio da Capitania dos Portos de Santa Catarina e o Sindicato Rural de Florianópolis, celebraram a formação de 18 novos profissionais da pesca. Solenidade ocorreu na Capitania dos Portos em Florianópolis, onde os alunos receberam o certificado de conclusão do curso de pescador profissional nível 1 e também a caderneta de inscrição e registro, a CIR, documento essencial para o exercício da atividade pesqueira. A iniciativa representa um avanço importante na qualificação e na segurança dos trabalhadores da pesca artesanal em Santa Catarina. Com carga horária de 84 horas, o curso prepara os participantes para atender as exigências da categoria de aquaviários, o terceiro grupo, habilitando-os como pescadores profissionais. Durante a formação, os alunos tiveram acesso a conteúdos teóricos e práticos voltados à rotina do mar. Entre os temas abordados estão técnicas de pesca, condução de embarcações, operação de motores a diesel, primeiros socorros, sobrevivência pessoal, além de prevenção e combate a incêndios e segurança nas operações. O capitão dos portos de Santa Catarina, capitão de mar e guerra, Cristian Modesto de Resende, teve atuação decisiva na viabilização da formação, apoiando a parceria e contribuindo diretamente para a realização do curso. Já o presidente do sistema FAESC Senar, José Zeferino Pedroso, destacou que a união entre as instituições reforça o compromisso com a profissionalização dos pescadores, a segurança da navegação e a valorização da pesca artesanal. Segundo Zezo Pedroso, ao oferecer formação técnica adequada, a iniciativa garante mais segurança no exercício da profissão e amplia as oportunidades para os trabalhadores do setor pesqueiro catarinense. E a seguir, depois da nossa mensagem cooperativista, nossa última notícia. Itaipu Rural Show 2027 começa a tomar forma com reunião para expositores de cereais. Aguardem!
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0: Muito bem, estamos voltando pelos estúdios de rádio da Fecoagro em Florianópolis, capital do estado de Santa Catarina. E agora atenção para a última notícia. A Cooperativa Regional Itaipu de Pinhalzinho realizou uma reunião com os expositores dos setores de agricultura e agroquímicos que estarão presentes na próxima edição do Itaipu Rural Show. Como são responsáveis por apresentar as novidades em cereais e oleaginosas, o planejamento precisa começar com antecedência, garantindo o desenvolvimento adequado dos cultivares. O coordenador do evento, Sadi Link, destacou a importância desse início imediato dos trabalhos. Ele disse, esse planejamento tem por objetivo proporcionar ao público visitante da feira, que acontecerá de 17 a 20 de fevereiro de 2027, a certeza de que estará vendo a potencialidade máxima dos cultivares. Durante o encontro, o vice-presidente da Cooper Itaipu, Marcos Niederle, apresentou a cooperativa e reforçou o pedido para que os expositores se empenhem ao máximo na apresentação de novidades viáveis que tragam benefícios reais aos empresários rurais e elevem toda a cadeia do agro em tecnologia, inovação e sustentabilidade. O presidente da Cooper Itaipu, cooperativista Arno Pandolfo, ressaltou a importância dos chamados milheiros, responsáveis pelo plantio de cereais dentro da feira. Segundo ele, essa participação foi fundamental para o crescimento do evento, que teve origem nos dias de campo de grãos, como Itamilho Show, ainda em 1998. Já o engenheiro agrônomo e coordenador técnico Marcelo Salvatore explicou que a área do parque recebe cuidados constantes para garantir a fertilidade do solo. Ele afirma que os trabalhos de organização do 28º Itaipu Rural Show já começaram na semana seguinte ao evento, realizado neste ano, com o plantio da cobertura verde, a aeração do solo e dessecação da palhada. A Cooper Itaipu destaca o orgulho pela trajetória do Itaipu Rural Show, que chega à sua 28ª edição como o maior evento do agronegócio catarinense. A última edição, mais de 87 mil visitantes passaram pelo parque, com 328 expositores e negócios que ultrapassaram R$ 620 milhões. Com o tema A Evolução do Agronegócio Passa por Aqui, esse evento reúne em uma área de 200 mil metros quadrados as principais inovações em tecnologia, produção e mercado. O Itaipu Rural Show acontece de 17 a 20 de fevereiro do ano que vem, no Parque de Difusão e Tecnologias da Cooper Itaipu, às margens da BR-282, no município catarinense de Pinhalzinho. 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
30: E chegou a hora do último bloco do nosso Violada Sertaneja, abrindo com uma música que já virou uma verdadeira lição de vida. Sérgio Reis e Filhos, tocando em frente. Música que todo mundo conhece, hein? Uma grande canção de Almir Sater, Renato Teixeira, se tornou um dos grandes clássicos da nossa música brasileira. Daquelas músicas que parecem conversar diretamente com a vida, né? Bora viajar e matar a saudade?

0: Fechando o nosso violado com Pedro Bento e Zé da Estrada, boneca cobiçada, pra gente fechar mais um violado que teve amor, saudade, estrada, violeiro, caminhoneiro e muita história boa com a viola contando tudo. E a gente lembra essa data, dia da fundação do primeiro jornal, mudaram os tempos, as tecnologias, só que uma coisa continua igual, viu? A vontade de levar informação, música e muita companhia até você, é o nosso rádio. E aqui a gente faz isso com muito carinho. Eu sou o Deluca, obrigado pela sua companhia nessa quinta, que Deus abençoe sua casa, sua vida, seu trabalho, todos os seus, e amanhã a gente está de volta com muito mais. Valeu!
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3: 6:59.
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33: Olá, bom dia. Está no ar Líder Notícias, edição desta quinta-feira, dia 10 de setembro de 2026. Apresentação: Marcos Valnei, Central Técnica: Gabriel Platal, redação: Matheus Mitterer e reportagens também. Direção-geral: Mauro Roberto Valmórbida. Confira as manchetes desta edição.
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33: Secretário de Saúde participa da Tribuna Popular da Câmara de Erval, apresentando números do trabalho desenvolvido em 2025. Mais de 150 mil atendimentos foram realizados nos ESFs do município em um ano. Vereador requer projeto em áreas de zoneamento social. Relatório final da CPI é aprovado pelos vereadores joaçabenses. Você confere também as informações do setor de segurança pública e do esporte.
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33: O secretário de Saúde de Ervaldo Oeste, João Marquesi, participou da Tribuna Popular da Câmara de Vereadores, onde expôs números referentes ao ano de 2025. João fala da importância de levar os dados ao conhecimento dos vereadores.
35: Isso, nós atendemos a uma solicitação da Câmara que a gente pudesse estar vindo apresentar os dados dos atendimentos referentes a 2025. Então, nós compilamos um monte de dados, né, da nossa atenção básica, do nosso transporte, do nosso TFD, né, do atendimento odontológico, psicológico, do CAPES. Então, fizemos um apanhado geral para mostrar para a população e também para os vereadores a todo o serviço que a Secretaria Municipal de Saúde faz, além só do atendimento médico. Então, vai muito além só daquela consulta. Então, foi muito bacana, a gente apresentou dados que eles ficaram surpresos de tanta coisa que nós desenvolvemos na Secretaria de Saúde. Você viu ali os atendimentos nos SFs, foram mais de 150 mil atendimentos em 2025. Só atendimento dos SFs. Então, foram 1.700 viagens, foram quase 7 mil pessoas atendidas pelo TFD. Então, os números, assim, representam um avanço na saúde de Ervaldo Oeste que há muito tempo não se via.
5: João, assusta, né, o tanto de atendimento para uma população de nem 30 mil habitantes, né?
35: Exatamente. Se você pegar os atendimentos da nossa atenção básica, dá quase 8 vezes a população de Erval, né? Mas é assim, a população é carente, a população precisa dos atendimentos, né? E a gente está aí para ofertar o máximo que a gente puder, com toda a dedicação. Os recursos são escassos, os recursos são limitados, mas nós estamos fazendo de tudo para que a saúde possa dar uma resposta, né, com agilidade. E também mostrando para os vereadores e para a população a diferença da responsabilidade do município com o Estado.
33: João também menciona que o município vem disponibilizando exames que são de competência do Estado.
35: Como nós colocamos aqui na Câmara agora. Todos os exames de ultrassom, tomografia, ressonância, colonoscopia, endoscopia, todos esses tipos de exames, cirurgia, é tudo responsabilidade do Estado. Então, muitas vezes as pessoas nos cobram, às vezes nos xingam. Ah, porque faz 3 anos que a saúde não me encaminha. Mas é o Estado. Porém, nós vendo a dificuldade da população, nós fizemos o Fila Zero, que atendemos quase 900 pessoas no Fila Zero. E agora, com esse convênio com o USH, nós vamos fazer mais de 2 mil exames. Então, é um dinheiro que o prefeito garantiu que seria a responsabilidade do Estado. Então, o município está fazendo muito além daquilo que ele deveria fazer, que é atenção básica. Porque esses exames são de média e alta complexidade. Mas nós vendo, ó, né, o sofrimento da população, o prefeito também, Ronaldo, se dispôs imediatamente a repassar o dinheiro. Por isso que nós conseguimos fechar com o Hospital Universitário, fazer esse convênio, para que nós pudéssemos, pelo menos, uma boa pegada nesses exames para ajudar a população.
5: Além disso, também tem a questão estrutural, né? Reforma dos SFs, aquisição de equipamentos, troca da frota.
35: Tudo, né? O que foi apresentado hoje ali, eu acho que foi um reflexo de todo esse trabalho de 1 ano e 8 meses dessa nova gestão. Então, a gente pegou firme, trocamos diversos equipamentos, modernizamos muita coisa na área da saúde. Estamos renovando a frota, já compramos 3 veículos. Já no início do ano já vai ser comprado mais vans para fazer esse transporte com segurança dos pacientes. Ampliação do UPA, reformamos 6 unidades de saúde. Então, é muita coisa em pouco tempo, né? Às vezes até a gente pensa, meu Deus, como é que nós conseguimos fazer tanta coisa? Mas também agradecer a equipe, porque se nós não temos a equipe, o prefeito e o secretário não fazem nada. Então a gente quer aqui estender um abraço, a gratidão a toda a equipe da Secretaria de Saúde.
33: O vereador Cristiano Mendonça pediu através de um requerimento para que seja feita a elaboração de um projeto de parcelamento do solo em áreas de zoneamento social. Cristiano explica o porquê desse pedido.
6: Dando continuidade ao requerimento 042 lá de 2024, que tratou então na época da necessidade de planejarmos dentro do território de Ervaldo Oeste e dentro do zoneamento áreas determinadas como ZEIS, que são zonas especiais de interesse social, justamente para a criação, né, a composição de conjuntos habitacionais no futuro, né? Então, isso é uma necessidade. Hoje nós sabemos que tem um déficit habitacional muito grande em Ervaldo Oeste, e nas audiências públicas que a gente participou, a gente vem acompanhando esses números. Então a gente precisa se antecipar esse planejamento e organizar, né, esses territórios agora para as futuras demandas habitacionais. Então, o que eu peço nesse requerimento, e é um foco agora para essa área ZEIS, né, então agora zoneadas dentro do município, que seja feito então o levantamento topográfico, ambiental e urbanístico, que seja feito o loteamento, vamos dizer assim, no papel, né, a definição do sistema viário, do dimensionamento dos lotes, das áreas que serão destinadas a uso público, né, os procedimentos então administrativos ali para a individualização desses lotes com suas respectivas matrículas. É, ou seja, para que a gente prepare o campo para quando tiver um recurso federal ou estadual, a gente consiga construir, né? Então, mas para construir tem que estar o loteamento constituído. Então, da mesma forma que essas EIs, elas são previamente planejadas, não significa que famílias residentes em áreas suscetíveis a risco sejam obrigadas a se deslocar para essas áreas de forma obrigatória.
33: A seguir, você confere as informações do setor de segurança pública e ainda relatório final da CPI é aprovado pelos vereadores joaçabenses.
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8: A Polícia Civil de Ervaldo Oeste, com apoio da Polícia Civil do Paraná, cumpriu ontem, em Palmas, no estado vizinho, um mandado de prisão preventiva por tentativa de homicídio qualificado. O crime ocorreu na manhã do último domingo, quando um jovem foi esfaqueado no interior de Ervaldo Oeste e deixado no Hospital Universitário Santa Terezinha Uste, em Joaçaba, por colegas de trabalho em estado grave, onde foi submetido à cirurgia de urgência. Conforme apurado, o desentendimento ocorreu em um imóvel situado às margens da BR-282, na zona rural do município. Após uma discussão motivada por razões banais, o suspeito desferiu um golpe de arma branca no abdômen da vítima, que com ele dividia moradia e não possuía desavenças anteriores. De acordo com o delegado João Pedro Possamay, a investigação apontou que logo após a agressão, o autor fugiu com a intenção de retornar ao seu estado de origem. Com base no depoimento de testemunhas presenciais, imagens de vídeo monitoramento e levantamentos no local, a Polícia Civil representou pela prisão preventiva, que foi deferida pelo Poder Judiciário com parecer favorável do Ministério Público, destacou. A localização do foragido foi possível graças a uma operação integrada e ao intercâmbio de informações entre as Polícias Civil e Militar de Santa Catarina e do Paraná, contando com o suporte essencial da Delegacia de Investigações Criminais DIC de Joaçaba e de delegacias de Cordilheira Alta, Abelardo Luz, Pato Branco e Palmas. O preso foi conduzido aos procedimentos legais e permanece à disposição da justiça. O inquérito policial segue em andamento para conclusão no prazo legal. Uma escavadeira Hyundai foi destruída por um incêndio na manhã de ontem, na SC-150 em Lacerdópolis. O maquinário pegou fogo quando trabalhava em uma obra às margens da rodovia. O corpo de bombeiros foi acionado por volta das 10h49 e encontrou o fogo em desenvolvimento completo na máquina pesada. O combate às chamas durou cerca de 45 minutos, seguido por mais 45 minutos de trabalho de rescaldo. Foram utilizados 3.800 litros de água e 15 litros de líquido gerador de espuma. Devido ao vazamento de óleo, os bombeiros aplicaram serragem na pista para garantir a segurança do tráfego rodoviário. O operador da escavadeira saiu ileso e permaneceu no local aguardando a chegada de um guincho para remoção do maquinário. Um homem de aproximadamente 55 anos foi ferido por diversos golpes de arma branca na tarde de ontem, no bairro São Cristóvão, em Fraiburgo. A tentativa de homicídio foi registrada por volta das 14h30 e mobilizou equipes de socorro e forças de segurança. A vítima foi socorrida pelo corpo de bombeiros com múltiplas lesões, incluindo ferimento grave na região do pescoço. Após o controle das hemorragias no local, o homem foi encaminhado em estado crítico ao hospital do município. Conforme apurado pela PM, os dois suspeitos, sendo um deles enteado da vítima, fugiram do local em um veículo. O automóvel foi localizado posteriormente pelos policiais após sofrer um acidente às margens da via, nas proximidades da comunidade Faxinal dos Carvalhos. Com o cerco montado na região, as guarnições realizaram buscas e localizaram a dupla, que havia escapado em direção a uma área de mata. Após receberem atendimento médico, suspeitos foram apresentados na Delegacia de Polícia Civil para formalização dos procedimentos legais. De acordo com o levantamento inicial da Polícia Militar, a agressão teve início no interior da residência. A Polícia Civil e a Polícia Científica realizaram a perícia no local e conduzem a investigação para esclarecer a motivação do crime. Apresentamos o plantão policial no Líder Notícias.
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4: 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Aconteceu na noite de ontem mais uma reunião ordinária na Câmara de Vereadores de Joaçaba. Na oportunidade foi votado o relatório final da CPI, como explica a presidente Jaqueline DeMarco.
5: Uma sessão importante tanto para os vereadores quanto para toda a nossa comunidade. Então nós tivemos a votação do relatório da CPI que se iniciou com o pedido através dos vereadores aqui desta casa e nomeando esses vereadores Jean Causa, Diego Barros, Alcione Marquezine, Luiz Vastres e também Almir Pastore. Então eu como presidente prontamente atendi esse requerimento, o qual foi votado e também aprovado por unanimidade. A partir disso, a comissão instaurada, que foi presidida pelo vereador Jean, pelo vereador Diego e pelo vereador Ricardo, fizeram um trabalho aí de uma análise profunda de diversos documentos, oitiva de testemunhas e concluíram aí um relatório vasto, completo, complexo. Então, parabenizar aí a atuação dos vereadores. O legislativo, ele representa a população, então nós estamos aqui para representar todas as demandas e os anseios da comunidade e, sem dúvida alguma, durante esse ano, esse foi uma situação que alarmou a nossa comunidade, preocupou, e a nossa população tem total legitimidade para questionar, querer respostas, entender o que aconteceu e também que os culpados sejam, respondam pelos seus atos e principalmente que esses valores sejam devolvidos aos cofres públicos. Se trata aí de desvio de dinheiro do povo e a gente precisa aqui esclarecer que é a comunidade, é a população que é o chefe do Poder Executivo, o chefe do Poder Legislativo. Então, a Câmara de Vereadores de Joaçaba, mais uma vez, toma frente de discussões importantes, não se furta de entrar nessas demandas e vem representando aí a comunidade. Tivemos aí a importância desse relatório, o qual, de forma unânime, trouxe aí publicização aos atos. Então, foi através da CPI que a comunidade teve conhecimento um conhecimento maior dos fatos. E agora se encerra esse ciclo aqui na Câmara de Vereadores, o qual a gente espera agora que as autoridades que têm o poder de polícia, o poder judiciário, também façam aí seus relatórios, terminem suas investigações e também tragam uma resposta à comunidade, que é o que a gente espera, para que a gente possa aí, de fato, ter o andamento de toda essa situação.
6: A partir de agora será encaminhado para o Ministério Público esse relatório?
5: Exatamente. A partir de agora seguem os trâmites aí do regimento interno com encaminhamento ao Ministério Público e a gente aguarda aí junto com a comunidade a finalização do relatório da polícia, do Tribunal de Contas.
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4: Cinco partidas movimentaram a Série B do Campeonato Brasileiro ontem. O Botafogo de Ribeirão Preto decepcionou geral, perdeu em casa para o Novo Horizontino 3-1. O Fortaleza fez o dever de casa, azar do Avaí. Fortaleza 1, Avaí 0. O América Mineiro ganhou do Náutico 2-1. Operário 3, CRB 0. E o Atlético Goianiense meteu 2-1 no Ceará. Hoje tem São Bernardo e Londrina, tem Vila Nova e Goiás. E ainda Sport Recife contra Ponte Preta, completando a 27ª rodada. Pela Série A, a 27ª rodada começa amanhã com Coritiba e Atlético Paranaense, jogo isolado. No sábado tem Atlético Mineiro e Fluminense, Grêmio e Vasco da Gama, Chapecoense e Inter, Palmeiras e São Paulo. Já ainda tem Botafogo e Bragantino, completando a rodada de sábado, Santos e Cruzeiro. No domingo tem Mirassol e Vitória, Flamengo e Corinthians e na segunda, Bahia contra o Remo. Pela Sul-Americana, nós tivemos ontem essa partida aqui, ó. Vamos lá. Santos 2, Atlético Mineiro 0. Hoje tem Cienciano contra o Torque pela Libertadores da América. Ontem o Palmeiras ganhou da LD 1-0. Estudiantes e Corinthians empataram em 1-1. Hoje tem Independiente Del Valle contra o Flamengo. E Ancelotti convocou a seleção brasileira para os primeiros amistosos pós-Copa do Mundo. Carlo Ancelotti promoveu uma renovação significativa na seleção brasileira para o início do ciclo rumo à Copa do Mundo de 2030. Dos 26 jogadores que disputaram o Mundial de 2026, 17 ficaram fora da primeira convocação após a competição. Os nove remanescentes são Douglas Santos, Gabriel Magalhães, Marquinhos, Danilo, Bruno Guimarães, Endrick, Rafinha, Rayan e Vinícius Júnior. A nova lista também apresenta novidades em relação ao Mundial, como Hugo Souza, Pedro Morisco, Otávio, Arthur Dias, Jair, Mateuzinho, Mauro Júnior, Wesley, Andrei Santos, Breno Bidon, Douglas Luiz, Gabriel Bontempo, Estevão, João Pedro, Pedro e Samuel Lino. Entre os goleiros que estiveram na Copa do Mundo, Alisson, Ederson e Everton não foram chamados para os próximos amistosos. Na defesa, Alexandro, Bremer, Ibanez, Léo Pereira e Danilo, que disputou o Mundial como lateral, também ficaram fora da lista. Douglas Santos, Gabriel Magalhães e Marquinhos foram mantidos por Ancelotti. Danilo, agora utilizado no meio-campo, também permanece entre os convocados. No setor de meio-campo, Casemiro, Lucas Paquetá, Ederson e Fabinho não aparecem na primeira lista do novo ciclo. Bruno Guimarães e Danilo foram mantidos para completar o setor. Ancelotti convocou Andrei Santos, Breno Bidon, Douglas Luiz e Gabriel Bontempo. Ederson merece uma observação. O jogador não estava na lista inicial da Copa. Ele foi chamado durante o Mundial para substituir Wesley, cortado por lesão antes da estreia do Brasil. Por isso, entra entre os jogadores que efetivamente disputaram a Copa e ficaram fora da convocação de ontem. O ataque tem 5 mudanças. O ataque também passou por uma reformulação. Neymar, Luiz Henrique, Gabriel Martinelli, Matheus Cunha e Igor Thiago ficaram fora da primeira convocação após a Copa. Rafinha, Vinícius Júnior, Endrick e Rayan foram mantidos. A lista ainda ganhou Estevão, João Pedro, Pedro e Samuel Lino. Neymar é uma das principais ausências. O atacante do Santos não foi chamado para os primeiros amistosos do novo ciclo. Será que ainda vai? Fica a pergunta no ar. Apresentamos o Bloco de Esportes.
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4: Chegamos ao final de mais uma edição do Líder Notícias. Apresentação Marcos Valnei, Central Técnica Gabriel Platal, Redação Matheus Mitterer, Reportagens Matheus Mitterer e Marciele Pessoa, Direção Geral Mauro Roberto Valmórbida. 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O Líder Notícias volta amanhã. A todos um ótimo dia.
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21: E aí, meu considerado e minha considerada, como é que você tá, filho? Tudo bem? Então dá licença, deixa eu entrar aí na tua casa, no teu ambiente de trabalho, enfim, na tua vida, para que nós possamos retomar a nossa velha amizade e juntos vivermos outra vez, lado a lado, a emoção que emana do rádio.

0: Então me dá meu upa, ai, ai, de reencontro. Venha cá, me dá meu upa, ai, ai. Venha cá. Upa, ai, ai, que abraço gostoso. Batfera, dá soquinho. Pronto, estamos devidamente cumprimentados e preparados para trocarmos energias através do rádio.
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0: Bença mãe, bença pai, bença avó, bença avô, que seja quinta-feira, dia 10 de setembro de 2026, abençoada, produtiva, que você possa dar mais um passo em direção às suas vitórias.
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0: Eu trago comigo a competência profissional do meu amigo Gabriel Platão nos trabalhos técnicos. Nós estamos prontos para mais uma vez cumprirmos a missão que o rádio nos deu. A doce missão de mexer com a tua emoção, com a tua sensibilidade, com o teu astral. Até o meio-dia. Gente, vamos agradecer a Deus o fato dele ter nos acordado para mais um dia da nossa caminhada terrestre. Vamos colocar o nosso espírito de pé, o nosso verdadeiro eu, a nossa essência divina em sintonia com o Espírito Santo da Santíssima Trindade e pedir proteção, sabedoria e juízo para a nossa caminhada terrestre. Vamos pedir para que Deus cuide dos nossos sonhos, dos nossos projetos de vida, dos nossos e daqueles que a gente ama. E vamos dizer a ele aleluia com Roberto Carlos.

Nosso aleluia é uma expressão de gratidão e reconhecimento por tudo que Deus é e faz. Ao louvá-lo, declaramos que ele é digno de toda honra, glória e adoração. Mesmo em meio às lutas, nosso aleluia revela fé, esperança e confiança em seu poder. Por isso, que nossa vida e nossa voz sejam sempre um verdadeiro aleluia para Deus. Me passa o chimarrão?

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0: Bom demais saber que você me recebe mais uma manhã na sua casa. Você não enjoou não, filho? Que bom que você não enjoou. Eu também não enjoo não, tô aqui para dividir com você essa emoção que emana do rádio, tô aqui para trocar energias, trocar ideias, pra gente se completar, né? Essa é a nossa busca pela felicidade, é mais fácil buscar juntos. 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Vamos saber como é que tá o tempo.
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0: Bom, vamos saber para hoje um pouquinho para amanhã, pro final de semana, né? Sol com algumas nuvens, chove rápido durante o dia e a noite. Mas é uma chuvinha considerável, viu? Então, são 25,7 milímetros. Já dá para molhar bem. 98% de chance de que isso ocorra. Temperatura começou com 16, vai subir até 23 graus. A sensação térmica de 17 e 20. Umidade relativa do ar, 81 a 98%. O vento sopra de nordeste a 4 km por hora. Rajada de vento também de nordeste até 24 km por hora. O sol nasceu às 6h30, 6h30 e vai se pôr às 18h16. A lua segue minguante. Vamos dar uma olhadinha para amanhã, o que está previsto? Tempo severo com chuva forte e trovoada de manhã, à tarde e à noite. 58,9 milímetros. Possibilidade de chuva, é água pra caramba. Já no sábado já dá uma diminuída bem grande, 0,3 milímetros, sol com muitas nuvens durante o dia e períodos de céu nublado, noite com muitas nuvens e algum lugar vai dar uma pancadinha aí, mas nada severo. Já no domingo não chove, sol com muitas nuvens durante o dia e períodos de céu nublado, noite com muitas nuvens. Pro início da semana a chuva dá uma retornadinha. Na segunda-feira, sol com algumas nuvens, chove rápido durante o dia e à noite, aproximadamente 1,5 milímetros. Mas amanhã o bicho vai pegar, hein, filho? 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

0: Concretizando a nossa amizade a cada manhã aqui na Líder. 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O AUT. 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E abreviar. Vocês não ficam abreviando as coisas, não, que eu não conheço. É ano 2022, tá? Tem uma S10 LT 2.8 diesel 4x4, 2013, e Jeep Compass não sei o que é isso, Limited. 2.0 diesel 4x4, 2021. Vai com essa Auto 100 off-road, desacelere, seu bem maior é a vida, tá bom? Convidar um cara que conhece de carro pra vir aqui, ô... Everton, vem aqui fazer o comercial, fica. Essas abreviações aí eu não tô sabendo o que é, não. Que feio, Marcos Ondei. Quantos anos de rádio não sabe? Quando eu comecei em rádio, até ontem não tinha esses termos aqui. Eu tô aprendendo hoje. 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Vamos lá pro pessoal? Vamos lá então. O pessoal tá chegando aí. Hoje nós temos R$150 da Leve para quem me ajudar a fazer a programação Líder, ir ao encontro do seu bom gosto musical. Bom dia.
1: Bom dia, meus amigos da Rádio Líder. Edith Bianchini aqui da Fátima. Coloca meu nome na bênção do padre, meu marido Rubens, meu irmão Valdir. Se tiver sorteio, me coloque. E roda uma música hoje de Paulo e Paulino. Qualquer uma deles. Que desejo-me muitas bênçãos sobre a quinta-feira de vocês. Muita saúde, um abração a todos.
0: Valeu, obrigado. Um abraço pro esposo aí, pra todo mundo. Será que trabalha, né, o esposo? Eita, ela vai trabalhar cedo, ó. Mandou uma mensagem 5h26. Oi, dona Santilina, bom dia.
2: Bom dia, Marcos. Eu sou Santilina, pedindo oração pra mim, né, e pra mim, a minha família, o padre Mazone. E pra Juliana, que tá na UTI faz um mês já.
0: Meu Deus.
2: A Juliana, minha sobrinha. Se eu tiver sorteio, me põe sorteio. Tchau, bom dia.
0: Bom dia, que Deus haja lá na vida dela. Seu Ivo também mandando aqui pra gente uma mensagem, muito obrigado, pro senhor também. Bom dia, Marcos Alnei, meu nome é Daiane da Fonseca, do bairro Vila Rica. Coloca eu e toda a família na bênção do padre também no sorteio de hoje. Desejo a você uma quinta-feira muito abençoada, com muita paz e muita saúde. Gostaria de ouvir a música Murilo Rufi, Borboleta. Ofereço pro casal de amigos, Ivo Dutra e sua esposa Natália. Valeu, Dai! Oi, seu Ari, bom dia.
3: Bom dia, Marcos Alnei, Ari aqui do Santo, me inscreve no sorteio, coloca meu nome de fonete, que é Ellen e Kathleen, e nesse lugar, na oração do padre Manzotti. Música, manda qualquer um, tá bem? Um abraço, excelente programa.
0: Valeu, brigadão. Edith Bianchini, pega de Paulo e Paulino pra você aí, Malu.

0: Linda interpretação de Di Paulo e Paulino cantando pra gente Malu. 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
0: 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Estamos aqui lado a lado com você. Muito obrigado pelo privilégio da tua companhia, por me convidarem a fazer parte da sua rotina, por me levarem para dentro da sua casa, para conversar com a sua família. Muito obrigado, pessoal, que está na rodagem pela carona. 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E nós vamos ali e já voltamos. Fica aí, Nenê.
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0: Quero mandar um abraço para você que se liga com a gente em qualquer cidade aqui da região, onde a nossa área de abrangência é boa, e também para vocês em qualquer parte do planeta, via Alexa, via rede social, via nosso site, via aplicativo. Muito obrigado. Dona Célia, fala comigo, bom dia.
1: Bom dia, Marcos Onei. Abençoado dia com chuva. E me coloca no sorteio, a Célia do bairro Fátima também coloca Deusi e também na benção do padre. Um abraço, fica com Deus, amigo.
0: A senhora também, toda a família. E Célia é o nome da minha irmã mais velha, que cantava cantigas de ninar para essa criança chorona chorar, nanar. Obrigado, viu, pela sua existência na nossa vida também. Bom dia.
2: Bom dia, Marcos Boneira, Iva Machado, Nossa Senhora de Fátima, me coloca no sorteio. Se puder tocar música para mim, Os Quatro Cantos da Casa. Abraço, beijos.
0: Beijo, muito obrigado pelo tempo e atenção. Dona Nelly, bom dia.
3: Bom dia, meu amigo Marcos Onei, a Nelly, coloca minha família, amigos, a bênção do padre para todos os doentes, um abençoado, excelente quinta-feira e fica com Deus, meu querido.
0: Valeu, fia, obrigado você. Bom dia, Ronaldo.
4: Bom dia, Marcos Onei. Ronaldo Ferreira, passando para desejar um ótimo dia a todos, Cesarilha, para os ouvintes, especial também os familiares também. Esposa Chile, filho Matheus, pai Elis, mãe Olha, irmão Rony, irmã Morgani, sobrinha Paloma, cunhado Clair. Também não podemos esquecer o Antônio da Jô, que está sempre ligado. A música pode ser a próxima, se não pode ser uma de Rick Renner, por isso lá para o Antônio e para Jô. Para quem gostar da música, se vai sorteio, meu novo sorteio, grande abraço e tudo de bom. E vai
0: tudo
4: um abraço
0: para o
4: Dinei também.
0: Um abraço para ti aí, obrigado pela atenção. Daiane da Fonseca pediu, Murilo Rufi vem cantar Borboletas.

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14: 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Vamos conhecer o santo do dia, saber quem é ele, pedir a sua bênção e a sua proteção. No dia 10 de setembro, a igreja celebra a memória de São Nicolau de Tolentino, conhecido como padroeiro das almas do purgatório. Ele nasceu em 1245 na cidade de Castello de Sant'Angelo, na Itália. Ele tornou-se frade da Ordem de Santo Agostinho e foi ordenado sacerdote em 1274. Passou grande parte da vida no convento de Tolentino, destacando-se como um grande pregador e um confessor incansável dedicado aos pobres e aos enfermos. Faleceu em 10 de setembro de 1305 e foi canonizado em 1446 pelo Papa Eugênio IV. Que São Nicolau de Tolentino possa rogar por nós. Leivão Machado pediu Teodoro Sampaio, Quatro Cantos da Casa.

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0: Muito bem, quando fica assim eu que falo, né? Então tá bom. 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Vamos fazer o seguinte, voltar pro nosso WhatsApp, saber onde eu parei, tá aqui, ó. Bom dia!
1: Bom dia, Marcos Bonilha. Aqui é Natalina Sul, do bairro São Jorge. Peço por possível me colocar na bênção do padre e minha neta Henrique Manuel pela minha família. Quero concorrer dos brindes. Coloco meu neto Henrique Manuel no sorteio. E peço uma música, um jantar com Jesus e ofereço para todos vocês e para quem gostar da música. Tenha um bom dia.
0: A senhora também, muito obrigado. Bom dia!
2: Bom dia, Marcos Ronei, aqui Inês Baquim, do bairro Santônio. Me coloque no sorteio e coloque também o meu marido Milton. Tenha um bom dia, Deus abençoe você e todos os ouvintes.
0: Amém, a senhora e seu povo também, muito obrigado, tá? Bom dia.
3: Marcos Ronei, aqui é Lourdes Pereira. Eu queria participar do sorteio e oferecer para todas as minhas amigas aqui da Barra Verde, quilômetro 7, uma música com Renan e Raí, qualquer uma.
0: Valeu, obrigado. Vamos lá, diga bom dia para a Rádio Líder.
4: Bom dia, Rádio Líder Inês Cordeiro. Quero participar do sorteio. Coloco Alexandre, Edilane, Ronildo, Eliana, Simone na benção do Padre Manzotti. Um grande abraço.
0: Para a senhora também. Ronaldo Ferreira pediu o Rick Renner cantando para a gente para mudar um pouquinho a escolta de vagalumes.

0: Escolta de Vagalume, sucesso pra você, Rick Renner.
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0: 9:03.
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6: Dois suspeitos de uma tentativa de homicídio foram localizados pela Polícia Militar após fugirem para uma área de mata em Fraiburgo. A ocorrência foi registrada na tarde desta quarta-feira, dia 9, no bairro São Cristóvão. Segundo a Polícia Militar, a vítima, que é padrasto de um dos suspeitos, foi atingida por diversos golpes de arma branca, principalmente no tórax e no pescoço. Parte das agressões teria ocorrido dentro de uma residência. O homem foi socorrido pelo Corpo de Bombeiros Militar e encaminhado em estado grave para atendimento médico. Após o crime, os dois suspeitos fugiram de carro. O veículo foi encontrado posteriormente acidentado nas proximidades da comunidade de Faxinal dos Carvalhos. Durante as buscas, os policiais localizaram os envolvidos em uma área de mata. Eles foram abordados, levados para atendimento médico e depois encaminhados à Delegacia de Polícia Civil. Com informações para a Rádio Líder FM, Marciele Pessoa.
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0: 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Um abraço pro Cabelo, que tá curtindo a gente e adorou que eu toquei a música Escolta de Vagalumes. Diz que se identifica muito com essa música. Coraçãozão sertanejo, né, Cabelo? Valeu, filho. Obrigado, que bom que você gostou. Vamos fazer o horóscopo.
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0: Começamos com Áries, o impulso de coragem ajuda você a tomar uma decisão que vinha adiando. No amor, sinceridade e iniciativa podem aproximar alguém especial, viu, Ariano? Touro, o dia favorece estabilidade e organização, especialmente nas questões financeiras. No romance, valores e gestos simples e demonstrações de carinho, viu, Taurino? Touro é o Fabiano Machado. Ah, então, aí tem que demonstrar carinho, né, Vi? Gêmeos, novas conversas podem abrir portas inesperadas no trabalho ou nos estudos, na vida amorosa. Evite tirar conclusões antes de ouvir o outro, tá bom, geminiano? Sabedoria. Câncer, esse é o Mauro Roberto. Vamos ver o que diz pro Mauro Roberto. Sua intuição estará especialmente aguçada, ajudando a perceber oportunidades e intenções. No amor, um diálogo afetuoso pode resolver uma antiga tensão. O cara passa a vida inteira conversando aqui em reunião, aí que conversar em casa. Em casa ele quer comer chocolate e tomar Coca-Cola. Leão, esse é o Gabriel Platão. Seu magnetismo chama atenção, mas será importante equilibrar confiança e diplomacia. Uma aproximação romântica pode ganhar força se você baixar a guarda, Gabrielzinho. Leoninos, Virgem, um bom momento para colocar pendências em ordem e definir prioridades. No campo afetivo, menos cobrança e mais espontaneidade trarão leveza. Viu, Virgem? Daqui a pouco tem as previsões do Zodíaco para Libra, Escorpião, Sagitário, Capricórnio, Aquário e Peixes.
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14: Bom dia, senhores radiovintes, mais uma vez estamos invadindo vossos lares, vamos dizer assim, né? Pedindo permissão à Escola do Pais do Brasil. Vou dar sequência ao papel do pai. Qual é o papel do pai dentro de uma família e junto de seus filhos? O primeiro papel do pai é o provedor, né? Não que a mulher não possa trabalhar e ter o seu ganho, não é isso. Né? Tem essa figura dele, é o comando central, tá? E hoje já a mulher chega junto, ótimo, mas não tire essa ideia de que ele é o que faz esse comando. Isso chama-se autoridade. Então, essa autoridade de pai presente no lar, junto aos filhos, é muito importante para a formação da personalidade do seu filho. Quando eu falo filho e filhos, eu quero falar no filho, naquele que está sendo conduzido. Para mim, tanto faz se é filho ou filha, ok? Então, está sendo conduzido dessa forma, com autoridade. O outro papel do pai, além de provedor e ter autoridade, abrir caminhos para o conhecimento desse filho. Abrir caminhos para o conhecimento. Mas como assim? Ah, traga um livro, conversa sobre o que tem, verse com ele sobre o que tem neste livro, ou um documentário na TV que vale a pena assistir juntos e juntos discutirem, por que não com a família? Mas ele, você teve a iniciativa e você propôs. Talvez no primeiro momento, eu não quero. Depois começa a assistir, mas é importante, isso aqui eu não sabia. É dessa forma que o pai vai abrir caminhos para o conhecimento do filho, mas não na adolescência. Já pequenininho fazendo isso. Escutar músicas clássicas com ele. Discutir sobre esses músicos, esses artistas que deixaram essas obras muito importantes. Porque a música clássica, ela abre os horizontes da memória para aprender os outros conhecimentos. Preste atenção, comecem a fazer isso com seus filhos. Só cuidem de não usar a expressão que eu ouço muito, mas eu sou muito amigo do meu filho. Antes de ser o amigo que acompanha o futebol, um jogo daqui, um jogo dali, uma brincadeira, uma saída, você é o pai. Você é pai. Pode ter amizade com o filho, mas antes de tudo, você é pai. Um grande abraço e até o próximo programa.
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0: 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Um abraço para Rodrigo Lineu e Dona Valéria curtindo a gente uma hora dessa. 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Faça parte deste time e vamos horoscopar.
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0: O recado agora é para Libra. Parcerias e acordos estarão favorecidos desde que você deixe claras as suas expectativas. No amor, uma conversa franca pode renovar a conexão, viu, Libra? Escorpião, você poderá sentir necessidade de mudar algo que já não combina com seus objetivos. A vida sentimental, intensidade é positiva quando vem acompanhada de confiança, Escorpião. Sagitário, um convite ou notícia inesperada pode trazer entusiasmo ao seu dia. No amor, permita-se viver o momento sem tentar controlar cada resultado, Sagitário. Capricórnio, disciplina e foco ajudam você a avançar em uma meta importante. No romance, demonstrar vulnerabilidade pode fortalecer uma relação, Capricórnio. Aquário, ideias criativas encontram espaço para sair do papel, especialmente em projetos coletivos. Na vida amorosa, uma atitude inesperada pode mudar o clima para melhor, aquariano. Peixes, o dia pede equilíbrio entre sonhos e decisões práticas. No amor, sua sensibilidade estará em alta, favorecendo encontros profundos e sinceros. Pisciano, horóscopo do dia volta amanhã.
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0: Eita, que nós temos que acelerar, porque hoje o programa, a primeira parte, está um pouquinho mais curta, né? Tem o programa do Legislativo, que chega antes do padre Reginaldo Manzotti. 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Manda um abraço aí para o Flávio Zanella. Fala, Flávio, como é que você está, Vi? Um abraço para a esposa Aline Zanella, para Lourdete, que é a mãe dele, e também para Silvana, que é a irmã dele. Muito obrigado, família, por estarem conosco. Vamos regressar lá para o nosso WhatsApp? Então deixa eu descer, porque eu estava pegando as orações. Descendo, lá vai o Marco Velho descendo a ladeira. Cheguei. Bom dia, dona Tere.
20: Bom dia, Marcos Valnei. Me coloca na bênção do padre Reginaldo e no sorteio.
0: Eu coloco.
20: Feliz quarta-feira para você, amigo. É a Tere de Santo Antônio.
0: Feliz quinta-feira, né, dona Tere? Obrigado para a senhora também. Bom dia.
21: Bom dia, Valnei. Tudo bem? É Rose Barbosa.
0: Tudo bem.
21: Eu gostaria de ouvir a música da Valéria Barros, Bebo no Balcão. E oferecer para minha mãe Noemi, meu pai Vimaro, os meus filhos, o William e o Marcelo, para minha nora Alessira, para vocês da rádio. E gostaria de participar do sorteio, tá bom?
0: Obrigada, amiga.
21: Obrigada, um bom dia.
0: Vou tocar lá na sofrência para você, tá bom? Bom dia!
22: Bom dia, Marcos Varney, tudo bem? Erundina aqui da entrada da Barra Verde. Marcos Varney, que bom escutar a tua voz de manhã cedo. Uma coisa de chimarrão.
0: Obrigado.
22: E tudo de bom aí. Eu queria participar do sorteio. E também queria pedir para colocar toda a minha família nas orações e todos os quem precisa de orações. Tchau, tudo de bom, tenha um ótimo dia.
0: Igualmente.
22: Chuvoso, mas está gostoso.
0: Valeu, brigadão, Irandina.
22: Tudo de bom aí, obrigado, você foi
0: atendido. Tudo de bom também. Bom dia, gostaria de participar do sorteio, Cleverice Gonçalves, coloca Andressa Gonçalves participar do sorteio também, claro que sim. Bom dia, Marcos Alney, tudo bem? Rosane Antunes, coloca eu e toda a família na bênção do Padre Mazotti, quero participar do sorteio, obrigada, valeu Rosane, gratidão pela tua presença na nossa manhã. Bom dia, quero participar do sorteio, Ademir Martins, valeu Ademir, vamos tocar música para vocês. Vitalina Pituco pediu o musical São Francisco Vestido Azul, veste esse vestido aí, dona Vitalina.

0: Vestido Azul, sucesso pra você do musical São Francisco.
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5: Muito bem, vamos com as loterias, saber se alguém ficou rico aí. Vamos com a dupla cena concurso 3006. Primeiro sorteio 6, 10, 18, 23, 28 e 33. Segundo sorteio 2, 4, 7, 19, 25 e 49. Vamos então para a premiação. 6 acertos, ninguém. Acumulados 3 milhões e 700 para amanhã. 5 acertos, paga 5.638. 4 acertos, 104. 3 acertos, 2,83. Segundo sorteio, ninguém acertou 6 números. 5 acertos, paga 4.397. 4 acertos, 83. 3 acertos, 2,54. Loteria Federal, extração, 6.099. Quinto prêmio, 57.566. Quarto prêmio, 27.068. Terceiro prêmio, 37.422. Segundo prêmio, 83.481. E o primeiro prêmio, 64.423. Itu, São Paulo, levou R$500 mil. Dia de sorte, concurso 1.293, 6, 11, 12, 14, 22, 26 e 28, novembro, mês da sorte. Ninguém acertou 7 números, 520 mil para hoje à noite. 6 acertos, paga 2.025, 5 acertos, R$25, 4 acertos, 5, novembro, paga mísera quantia de R$2,50. Nem paga, Caixa. Que abuso, pagar R$2,50 de prêmio para que acertar o mês? Ah, louco. Que prêmio é esse, neném? Vamos agora para o Super 7, concurso 896. Coluna 13, coluna 28, coluna 35, coluna 42, coluna 58, coluna 64, coluna 75. Ninguém acertou as 7 colunas, 7 milhões e 700 mil para amanhã. 6 acertos paga 66 mil, 5 acertos 1.109, 4 acertos R$70, 3 acertos R$6. Milionária, concurso 388, 11, 17, 21, 23, 34 e 41, trevos sorteados 3 e 5. Ninguém acertou o prêmio principal, 93 milhões para o dia 13. Ninguém acertou o segundo prêmio principal, ninguém acertou o terceiro prêmio principal. Para que cria uma coisa que ninguém acerta também, né? É o mês e a milionária. Tá aí, nós tivemos 5 acertos, mais um, nenhum trevo, 26 mil. Teve prêmio também de 1.258, 113, R$50, R$24, 12 e R$6. Quina, concurso, 7.113. 1, 32, 57, 78, 80. Ninguém acertou os cinco números, 21 milhões e 500 para hoje à noite. Quatro acertos paga 8.259, três acertos 123, dois acertos R$5. Por último, a Lotomania, concurso 2.973, 20 acertos, uma aposta ganhadora. Levou 4.625.000. Não deu para ver quem, de onde que é o ganhador. Não abriu aqui no site da Caixa. 19 acertos paga 41 mil, 18 acertos 2.546, 17 acertos 262, 16 paga 41, 15 acertos 10 e ninguém acertou zero ponto. Loterias voltam amanhã.
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0: 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Terminou, filho? Vamos pro povo? Olha, você tá bonzinho hoje, fi. Então vamos lá, desce cedo. Achei que já ia acabar aqui. Nem pus no ponto, agora sim. Bom dia, José.
1: Bom dia, Marcos Alney. Sou José, aqui do bairro Nossa Senhora Aparecida. Coloca meu nome, do meu filho Adriano Fernando Santos e toda a minha família na benção do padre Reginaldo Manzotti. Coloca meu nome, do meu filho também no sorteio. Deu todos uma ótima quinta-feira, abraço.
0: Valeu, brigadão pra você, saúde em casa pra todo mundo. Bom dia, dona Vera.
2: Bom dia, Valnei. Pega aí o cheiro, ó, o cheiro do café passado.
0: Oh, pensa que delícia.
2: Num aroma que ficou aqui dentro de casa. Maravilhoso. Então, Valnei, hoje, se puder rodar pra nós na hora da sofrência, Rio Negro e Solimões, no fim dessa estrada, pode ser, Valnei?
0: Pode.
2: Beijo meu e da Mari.
0: Beijo
2: até
0: pra vocês.
2: Beijo, beijo, você cuida.
0: Eita, que delícia, um cafezinho passado na hora no coador de pano, tipo de vó e mãe, né? Coisa boa, fica assim o aroma dentro de casa. Café é mágico, né? Bom dia, Marcos Alney. Me coloca no sorteio, Andresa Sagim. Obrigado, Andrezinha. Bom dia, Valnei. Chovendo de novo. Vamos de líder aqui. Coloca meu nome no sorteio. Obrigado, Marisa Lago. Oi, Marisa. Obrigado você. Vamos tocar uma música, filho? Vamos tocar uma música, então. Tá pintando pra vocês. Silvia Gonçalves pediu Gustavo Lima, Retrovisor.
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Muito bem, retrovisor, sucesso pra você, Gustavo Lima. Terminou então, Vi? Vou deixar um sucesso aí? Vamos deixar então pro João Maria de Oliveira, Eduardo Costa, Me Ajuda a Esquecer, ou a Te Esquecer. Vem aí o programa do Legislativo de Joaçaba. E eu volto, depois tem o padre Reginaldo Manzotti, eu volto às 10h36 com os oferecimentos da oração, tá bom? Até daqui a pouco.

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2: Olá, bom dia. Vamos a alguns destaques do bloco de sessões desta semana na Câmara de Vereadores de Joaçaba. O vereador Leandro Sarto destacou a importância do trabalho de pintura e revitalização da sinalização das vias. Segundo ele, as melhorias já podem ser observadas em diferentes pontos da área central. Diego Barros informou que a Prefeitura de Joaçaba concluiu os procedimentos necessários para receber recursos do Programa Estadual de Castração de Animais, o programa PET Levado a Sério. O vereador também destacou a importância das associações esportivas e o surgimento de novas entidades legalmente constituídas. Ele defendeu, porém, o aumento dos valores destinados a essas entidades por meio de programas de fomento do Poder Executivo. Diego lembrou que em breve a Câmara deverá receber os projetos da LDO e da LOA, o que, segundo ele, será uma oportunidade para discutir e rever os recursos destinados ao esporte. Rita Vaz apresentou um amplo pedido de informação sobre a distribuição de apostilas aos alunos da rede pública municipal de Joaçaba. Entre os questionamentos está a contratação direta do SESI, responsável pela elaboração e comercialização do material fornecido à prefeitura. Jean Causa parabenizou e destacou o trabalho realizado pela equipe do CEMAP, que atua em serviços de manutenção e melhorias na cidade. Entre as atividades estão a operação tapa-buracos e poda de árvores, a limpeza de bueiros e outros serviços de menor complexidade. Já o vereador Almir Pastore justificou indicações apresentadas durante a sessão. Uma delas sugere a instalação de câmeras de monitoramento nos acessos aos bairros como forma de reforçar a segurança. Em outra indicação, o vereador defendeu uma nova pintura no entorno do Parque Central Ivan Oreste Bonato. Almir também cobrou melhorias em vias como a Rua 12 de Outubro e reparos na Rua Urbano Barcela. Pedro Pereira, o Pedrinho, sugeriu por meio de indicação a substituição de uma tubulação na estrada do Pato Roxo. O vereador também informou sobre os trabalhos de recuperação que estão sendo realizados nas estradas do interior do município. Na condição de líder do governo, Luiz Vastres informou que voltou a cobrar do Poder Executivo a realização dos estudos para implantação de uma rotatória no cruzamento da Rua Antônio Nunes Varela com acesso a Adolfo Zighelli. O vereador também reivindicou uma solução para o trânsito nas proximidades do Hospital Universitário Santa Terezinha. Segundo ele, o grande fluxo de veículos e ambulâncias tem prejudicado a circulação no local. Vastres ainda sugeriu a pavimentação da Rua Cesário Silva e informou que já buscou recursos por meio de emenda parlamentar para viabilizar a obra. A presidente da Câmara, Jaqueline DeMarco, destacou que na sessão desta quarta-feira, dia 9, foi realizada a votação do relatório final da CPI da Prefeitura. Jaqueline também parabenizou a realização da mostra científica promovida pela FUBRA, destacando os trabalhos desenvolvidos por alunos de escolas públicas. A presidente voltou a manifestar preocupação com o trânsito nas proximidades do Hospital Universitário Santa Terezinha e reforçou a necessidade de buscar soluções para o problema. Jaque observou ainda que a falta de vagas para estacionamento acaba gerando fluxos em toda a região central, prejudicando também o comércio local.
3: Também gostaria de destacar uma demanda importante que seguidamente é trazida à discussão e que é um desafio aí para a gente buscar alguma solução. A gente sabe que nós temos um desafio que é o estacionamento aqui do nosso município, é uma demanda da CDL, dos nossos lojistas, comerciantes, que enfrentam essa dificuldade quando o seu consumidor vem até a loja e não consegue estacionar. E um desafio que surge é relacionado também à quantia de veículos de saúde.

0: sendo um desafio que a gente precisa sentar e conversar para buscar uma solução aí viável para a gente também diminuir essa demanda aí que afeta diretamente o nosso consumidor e o nosso lojista, é claro.
1: Uma última informação: foi aprovado então na sessão de ontem o relatório final da CPI da Prefeitura. Teremos mais informações sobre este assunto em nossas próximas edições. Acompanhe o trabalho dos vereadores acessando as redes sociais.
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5: Começou na manhã desta quinta-feira, dia 10, em Caçador, o julgamento do homem acusado de matar a advogada Carisiana Fagundes Lemos, de 33 anos. A sessão ocorre no Tribunal do Júri do Fórum da Comarca e pode se estender até a madrugada. O crime aconteceu em setembro de 2024. Segundo a acusação, o réu, que era companheiro da vítima, teria matado Carise por enforcamento dentro da residência onde ela morava. Na época, a advogada se recuperava de uma cirurgia nos rins. Ainda conforme o processo, após o crime, o homem teria levado o corpo até uma área de mata em Palmas, no Paraná, durante uma tentativa de fuga em direção ao Paraguai. Os restos mortais da vítima foram encontrados cerca de 40 dias depois do desaparecimento. O réu responde por homicídio com 4 qualificadoras, entre elas feminicídio e motivo torpe, além de ocultação de cadáver. Ele está preso preventivamente desde a época dos fatos. Durante o julgamento, o Ministério Público de Santa Catarina pede a condenação do acusado. Com informações para a Rádio Líder FM, Marciele Pessoa.
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7: 9:59.
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Louvado seja nosso Senhor Jesus Cristo. Para sempre seja louvado, queridos filhos e filhas, que a paz do Senhor esteja com você. Nós estamos no sétimo dia da novena da exaltação.

0: da Santa Cruz. Mas hoje é quinta eucarística e vamos juntos dizer: graças e louvores se deem a todo momento ao Santíssimo e Diviníssimo Sacramento. Filhos queridos, povo amado de Deus, quero saudar a todos a partir da Rádio Evangelizar, de onde tudo começa, as rádios irmãs, cujos nomes cito neste momento:
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0: Saúdo a você pela TV Evangelizar, sinal digital em todo o país, em várias cidades, canal aberto, pelo YouTube, Padre Manzotti Oficial, pelos aplicativos da Associação Evangelizar é Preciso e todas as plataformas digitais. Filhos amados e povo querido, vamos juntos passar esta hora abençoada. Em nome do Pai, do Filho e do Espírito Santo. Amém. Naquele tempo, Jesus falou aos seus discípulos: a vós que me escutais, eu digo: amai vossos inimigos e fazei o bem aos que vos odeiam. Dizei: bendizei os que vos amaldiçoam. E rezai por aqueles que vos caluniam. Se alguém te der uma bofetada numa face, oferece também a outra. Se alguém te tomar o manto, deixa-o levar também a túnica. Dá a quem te pedir. E se alguém tirar o que é teu, não peças que o devolva. Escutem agora o que vós desejais que os outros vos façam, fazei-o também vós a eles. Se amais somente os que vos amam, que recompensa tereis? Até os pecadores amam aqueles que vos amam. E se fazeis o bem somente aos que fazem o bem, que recompensa tereis? Até os pecadores fazem isso. E se emprestais somente àqueles a quem esperais receber, que recompensa tereis? Até os pecadores emprestam aos pecadores para receber de volta a mesma quantia. Ao contrário, amai vossos inimigos, fazei o bem e emprestai sem esperar coisa alguma em troca. Então, a vossa recompensa será grande e sereis filhos do Altíssimo. Porque Deus é bondoso também para o ingrato e os maus. Sede misericordiosos, também como vosso Pai é misericordioso. Não julgueis, e não sereis julgados. Não condeneis, e não sereis condenados. Perdoai, e sereis perdoados. Dai, e vos será dado. Uma boa medida, calcada, sacudida, transbordante, será posta em vosso colo. Porque com a mesma medida com que medirdes os outros, vós também sereis medidos. Senhor, o teu evangelho nos fala claramente como agir como um cristão. E para isso é preciso uma decisão diária, uma conversão constante. Senhor Jesus, hoje, exaltado de modo especial na sua presença real na Eucaristia, nós pedimos esta graça de compreender este evangelho e assim viver. Senhor Deus, aumentai a nossa fé e ajudai-nos, Senhor, ajudai-nos a viver este evangelho. Que entendamos não fazer aos outros aquilo que não gostaríamos que fizesse a nós mesmos. Ou de forma positiva, como diz o texto, o que vós desejais que os outros vos façam, fazei-o também vós a eles. Senhor, que nós saibamos amar nossos inimigos e rezar pelos que nos fazem mal. Senhor, nós nos colocamos na tua presença. Ensina-nos a não julgar o próximo. O evangelho de hoje pode ser retomado várias vezes. Eu quero colocar neste momento que rezemos por aqueles que mais precisam. Rezemos por aqueles que mais necessitam. E eu quero rezar. Rezo, Senhor, pelos que estão doentes. E você que está doente ou vai fazer uma cirurgia, está por fazer um exame difícil, coloque-se na presença de Jesus Eucarístico e diga: Senhor, nessa presença real de Jesus, e diga: me liberte, Senhor, desta doença que tanto me faz mal. Senhor Deus, Jesus amado, tenha misericórdia de mim. Tenha misericórdia desta pessoa, que os exames não estão dando bom diagnóstico. Esta pessoa que está afastada do emprego, com medo de ser dispensada, porque está doente. Senhor Jesus, olhai esta mulher que está com a mão no ventre, pedindo a graça de uma gravidez. Senhor Jesus, nós te pedimos, clamamos. Nós clamamos, Senhor, por essas pessoas e de modo particular, esta pessoa que está neste momento com a mão sobre a dor, que está pulsando como o coração, latejando, por estas pessoas que vão ser submetidas à cirurgia. Rezamos neste momento pelos que estão desempregados, endividados. Olhai, Senhor, e tenha misericórdia do teu povo que reza, que clama. Tende misericórdia e bondade, Senhor. Nós só começamos o programa. Nós vamos para intervalo e voltamos já. Volte comigo.

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0: eu gostaria de fazer um convite a você de participar. 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Você que é de Curitiba, região metropolitana, ou visita o santuário, passe na secretaria, no plantão do dízimo e faça sua contribuição. 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Muito obrigado. Clécio, que a paz de Jesus esteja com você.
1: Amém. Bom dia, padre.
0: Deus abençoe. Você fala da onde, Clécio?
1: Rui Barbosa, Rio Grande do Norte.
0: Rui Barbosa, Rio Grande do Norte. Como você me acompanha?
1: 16.1 e também temos também a 98.
0: A TV Evangelizar, tá certo. Sim. Canal 16.1 e Rádio FM 98, isso aí?
1: 98, verdade.
0: Tá certo. Diga lá, Rui.
1: Quero contar um testemunho, padre, fazer um pedido de oração.
0: Pois não, então conte o testemunho primeiro.
1: Padre, em 2018 foi descoberto um tumor na cabeça, na região da hipófise.
0: Certo.
1: E muita dor de cabeça, foi feita uma cirurgia.
0: Certo.
1: E depois, algum tempo, 2021, o tumor voltou, foi feita outra nova cirurgia.
0: Puxa vida.
1: E o tumor voltou de novo. Eu encontro com o tumor novamente, perdi uma parte da visão do meu olho esquerdo na segunda cirurgia. E mexe com meus hormônios todos, mas estou confiante em Deus que talvez eu vou passar por uma nova abordagem cirúrgica.
0: Entendi.
1: Mas Deus aí na frente de tudo.
0: Claro. Então, ao mesmo tempo, vamos dizer, agradecer a Deus e ao mesmo tempo pedir que ele continue a iluminar você, os médicos, e seja o que for, que seja para a tua saúde. Então diga, graça recebida.
1: Graça recebida, graça testemunhada.
0: Toca o sino.
1: Toca o sino, sacristão.
0: Mas continue rezando e diga comigo, Jesus.
1: Jesus.
0: Pelas tuas santas chagas.
1: Pelas tuas santas chagas.
0: Eu te louvo e agradeço.
1: Eu te louvo e agradeço.
0: Por todo o tratamento que tive.
1: Por todo o tratamento que tive.
0: E peço, Jesus.
1: E peço, Jesus.
0: Que permaneça comigo.
1: Que permaneça comigo.
0: Que eu possa ter forças.
1: Que eu possa ter forças.
0: Fortaleza espiritual.
1: Fortaleza espiritual.
0: Para enfrentar todos os desafios.
1: Enfrentar todos os desafios.
0: Eu te entrego a minha saúde.
1: Eu te entrego a minha saúde.
0: Amém.
1: Amém.
0: Para quem você quer pedir oração também?
1: Padre, eu quero pedir para minha mãe que se encontra com Alzheimer.
0: O nome da mãezinha?
1: Josefa Pereira.
0: Josefa Pereira. Que mais?
1: Quero pedir pela minha filha Lorena, que está no curso de psicologia, mas ainda não conseguiu emprego, para que o senhor possa abrir a porta do emprego para ela.
0: Está aqui.
1: Também quero pedir pela minha esposa Luísa, pela minha filha Clésia.
0: Luísa, Clésia.
1: Isso.
0: Tá certo. Que Deus abençoe Rui Barbosa, Clécio de Rui Barbosa, Rio Grande do Norte. Nos acompanha pela TV Evangelizar, canal 16.1, também nos transmite a rádio 98 FM de Natal, ao arcebispo Dom João Santos Cardoso da Arquidiocese de Natal. Filhos queridos, eu quero dizer para você que você ocupa um lugar muito especial em nosso coração. Nós estamos exatamente em profundo agradecimento. Você tem um lugar em nosso coração que brotou de uma leitura orante. Dai-nos um lugar em nossos corações. E eu convido você, por saber que você está em nosso coração, mandar as suas intenções. É uma forma de acolhê-los e agradecê-los. Faça isso através do QR Code que está na tela. Direcione a câmera do seu celular e você vai mandar as intenções. Também através do 0800 410 6060, ou mandando um WhatsApp 41 3221 6060. Confie sua intenção, a obra evangelizar é preciso. Aqui você tem um lugar no nosso coração. Queremos rezar com você e por você. Luciana, que a paz de Jesus esteja com você, Luciana.
2: A sua bênção, padre.
0: Deus abençoe. Bom dia, de onde você fala?
2: Divinópolis, Minas Gerais.
0: Meu abraço, Divinópolis, querido. Minas Gerais, como é que você me acompanha aí?
2: Pela 100.5, Rádio Candidez.
0: Meu abraço, Rádio Candidez. Diga lá, filha.
2: Ô, padre, eu quero dar dois testemunhos e fazer um pedido de oração. Você tem objetivo?
0: Comece pelo testemunho.
2: O testemunho é da minha filha. Ela mora lá no Ceará.
0: Tá.
2: E o ano passado, ela foi fazer uma cirurgia de pedra na vesícula.
0: Sim.
2: Aí a primeira cirurgia deu errado. Ela teve que ir pro CTI, tomou sangue. O dreno foi parar no estômago, botaram o dreno errado. Aí ela foi entubada, aí depois entubou, aí tinha que ser transferida para outro hospital para fazer outra cirurgia.
0: Certo.
2: Aí, padre, no dia é difícil aparecer vaga, mas aí no dia eu liguei aí, pedi oração.
0: Amém.
2: Aí no mesmo dia apareceu a vaga e ela foi transferida.
0: Certo.
2: E assim que chegou lá no hospital, já foi passada de cirurgia.
0: Louvado seja Deus.
2: Amém. Aí o padre foi, restaurou, cortou um pouquinho do intestino dela, mas o médico restaurou lá. Ela foi para o CTI. Aí, padre, a cirurgia dela foi 3 horas da tarde, mesmo na hora do texto.
0: Amém. Tudo é deuscidência, tudo providência divina.
2: Aí, padre, eu fui pra casa de bicicleta, quando chegou no caminho, eu caí mesmo debaixo de uma árvore.
0: Meu Deus.
2: Aí foi, parece que Deus falou comigo assim, é pra você escutar o texto.
0: Certo.
2: Aí eu sentei lá, escutei o texto, aí acabei de chegar em casa. Quando eu cheguei em casa, o meu genro mandou mensagem e falou assim, o dia foi um sucesso, amanhã ela já vai pro quarto.
0: Graça recebida.
2: É graça testemunhada. Toca o sino, sacristão.
0: Deus abençoe, Luciana. Eu sei que você tem pedidos de oração. Por favor, vamos falar fora do ar. E você fala com a nossa telefonista e deixa os nomes que eu colocarei aqui. Eu vou para o intervalo e eu volto, gente, povo querido, amado. Volto com a leitura orante. Tá aí, ó, Luciana de Divinópolis, Minas Gerais. Acompanha pela rádio Candidez FM. Lá também a rádio Divinópolis FM. Dom Giovanni Luiz da Silva, da Diocese de Divinópolis. Volte comigo, povo de Deus.
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0: Querido povo de Deus, eu falava com a dona Luciana. As intenções estão aqui, serão levadas no altar do Senhor. Aquilo que eu falei é a mais pura verdade. Você tem um lugar em nosso coração. Então, você pode ligar 0800-410-6060, mandar um WhatsApp 41-3221-6060. E missas serão celebradas, adorações, terços e tudo mais. Hoje eu celebro em horário alternativo, tem a missa do meio-dia. Mas eu presido a Santa Missa às 16h e às 17h30. Todos são convidados. E nós estamos nessa expectativa preparativa. Faltam 11 dias para a festa de Jesus das Santas Chagas. Faltam 11 dias. Curitiba, região metropolitana, se organize do dia 21 a dia 27. Você de todo o Brasil, escolha um dia, venha, organize caravana, dá tempo ainda de fazer um ônibus, dá tempo ainda de fazer uma lotação, uma van, e venha juntos celebrar. Segunda, começa ao meio-dia, terça, quarta, São Pio de Pietrelcina, quinta, começa o trido, sexta-feira, nós temos à noite um show de evangelização, no sábado, nós temos a Via Sacra Ensenada e a nossa procissão pelas ruas de Curitiba, Deus manifestando curas, milagres e prodígios, e no domingo, as Chagas Dolorosas. Por isso, se organize para a festa das Santas Chagas, do dia 21 a dia 27. E filhos amados, hoje nós vamos à leitura orante, concluindo a segunda carta de Paulo aos Coríntios. Hoje a conclusão. Bíblia aberta. Cartilha de oração. Capítulo 13. Segundo Coríntios, capítulo 13. E vou fazer uma leitura salteando alguns versículos. Concluiremos hoje a segunda carta aos Coríntios. Esta já é a terceira vez que eu vou visitá-los. E Paulo continua. Quero dizer uma coisa, versículo 2. A vocês que pecaram no passado e a todos os outros. Durante a minha segunda visita, eu já tinha dito isso. Agora que estou longe, repito. Na próxima vez que eu for, não vou ter pena de ninguém. Por que essa intransigência de Paulo? Vamos entender neste texto. Versículo 4. Porque embora tenha sido crucificado em estado de fraqueza, Cristo vive pelo poder de Deus. Agora, veja bem. Assim nós também, unidos com Ele, somos fracos. Porém, em nossa convivência com vocês, estaremos ligados com Cristo vivo. E teremos o poder de Deus para agir. Paulo faz uma exortação que vale para eles e vale para nós. Versículo 5. Examinem-se. Examinem-se. Reflitam. Pensem. Avaliem. Eu estou usando vários sinônimos. Para descobrir se vocês estão firmes na fé. A palavra vale hoje. Examinem-se. E agora falo na primeira pessoa. Ei, você que está me vendo pela TV, você que está me ouvindo pelo rádio, faça um exame de sua vida e se pergunte: eu sou uma pessoa firme na fé? Responda. Mais do que palavras. Olhe para o dia a dia. Diante de um problema, Você xinga a Deus? Solta palavrões? Diante das dificuldades, recua? Abandona a comunidade? Diante de um silêncio de Deus, você acusa a inexistência de Deus e não entende que o silêncio não é ausência? A pergunta hoje, e eu vou colocar nas redes sociais, no Instagram, este versículo, este primeiro: examinem-se para descobrir se vocês estão firmes na fé. E a pergunta vai ser: como perceber se estamos ou não firmes na fé? Gente, isso é muito importante. Firmeza. Paulo diz: eu não vou ter pena de vocês, não. Examinem. Vocês estão firmes na fé? Versículo 7. Oramos a Deus pedindo que vocês não façam nada que seja mal. Não para mostrar que somos um sucesso, mas para que vocês façam o que é certo. Continuemos. Por isso, ficamos alegres quando estamos fracos, contando que vocês estejam fortes. Oramos para que vocês se tornem mais fortes na fé. Versículo 9. De novo, Paulo insiste no tema: ser forte na fé, firmeza na fé. Por isso eu peço que depois você me ajude lá no Instagram, quando eu colocar, como perceber que estamos ou não firmes na fé. Paulo ensina isso, fala no versículo 9 de novo. Versículo 11. Agora, irmãos, até logo. Procurem ser corretos em tudo. Escutem bem o que digo. Tenham todos o mesmo modo de pensar e vivam em paz. E o Deus de amor e a paz estará com vocês. Cumprimentem-se uns aos outros com um beijo de irmão. Todo o povo de Deus manda saudações. Que a graça de nosso Senhor Jesus Cristo, o amor de Deus e a presença do Espírito Santo estejam com vocês. Assim, nós terminamos a leitura orante da segunda carta de São Paulo aos Coríntios. Ele termina desejando: vivam de forma correta. Tenham todos o mesmo pensamento. Vivam em paz. Cumprimentem-se com um beijo da paz, o ósculo da paz. Mas hoje, a palavra que mais me tocou, e eu convido você a ajudar a ecoar, Paulo enfatiza muito na sua despedida. No versículo 5, examinem-se para descobrir se vocês estão firmes na fé. Depois, lembrando, também oramos para que vocês se tornem mais fortes na fé. Como perceber se somos ou não fortes na fé? Como ter uma fé fortalecida? Eu vou para o intervalo e eu volto. Esta foi a leitura orante de hoje. Fique em paz.
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2: Muito obrigado, padre, pela sua bênção. Estenda a mesma para todos que estão precisando nesse momento e nos ouvem. Ivonete Recalcati para a irmã Ivone Recalcati Machado, gringo vizinhos Angelina e Valentim. Nina para o pai Valdir Casagrande e para os seus filhos. Vilma Eriques pelo aniversário da filha Ana Júlia Fink. Fátima Triquez para os netos e filhos. Bruna de Queiroz para os pais Alberi Rodrigues de Queiroz, Maria Salete da Alpiva de Queiroz. Também para Filomena Dadalt e Antônio Carlos de Barros, todos pela saúde, além de todas as almas do purgatório. Angelina Seco Trevisan para Si, Valentim, Zadir, Leonir, Ivonete, Gringo e Lídia. Marli Fátima Gaspareto para Si e toda a família. Ivete Ramos para toda a família. Solange para toda a família. Ivanda Silva para Si, esposa Juliana, filhos Júnior e Isadora e também para Nora Raíssa. Iria Eckler para toda a família. Yolanda do São Vicente para toda a família. Kleber Todescato para toda a família. Tietê para Inês Monari e família. E Danir de Bicaré e por sua saúde. Diva Palavicini para Si e família. Alzira Dias para as famílias, pela saúde de todos e pelos doentes dos hospitais. Teri Costa para sua família. Vitalina Pituco para Si, filhos e amigos. Áurea Ferreira para Si, para o neto Murilo e para toda a família. Carma Jussara para a família. Rose para as famílias Dias Moreira e Rosa. Marisa Varela para a família. Lourdes Bertotti para a família. 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

0: Escute este testemunho que nos edifica, por favor.
1: Meu nome é Ana Lúcia, sou do Rio de Janeiro, São Gonçalo. Vim aqui para agradecer todas as bênçãos que eu já recebi depois que te conheci e passei a te ouvir. Principalmente a bênção da minha neta, que eu na oração na festa de Jesus da Santa Chagas.
0: Opa.
1: E esse ano eu vou para agradecer.
0: Amém.
1: E vou levar ela. Já é a quarta festa que eu participo.
0: Que bom.
1: E é maravilhosa. Não perco mais uma. Se Deus quiser, estarei em todas. Minha vida transformou depois que eu te conheci. Muito obrigado por tudo, padre.
0: Deus seja louvado, Ana Lúcia. Toca a corneta, sacristão. Graça recebida, graça alcançada. Ela veio e voltará à festa das Santas Chagas. Então, seja bem-vinda e sejam bem-vindos todos. Ela mesmo disse, ela veio pedir, volta para agradecer, não vai falhar mais. Venha para o santuário, dia 21 a dia 27 deste mês. Meu abraço a São Gonçalo, Rio de Janeiro. Dom José Francisco Rezende Dias, de Niterói. Filhos amados, e você? Fez a quaresma de São Miguel às 9:30 da manhã, YouTube Padre Manzotti. Hoje nós rezamos em favor dos idosos e de modo particular pelos idosos que precisam de cuidados. Por isso, das 9:30 nós fizemos. Se você não fez, no final do programa, vai lá. Assim que terminar a experiência de Deus, faça a quaresma de São Miguel, YouTube Padre Manzotti, sempre as mesmas intenções, mas eu provoco temas a serem rezados, e hoje pelos idosos. Acrescente missa, adoração, acrescente na quaresma de São Miguel uma penitência, uma confissão bem feita. Tudo isso ajuda na quaresma de São Miguel. Everton, que a paz de Jesus esteja com você.
2: Bom dia, padre. Amém. Senhor também, sua bênção.
0: Deus o abençoe, Everton. De onde você fala?
2: Fazenda Rio Grande, região metropolitana de Curitiba.
0: Meu abraço à Fazenda Rio Grande. Como é que você me acompanha ali, filho?
2: Pelo YouTube, a Rádio Evangelizar, o aplicativo.
0: Tá certo. Diga lá, filho.
2: Padre, são dois testemunhos e um pedido de oração.
0: Claro, vamos lá.
2: Bom, o primeiro testemunho, padre, que em 2021... como tantas outras pessoas e famílias, eu fiquei internado com Covid no Sim. Hospital do Rocio, em Campo Largo.
0: Certo.
2: E nesse período, no 9º para o 10º dia, estava acontecendo as 24 horas de oração. E minha esposa mandou escondido para mim o celular no hospital.
0: Certo.
2: Para mim poder acompanhar. E nesse eu comecei a acompanhar, e nesse mesmo dia, uma senhora chamada Maria entrou no quarto. E falou para mim, Everton, você tem que reagir. Você tá com 15 litros de oxigênio. Os médicos estão decididos a te entubar.
0: Misericórdia.
2: E nesse momento veio uma força dentro de mim. Eu consegui, na fé, baixar o oxigênio. Acompanhando as 24 horas de oração, no outro dia, o oxigênio caiu para 9 litros.
0: Louvado seja Deus, filho.
2: E foi diminuindo cada vez mais. Voltei para casa, graças a Deus, com oxigênio. Hoje ainda tenho um pouco de sequelas, mas graças a Deus me recuperei muito bem.
0: Louvado seja Deus. Então, depois você conta o segundo. Graça recebida.
2: Graça alcançada.
0: Toca o sino, sacristão. Não, a gente rezou muito, né? Jesus das Santas Chagas, me preserve de ser contaminado, mas se o for, que eu seja curado. Não foi, Everton?
2: Sim, padre, sim.
0: O segundo testemunho, filho.
2: Padre, diante de tantas lutas, batalhas, dificuldades, eu tenho uma esposa de muita fé, a Rosineia, ela está acompanhando agora.
0: Rosineia?
2: É, isso.
0: Meu abraço, Rosineia.
2: Bastante dificuldade, sempre lutando para a gente conquistar a nossa casa própria.
0: Sim.
2: O ano passado a gente foi na festa das Santas Chagas, pedimos. E esse ano nós vamos retornar aqui em janeiro, dia 11 de janeiro, a gente assinou e hoje a gente tem a nossa casa própria, graças a Deus.
0: Amém, Everton. Que bom, louvado seja Deus. Aquilo que eu falo, o ano passado vocês vieram pedir e esse ano vocês voltam para agradecer.
2: Para agradecer.
0: E olha, quando você vier, fica na linha que eu vou querer anotar o seu telefone para você dar esse testemunho diante de todos. Você aceita, Everton?
2: Com certeza, pastor.
0: Já falamos pro Brasil e aí você vai falar presencialmente quando você vier com a sua esposa em um dos dias da festa das Santas Chagas, tá bom?
2: Sim.
0: E os pedidos de oração, filho?
2: Padre, um dos pedidos de oração é para a saúde de toda a nossa família, né? Minha esposa, minhas filhas, a Helena e a Larissa.
0: Tá.
2: E também para mim, porque eu estou passando por um momento muito forte de ansiedade. Estou fazendo acompanhamento médico já, estou tomando os remédios.
0: Tá certo.
2: Mas para que eu seja curado, liberto dessa ansiedade.
0: Tá bom. Anotei aqui, Everton. Fique na linha que eu quero o seu telefone para o pessoal combinar com você, para você dar esse testemunho ali na igreja, no santuário, em plena festa das Santas Chagas. Gente, você escutou. Tá aí, ó. Um ano pedindo, outro ano agradecendo. Venha para a festa. Everton, da Fazenda Rio Grande, Paraná, acompanha, como ele disse, pelo YouTube. E aqui em Curitiba e região metropolitana, nós temos a Rádio Evangelizar FM, Rádio Clube FM, TV Evangelizar, Canal 16, NET 13. Minha saudação, lá Fazenda Rio Grande pertence à Diocese de São José dos Pinhais, ao querido Dom Celso Antônio Marchiori. Mirta, que a paz de Jesus esteja com você, Mirta.
3: Tá aberto, padre.
0: Deus abençoe. Você fala de onde, Mirta?
3: De Brasília, da escuta pela Rádio Nova Aliança.
0: Tá certo. Nós temos poucos minutinhos, então fale, eu vou deixar você falar.
3: Padre, no dia 5 de agosto desse mês, ou do mês passado, você falou assim, anota esse dia.
0: É.
3: E eu anotei o dia.
0: Sim.
3: Só que eu digo assim, minha graça vai chegar, porque era tão difícil, ela vai chegar no ano que vem. Aí eu anotei no dia 5 de agosto do ano que vem, né?
0: É.
3: Pra me receber a minha bênção. Mas eu recebi, sabe? Ai, peraí, recebi no dia 19 e 20 de agosto.
0: E já. O que que foi a graça, filha?
3: Uma graça, foi uma dívida que eu tinha paga com o Banco do Brasil, com o Carrefour, com o Itaú, com não sei mais o que, dava mais de 150 mil, padre.
0: Meu Deus.
3: Que aconteceu, aí eu pedi nesse dia, só anota aí, o senhor fez uma oração, falei, eu quero pedir a minha graça, eu sei que ele não tá pedindo de dinheiro, mas eu vou pedir.
0: Claro, você quer se libertar da dívida. E o que aconteceu para você se libertar da dívida?
3: Que eu recebi um dinheiro que eu nunca pensava que eu ia receber mais.
0: Amém.
3: E eu pensei que era muito dinheiro, mas não foi, sabe? Só foi 25 mil.
0: Certo.
3: Mas esses 25 mil deu, eu fui lá no Banco do Brasil, a dívida estava mais de 100 mil, há 15 anos. E ele me deu um desconto, ficou 13 mil, padre.
0: Amém! Você conseguiu negociar a dívida.
3: Isso, e paguei também o Carrefour.
0: Amém.
3: Paguei o Itaú, paguei tudo, padre.
0: Louvado seja Deus!
3: Nada, olha.
0: Ô, Mirta, você duvidou, eu falei, marca esse dia, você falou, eu acho que vai ser o ano que vem.
3: Porque
0: tá aí, ó.
3: Difícil, mas eu vou esperar minha graça, eu vou esperar.
0: Você tá vendo? Deus mostrou, eu sou o Deus do impossível.
3: Do impossível, padre, toca o sino, toca chofar, sei lá.
0: É, chofar mesmo, toca o chofar, toca o sino, toca a corneta.
3: Porque, padre, esse aí foi impossível do impossível. Nunca,
0: amém.
3: Nunca. Tá anotado lá, tá anotado.
0: Eu vou contar.
3: Anota esse dia, filha.
0: É.
3: Anota esse dia, eu anotei.
0: Mirta, eu vou contar muito esse teu testemunho, viu? Vou contar, vou pregar muito sobre ele. Deus abençoe, Mirta. Eu tenho que ir pro intervalo, eu volto já. Gente, valeu. Olha que testemunha, hein? Ela mesmo duvidou do que estava acontecendo. Mas Deus, do dia 5, dia 19 e dia 20, deu a resposta. Deus seja louvado. Eu volto já, volte comigo.

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0: Eu falava com a Mirta. Vou pregar muitas vezes, Mirta. Adorei seu testemunho. Meu grande abraço a Brasília, Distrito Federal, Rádio Nova Aliança FM, Dom Paulo César Costa de Brasília. Hoje, aniversário da rádio Cidade Alta FM, Diamante do Oeste, Paraná, NASA FM, Nazaré da Mata, Pernambuco. Como eu disse, hoje eu celebro o horário alternativo às 16h, às 17h30. Amanhã, você quer vir? Meio-dia. Final de semana, no sábado, eu estarei às 18h no DNJ. E convido você a estar lá para rezarmos juntos. A missa presidida pelo senhor arcebispo, estarei celebrando e cantando com o ministério. Será no Colégio Arquidiocesano de São José. Transmissão pela TV Evangelizar e YouTube Padre Manzotti. Você vai poder acompanhar também pelo YouTube Padre Manzotti. Povo de Deus, você fez a quaresma de São Miguel hoje? Então, se você não fez, assim que terminar o programa, faça. Faça rezando pelos idosos. Ontem, eu escutei vários testemunhos de pessoas que rezavam pelos filhos. Faça também hoje a quaresma de São Miguel. Hoje é o dia de conscientização contra o suicídio. Então, hoje, vamos rezar também, colocar esta intenção, que tire São Miguel Arcanjo, tire da cabeça das pessoas todo e qualquer pensamento de morte, tire todo e qualquer pensamento de suicídio. Também vou rezar a missa hoje à tarde nesta intenção. 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Gente, é nesse espírito de amor e fé que vamos juntos para o sétimo dia. E eu pego o Jornal do Evangelizador, cadê teu Jornal do Evangelizador? E vamos juntos na página 7 rezar sétimo dia.
1: Vitória.
0: Pelo sinal da Santa Cruz, livra-nos Deus nosso Senhor dos nossos inimigos. Senhor Jesus, por tuas chagas fomos curados, por tua cruz fomos libertados. Jesus, que em seu próprio corpo levou nossos pecados ao madeiro, a fim de que morrêssemos para os pecados e vivêssemos para a justiça. Por tuas chagas fomos curados. Ó Jesus, em cujos ombros foram abertas feridas por causa do peso do pecado,

a minha cruz. Jesus, na tua cruz, eu coloco a minha cruz. Salve, ó cruz, doce esperança, concede aos céus remissão. Dai-nos o fruto da graça que floresceu na paixão. Louvor a vós, ó Trindade, fonte de todo perdão. Aos que na cruz foram salvos, dai a celeste mansão. Jesus, dai-nos a graça de vivermos os frutos da vossa redenção. O Senhor esteja convosco, Ele está no meio de nós. Abençoai, santificai todos os que estão nos acompanhando. Abençoai de modo particular, libertando de pensamentos de morte, hoje, nesse dia tão especial. Abençoai, Senhor, os doentes, os remédios, as fotos de família, as roupas dos enfermos. Como disse o Everton, esteve lá para ser entubado, mas acompanhando, rezando, obteve a cura. Em nome do Pai, do Filho e do Espírito Santo, amém. E eu me despeço com um clipe e muito obrigado quem prestigiou e quem vai prestigiar Templo Vivo. Não esqueça, faça a quaresma de São Miguel. 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
4: 11 horas, 1 minuto.
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8: O Ministério Público de Santa Catarina acompanha supostas irregularidades em uma instituição de acolhimento de crianças e adolescentes em Campos Novos. Entre os problemas relatados estão a falta de alguns alimentos e produtos de higiene, além de possíveis condutas inadequadas de funcionários. Mais recentemente, o Ministério Público recebeu denúncias sobre o fornecimento de alimentos vencidos e refeições preparadas com produtos reaquecidos. Diante das informações, uma vistoria foi realizada pela primeira Promotoria de Justiça de Campos Novos, com acompanhamento da Vigilância Sanitária Estadual. Durante a fiscalização, foram encontrados vários produtos vencidos, além de pães mofados, alimentos retirados das embalagens originais e carne sem identificação da data de validade. Segundo os relatos recebidos pelo Ministério Público, alguns produtos estariam vencidos há mais de um ano. A instituição foi autuada pela Vigilância Sanitária e o caso também será comunicado ao Poder Judiciário. Com informações para a Rádio Líder FM, Marciele Pessoa.
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13: Muito bem, gente, depois do padre Reginaldo Manzotti, estamos colocando o pé na estrada da sofrência, te levando de carona por essa excursão, nessa excursão pelo mundo mágico da música eterna, música que você consagrou. Mas antes, vamos dar uma passadinha lá na Auto 100. Bom dia, Everton Paricente.
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13: 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Muito bem, vamos então voltar para o convívio da nossa gente, você que está me esperando, paramos aqui, bom dia, Marcos Valnei, tudo bem? Me coloca no sorteio, Elisângela Mota e o marido Marcelo Rosalém, obrigado, ótimo dia, obrigado você. Bom dia também para Salete, não, Salete? Salete Rosa. Obrigado, Salete Rosa, pela mensagem de bom dia. Muita paz e luz para você também. Dona Vitorina Pituco, bom dia.
15: Bom dia, Marco Vonei, bom dia, bom dia, Marco. Hoje eu vou querer vestido azul.
13: Ganhou.
15: Pode ser? Vestido azul. Coloca eu, meus filhos na ração, você com a tua família, o Gabrizinho.
13: Gabrizinho.
15: E depois no sorteio, tá bom?
13: Tá bom, filho.
15: Eu não recomendo muito teu espaço. A gente sabe que é 30 segundos, tá? Muito obrigado, um abraço, um beijo, até amanhã. Fui.
13: Até amanhã. Quanto com isso. Bom dia.
16: Bom dia, Marcos Vanei, Valdemar de Nossa Senhora de Fátima. Me coloca no sorteio e coloca minha filha Isabela no sorteio. E toca a música É o Amor com Zezé de Camargo Luciano. Feliz para minha namorada, Anice.
13: Aí, ó, tá vendo? Kleber Todescato pediu ontem, a gente toca hoje. Chico Rei Paraná, Leão Domado.

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9: Estamos de volta com a Hora da Sofrência. Muito obrigado a quem se liga com a gente a partir de agora. Tia T, bom dia.
10: Bom dia, Márcio Voldei. É a Tia T. Quero participar do sorteio. Eu, a Giovana Michele e o Giovanni. E colocar Inês Munari e família na bênção do padre. Seu Idanir lá de Vicaré. E eu pela minha saúde. A música pode ser a próxima, beleza?
9: Valeu.
10: Obrigada, um abraço.
9: Obrigada, senhora.
10: Por atendida.
9: Gratidão mesmo. Bom dia.
11: Ai, Marco Vanei, só você pra me fazer rir, hein? Eu também sou ruim da abreviatura. Eu combinar, vai fazer propaganda como?
9: Gostei. Tá tirando sarro de mim, né, fia?
11: Me põe no sorteio, faz favor. Iracema de Fátima da Silva, lindo bonito.
9: Ficou
11: até bom.
9: Valeu. Que bom que você gostou. Obrigado, viu? Que bom. Valeu o programa já. Fiz você rir, né? Também eu sou um velho ultrapassado e eu só entendo de Fusca, Kombi, Brasília, variante Jeep. O Jeep é antigo, né? Esses outros nove eu também já não sei se é Jeep, não. Aí os caras vêm com os nomes tudo moderno e abreviado ainda pra cima de mim. Você é doido, rapaz? Facilita a vida do brasileiro. Obrigado. Maria Madalena da Luz, bom dia.
12: Bom dia, Marcos Ney, tudo bem? Sou a Maria Madalena da Luz, quero participar do sorteio. Fica com Deus, meu amigo.
9: Valeu, brigadão, você também fica com ele. Ó, vai ter a Feira da Agricultura Familiar e do Artesanato, tá? Vai ser sábado, tá? Das 7 às 11 horas da manhã no Centro de Eventos da Unidos. Ah, e vai ter uma novidade, vai ter pastéis, café e suco. Mas não é de graça não, você tem que pagar, viu? Cafezinho passado na hora. Então tá bom, boa sorte aí para os envolvidos. Feira da Agricultura Familiar do Artesanato, ali na Unidos do Erval, tá? E vai ser sábado, então, das 7 às 11 horas, no Centro de Eventos da Unidos do Erval, com essa novidade de pastel para vender, cafezinho também e suco. Bom evento para todo mundo. Vamos tocar música. Quem pediu foi a Nina, João Paulo e Daniel. Te cuida, coração.

0: Aí, pra você, sucesso te cuida, coração. 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Bora cantar parabéns.
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0: Hoje é aniversário da Kathleen Anne Schuch. É, ela está recebendo os parabéns da mãe Andréia, do Valnei, também da mana Pietra, da avó Matilde, do seu Amadeu, do pai Alemão, enfim, de toda a família. É aniversário também do Anderson Moreira, que é o tio da Cat. Brinca, rapaz. Parabéns de todo esse povo aí também, tá? É aniversário de Jean Grazi, Neuza Corner, da Mariane Lourenço, do Giovanni Dalprá, da Silvana Decker, Viviane Oliveira, Daiana Miranda, Edivana Pedroso e Mariana Setembro. A Viviane Oliveira não é nossa ouvinte também? Eu acho que é, né? Não sei se é a mesma, mas tem uma Viviane Oliveira que é nossa ouvinte. Tomara que seja ela para receber os parabéns aqui da gente, tá bom? A todos vocês que seja um dia feliz, uma etapa de conquistas com as bênçãos, proteção e inspiração que vem do céu.
1: Parabéns!

Mas, Valnei, quem que é a Kathleen que você parabeniza? Menteada, menteada, filha da Andréia. Ela é a Kate do sorvetão, ela é a Kate da imobiliária. É, mas a bicha velha tá de aniversário hoje. Quem mandou, né? Vamos lá, pra Rose Barbosa, Valéria Barros, Bebo no Balcão e pra todos os aniversariantes. Música.

0: Aê, bebo no balcão, Valéria Barros, não esqueça de beber uma no balcão comigo hoje lá no boteco, hein? Tô esperando vocês daqui a pouquinho lá, a partir das 5.
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0: Muito obrigado por estarem conosco também. Vamos lá para o nosso WhatsApp. Bom dia, compadre.
14: Bom dia, Marco Vanem. Tudo bem?
0: Bem.
14: Mano Chimarão escutando o programa aí. Tá tudo certo. É Aurélio da Arthur Apanha no sorteio. Obrigadão.
0: Tá certo, ele tava tomando chimarrão às 8h21, agora já tá se preparando para o almoço, né? E a mulher dizendo, tá pronto ainda não, pode sair daí, vai lá para fora. Legal, senhor Aurélio, obrigado, viu? Bom dia.
15: Bom dia, Marcos Zonê, aqui o João Maria de Oliveira, aqui do bairro São Vicente. Eu queria participar do sorteio da Leve, hein? Obrigado, você tá com a música, pode ser do Eduardo Costa, qualquer uma delas. Obrigado se for atendido.
0: Obrigado, senhor. Bom dia, me coloca na benção e no sorteio, abraço, obrigado. Quem que é essa aqui? Deixe-me ver o nome dela que ela não colocou. É a Marli Fátima Gasparetto. Obrigado, dona Marli. Bom dia.
16: Bom dia, Marcos Valnez, eu sou a Silvia Gonçalves do bairro José Rupi. Gostaria de participar do sorteio. Coloca meu irmão Antônio Carlos Gonçalves também para participar e toque uma música retrovisor aí para nós ouvir.
0: Tocamos, né?
16: E um bom dia a todos.
0: Obrigado, dona Silvia, eu que agradeço a sua atenção de todas as manhãs. Valdemar Bride pediu, Zezé de Camargo e Luciano, vem cantar, é o amor.

0: Aí, é o amor, Zezé de Camargo e Luciano cantando pra gente.
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17: De volta com a hora da sofrência dentro da Manhã Líder. Bom dia, Marcos Valnei, tô ligada na programação. Ivete Ramos, coloca no sorteio e coloca toda a família no Padre Reginaldo. Obrigada. Eu que agradeço, dona Ivete. Obrigado mesmo por estar comigo todos os dias. Bom dia.
18: Bom dia, tudo bem? Aqui é a Jane. Eu queria pedir uma música, qualquer uma sertaneja que vocês quiserem por aí. E quero participar do 150 no sorteio. Obrigado, se for atendida.
17: Obrigado,
18: tudo bom pra vocês.
17: Valeu.
18: E boa chuva.
17: Fique com Deus aí. Bom dia, Marcos Valdez. Sou Inês Barão, mensagem e música maravilhosas. Programa top. Quero participar do sorteio da Leve. Gratidão, gratidão à senhora. Bom dia, coloca toda a minha família na benção do Padre Manzotti. É a Solange e quero participar do sorteio. Coloca a filha Gabriela também, obrigado. Valeu, Solange, gratidão. Bom dia, Marcos Valdez. Angelina Seco, Trevisan, da linha Pinheirinho. Coloca na oração do Padre. Valentim, Zadir, Leonir, Gringo, Ivanete, Lídia. Quero participar do sorteio de hoje. Tenha um bom dia. Até, até. Vamos tocar aqui para Vera e para Mari, que pediram Rio Negro e Solimões no fim dessa estrada.

0: Ô, dupla boa, né, rapaz? Meu Deus do céu, vamos cantar bonito assim lá na hora da sofrência. Rio Negro e Solimões, no fim dessa estrada, já já tem mais.
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0: Eita, rapaz, teu chefe tem chefe ou não? É, o meu chefe tem chefe. Ele saiu de uma reunião com a chefa dele e chegou meio acabrunhado. Será que levou umas urinadas lá? O que deu, amor, Roberto? Tá meio desenxavido aí, filho. Ô, dona Valéria, como é que foi a reunião com o meu chefe aí? Imagina, se ela é chefe do meu chefe, o que que ela é minha então, né? 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Tá bom, gente? Vamos voltar para o WhatsApp com as últimas participações, agradecendo a Bruna Queiroz, que mandou aí a participação lá na Benção do Padre, já colocamos. Brigadão, Bruninha. Bom dia.
10: Bom dia, Marcos Vanei. Tudo bem com você? Eu gostaria que você me colocasse, eu e toda a minha família, na bênção do Padre Ginaldo e também no sorteio. Desejar o meu muito obrigado, Dinei.
0: Eu também. Ela começou com o Marcos Vanei e terminou com o Dinei, mas tá bom. Bom dia, Marcos Vanei, tudo bem? Põe meus netos e meus filhos na bênção do Padre e no sorteio também. Obrigada, se for atendida, Fátima Triques. Obrigado, Fátima. Bom dia, gostaria de participar do sorteio.

0: Sorteio, meu nome é Camille Vitória da Silva, do bairro Santo Antônio, e gostaria de mandar um abraço para os meus colegas de trabalho da Ideal Alimentos. Eu aqui mando um abraço para todos vocês aí pela audiência, tá? Uma ótima quinta-feira e uma boa semana para todos. Igualmente, bom dia!
1: Bom dia, meu amigo. Seja bem-vindo em nossa casa. Desejar uma quinta-feira abençoada a todos vocês. Colocar as famílias que precisam da bênção do Padre Manzotti, pela saúde de todas as famílias, pela minha família, pela tua família.
0: Obrigado.
1: Meu amigo. E para todos os doentes dos hospitais. Desejar, agradeço. Um abraço, amigo. Fica com Deus.
0: Valeu, a senhora também. Eva Borges pediu, o Barrerito vai encantar a dama do vestido longo.

Aí a dama do vestido longo do Barreirito terminou, filho. Quantas pessoas não foram pro ar? 62 pessoas não foram pro ar. Peço desculpas por não ter conseguido retribuir a atenção dispensada ao programa, à nossa pessoa, ao nosso trabalho. E lembro que à tarde nós estaremos ali. Hoje tem sorteio do frango lá no boteco. Eita, o bicho vai pegar, né? Então vou deixar vocês com a saideira. Fiquei devendo sucesso aí pra Nelci Primão, tá? Não, fiquei devendo sucesso pra Pete. Cada volta é um recomeço, eu toco amanhã, tá bom, Pete? Não deu tempo. A Nelci Primão chegou antes. E já toquei uma do Zezé também. Mas quem ganhou o prêmio de hoje, R$150 da Leve, foi... Luísa Elizabeth Farias. Alô, Luísa Elizabeth Farias. Fazia tempo que você não ganhava, né, filha? Passa aqui na rádio, pega a autorização e vai ser bem atendida lá na Leve, R$150 em Vale Compras pra você. Repito, Luísa Elizabeth Farias. Fiquem com a saideira. Nelci Primão pediu, Leandro e Leonardo. Talismã tá no ar. Se cuidem. Vem aí o horário político, depois o Jornal do Meio-Dia. Eu volto às 5 da tarde, te esperando no boteco. Vamos lá tomar uma? Tchau, gente.

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7: 11:59.
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12: 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Olá, boa tarde. No ar o Jornal do Meio-Dia, quinta-feira, 10 de setembro de 2026. Confira os destaques desta edição de notícia.
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12: Vereador requer projeto de parcelamento de solo em áreas de zoneamento social. Escola da Estação Luzerna apresentou projeto vencedor do programa Ecoação. Relatório final da CPI é aprovado de forma unânime pelos vereadores joaçabenses. Relatório será encaminhado ao Ministério Público e também para a Prefeitura. Você confere as informações do setor de segurança pública com Matheus Mitterer.
15: Escavadeira é destruída por incêndio às margens da SC-150 em Lacerdópolis. Suspeitos de tentativa de homicídio são localizados após fuga para a área de mata em Fraiburgo. E ainda, suspeito de esfaquear jovem Ervaldo Oeste é preso no Paraná. Essas e outras informações logo mais, setor policial do Jornal do Meio-Dia.
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16: Vamos agora à previsão do tempo com a meteorologista Daniele Lima.
17: Nessa quinta-feira, um cavado, uma área alongada de baixa pressão atmosférica, causa instabilidade, mantendo o céu nublado a encoberto com chuva na maior parte de Santa Catarina. O dia já começa com chance de chuva persistente no Grande Oeste, Planalto Norte, Vale de Itajaí e Litoral Norte, onde há risco de temporais, com raios, pancada de chuva intensa em curto período, rajadas de vento momentâneas e eventual granizo, principalmente perto do Paraná. No sul do estado, a chance de chuva é menor. À tarde, a chuva ocorre de forma mais isolada. Porém, a partir da noite e na madrugada de sexta, a instabilidade volta a se intensificar. Na sexta-feira, a formação de uma frente fria deixa o dia chuvoso e com rajadas de vento soprando de norte a noroeste. O cenário exige atenção redobrada pelo alto risco de temporais, o melhor é no fim do dia quando o sistema se afasta para o oceano. Em resumo, hoje tem chance de chuva com atenção aos volumes acumulados no oeste, norte e vale, e amanhã aumentam os riscos de temporais para todo o estado. Nas temperaturas, as máximas hoje chegam perto dos 23 graus no vale e no litoral, ficando abaixo dos 20 nas demais regiões. Na sexta-feira, as mínimas variam de 10 graus na serra a 18 no litoral. E à tarde, as máximas sobem no oeste e diminuem no sul e na faixa litorânea. Fique atento às atualizações e tenha uma quinta-feira segura e produtiva. Até breve! Com informações do tempo, meteorologista Daniele Lima de Florianópolis, para a rede de notícias AKERT.
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16: 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O vereador Cristiano Mendonça pediu através de um requerimento para que seja feita a elaboração de um projeto de parcelamento de solo em áreas de zoneamento social. Cristiano explica o porquê desse pedido.
19: Dando continuidade ao requerimento 042 lá de 2024, que tratou então na época da necessidade de planejarmos dentro do território de Herval do Oeste e dentro do zoneamento áreas determinadas como ZEIS, que são zonas especiais de interesse social, justamente para a criação, né, a composição de conjuntos habitacionais no futuro, né? Então, isso é uma necessidade. Hoje nós sabemos que tem um déficit habitacional muito grande em Herval do Oeste, e nas audiências públicas que a gente participou, a gente vem acompanhando esses números. Então, a gente precisa se antecipar esse planejamento e organizar, né, esses territórios agora para as futuras demandas habitacionais. Então, o que eu peço nesse requerimento, e é um foco agora para essa área ZEIS, né, então agora zoneadas dentro do município, que seja feito então um levantamento topográfico, ambiental e urbanístico, que seja feito o loteamento, vamos dizer assim, no papel, né, a definição do sistema viário, do dimensionamento dos lotes, das áreas que serão destinadas a uso público, né? Os procedimentos então administrativos ali para individualização desses lotes com suas respectivas matrículas, ou seja, para que a gente prepare o campo para quando tiver um recurso federal ou estadual, a gente consiga construir, né? Então, mas para construir tem que estar o loteamento constituído. Então, da mesma forma que essas ZEIS, elas são previamente planejadas, não significa que famílias residentes em áreas suscetíveis a risco sejam obrigadas a se deslocar para essas áreas de forma obrigatória.
16: O vereador menciona que há áreas no município que apresentam muitos riscos.
19: Hoje nós temos áreas no município que têm riscos geológicos e riscos hidrológicos, né? E casos mais graves. Então, a ideia aqui é preparar, né, então a papelada, vamos dizer assim, para que a gente consiga depois concluir, né, a infraestrutura, que daí vem pavimentação, construção de moradias, sejam casas ou edifícios, mas a gente tem que pensar na habitação justamente de interesse social.
20: Onde seriam essas áreas já consolidadas?
19: Temos áreas no bairro Aparecido, que foram que isso já é uma demanda, já há muito tempo a gente vem cobrando, né, foi motivo de audiências públicas, né? E essas áreas também existem de forma particular, né? Mas só que em outros pontos do município. Mas, em especial, o bairro Nossa Senhora Aparecida já constitui uma referência, né? Para que se avance, especialmente porque já foi, como eu já comentei, objeto de discussão, né? Então essa proposição é justamente para que se dê prioridade para o bairro Nossa Senhora Aparecida.
16: A Escola de Educação Básica da Estação Luzerna apresentou na tarde de ontem o projeto de educação ambiental Ecoação. Conforme o secretário de Educação, Leonardo Mascarello, a escola venceu o concurso idealizado e realizado pela FUBRA.
0: Nós apresentamos para o prefeito o projeto Ecoação, onde acabou conseguindo o primeiro lugar, né, na fase regional, aqui na apresentação da loja FUBRA, né, onde está todos os projetos de meio ambiente, de sustentabilidade. E o nosso projeto da Estação Luzerna, como das outras escolas também, ele vem crescendo muito, né? A gente vê uma adesão muito legal das crianças, professores bem motivados. E essa conquista do primeiro lugar, juntamente da FUBRA, que agora vai representar a região nossa num evento estadual, né? Isso representa o trabalho e a dedicação dessas crianças. Então a gente fez questão de trazer até o gabinete para apresentar para o nosso prefeito, para ver da importância que tem isso, né? A questão da reciclagem, a questão do papel, que é o trabalho que foi apresentado, né? Onde eles utilizam a questão do material de papel utilizado, fazendo as folhas. Então mostrou todo o processo realizado, todo o trabalho deles feito. E isso é muito gratificante para a educação, porque a gente sabe a importância que tem hoje da reciclagem, a importância que tem do meio ambiente, e é isso que a escola tem que estar fazendo.
20: Léo, importante também, né, essa proximidade da FUBRA junto à Secretaria de Educação, também no recolhimento de óleo de cozinha e outros materiais, né?
0: Isso, o projeto da FUBRA, né, na questão do meio ambiente é muito importante para a sociedade, né? Tem o projeto do óleo, tem a questão das tampinhas, que também as escolas participam, e isso vai, com certeza, ajudar muito na questão do meio ambiente, né? Acho que se todo mundo tiver a consciência e a importância da reciclagem, de destino correto do material, o nosso meio ambiente vai agradecer, e com certeza o futuro das nossas crianças aí vão estar preservado, porque ainda que a gente está num ambiente muito agradável, que a gente tem muito verde, tem um rio limpo, então tudo isso tem que ser preservado para que a gente não sofra futuramente.
16: A seguir, você confere as informações do setor policial e ainda, relatório final da CPI é aprovado de forma unânime pelos vereadores juazabenses. O relatório será encaminhado ao Ministério Público e também para a Prefeitura.
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15: Está na hora das informações do setor de segurança pública. Vamos chamar Matheus Mitterer. Alô, Matheus, boa tarde.
16: Boa tarde, Carlos Ferrari, boa tarde, ouvintes. Vamos então com as informações do setor de segurança pública. E uma escavadeira hidráulica foi atingida por um incêndio na tarde desta quarta-feira às margens da SC-150 em Lacerdópolis. A ocorrência mobilizou o trem de socorro do Corpo de Bombeiros Militar de Joaçaba. A central acionou as guarnições do caminhão e da ambulância para atender a ocorrência. Na chegada ao local, os bombeiros encontraram a escavadeira da marca Hyundai com incêndio em desenvolvimento completo. Para combater as chamas, foram montadas 2 linhas de ataque. Uma utilizou o jato direto da água e a outra contou com o líquido gerador de espuma, produto utilizado no combate a determinados tipos de incêndio. O combate durou aproximadamente 45 minutos. Ao todo, foram utilizados cerca de 4 mil litros da água e 15 litros do líquido. Depois da extinção das chamas, os bombeiros permaneceram no local por mais aproximadamente 45 minutos, realizando o trabalho de rescaldo para evitar possível reignição. Durante a ocorrência, também foi identificado vazamento de óleo na pista. Para conter o material e reduzir os riscos no trecho, os bombeiros utilizaram serragem. E 2 homens foram localizados pela Polícia Militar após uma tentativa de homicídio registrada na tarde de quarta-feira no bairro São Cristóvão, em Fraiburgo. A vítima, de aproximadamente 55 anos, sofreu diversos golpes de arma branca e foi encaminhada em estado grave para atendimento médico. Conforme as informações levantadas pela Polícia Militar, o homem é padrasto de um dos suspeitos. A agressão teria começado dentro de uma residência onde foram desferidos os primeiros golpes. A vítima apresentava ferimentos principalmente nas regiões do tórax e também do pescoço. O Corpo de Bombeiros foi acionado por volta das 14h30 e realizou os primeiros atendimentos, incluindo o controle de hemorragias e estabilização. Após o ataque, os dois suspeitos deixaram o local em um veículo. Durante a fuga, o automóvel acabou se envolvendo em um acidente e foi encontrado às margens da via, nas proximidades da comunidade Faxinal dos Carvalhos. A partir da localização do carro, equipes da Polícia Militar iniciaram buscas pela região. Os dois homens teriam abandonado o veículo e seguido em direção a uma área de mata. Durante a operação, os policiais conseguiram localizar e abordar os suspeitos. Os dois foram encaminhados inicialmente para atendimento médico e, na sequência, apresentados na delegacia da polícia. A Polícia Civil e a Polícia Científica também foram acionadas. A perícia e os demais trabalhos de investigação devem auxiliar no esclarecimento da dinâmica do crime e das circunstâncias que levaram à agressão. E o homem investigado por esfaquear um jovem na zona rural de Erval do Oeste foi preso nesta quarta-feira em Palmas, no Paraná. A prisão preventiva foi cumprida após uma operação que reuniu as forças de segurança dos dois estados. O crime ocorreu na manhã de domingo em uma residência localizada às margens da BR-222. Conforme a investigação da Polícia Civil, vítima e suspeito dividiam o mesmo imóvel e teriam se envolvido em uma discussão antes da agressão. Durante o desentendimento, o investigado teria atingido o jovem com uma faca no abdômen. O ferimento provocou a exposição dos órgãos internos e deixou a vítima em estado grave. Após o ataque, colegas socorreram o rapaz e levaram até o Hospital Universitário Santa Teresinha, em Joaçaba. Ele chegou à unidade por volta das 7h15, devido à gravidade do quadro. Precisou passar por uma cirurgia de emergência. O caso inicialmente chamou a atenção porque o jovem foi deixado na emergência do hospital por pessoas que estavam em um Renault Clio de cor escura. Após deixarem a vítima na unidade, os ocupantes do veículo saíram do local sem prestar os devidos esclarecimentos. A delegacia da polícia da comarca de Erval do Oeste assumiu a investigação e reuniu depoimentos de testemunhas, imagens de vídeo monitoramento e informações obtidas a partir da perícia realizada no local do crime. Segundo a Polícia Civil, os elementos levantados indicam que a agressão teria ocorrido após uma discussão por motivo considerado fútil. Durante as buscas, os policiais identificaram que o homem estaria deixando Santa Catarina e seguindo em direção ao estado de origem. A partir da informação, forças de segurança catarinenses e paranaenses passaram a trocar dados para localizar o suspeito. A operação contou com a participação da Delegacia da Polícia de Erval do Oeste, a DIC de Joaçaba e equipes das polícias de Cordilheira Alta, Belardo Luz, Pato Branco e Palmas, além das polícias militares de Santa Catarina e também do Paraná. O investigado acabou localizado e preso em Palmas antes de prosseguir viagem. Após o cumprimento do mandado, ele foi encaminhado ao sistema prisional e permanece à disposição da Justiça. Então, para essas informações do setor policial de hoje, qualquer outro destaque logo mais durante a nossa programação. Com informações para o setor policial, da sala de redação, repórter Matheus Mitterer.
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19: O relatório final da CPI da Prefeitura foi aprovado por unanimidade durante a sessão da Câmara de Vereadores de Joaçaba, realizada nesta quarta-feira, dia 9. Instaurada no Poder Legislativo em fevereiro deste ano, por solicitação do vereador Jean Causa, a CPI teve como objetivo investigar o desvio de recursos do Poder Executivo para contas pessoais do então servidor que ocupava o cargo de tesoureiro. De acordo com o presidente da comissão, Diego Bairros, o principal objetivo da CPI foi identificar quais processos e mecanismos administrativos do Poder Executivo possibilitaram as irregularidades.
20: Essa CPI trouxe para nós uma lição importante para a administração pública. A principal delas é que, independente de quem seja o agente, se é político, se é comissionado, todas as pessoas carecem de investigação, todas as pessoas carecem de monitoramento, todas as funções públicas carecem de fiscalização, né? Ninguém está acima desses processos. E é justamente o que a CPI apontou. Esse excesso de confiança no servidor levou muitas vezes a determinadas pessoas e funcionários, levou essas pessoas a não fazerem completamente o seu trabalho porque confiavam que o investigado já teria feito todo o trabalho. Então, essa questão em que você fala, inclusive, sobre a segregação de funções, que nada mais é que a divisão de funções interna na prefeitura, essa é uma medida que nós já fomos informados que a prefeitura já fez alteração. Então, a prefeitura, prontamente acontecendo o fato, a prefeitura já fez alteração e hoje, né, o tesoureiro não é mais a pessoa que lança o recurso e faz a conciliação bancária, que era o que acontecia antes. Ou seja, ele fazia o trabalho e ele mesmo conferia o seu trabalho. Agora, o município já atento a isso, nós já tivemos informação que o município separou as funções. Uma pessoa lança as receitas e outra faz a conciliação, justamente para ter essa dupla verificação do trabalho feito. Então, essa é uma das medidas que estão sugeridas no relatório, né? E, dentre tantas outras, e que nós esperamos que a administração tome o cuidado de adotá-las.
19: O relator da CPI, Jean Causa, explica que os desvios foram identificados a partir do ano de 2017, não sendo possível o rastreio anterior a esta data.
21: Nós buscamos entendermos quais eram os passos anteriores ao ano de 2017. Solicitamos, inclusive, ao Poder Executivo que encaminhasse para a Câmara de Vereadores, e essa solicitação foi oficial através de ofício da comissão para o Poder Executivo, especialmente para a Procuradoria, que encaminhasse todos os subsídios que haviam antes de 2017. Mas não restou-se materialidade necessária, não encontrou-se desvios registrados nas contas públicas que embasassem a nossa investigação. Por que escolhemos, de certa forma, 2017 a 2025? Porque é o período em que temos extratos bancários de transferências digitais realizadas entre o investigado para as contas do município e as contas pessoais do investigado. Então, nós tínhamos materialidade. Tínhamos como ver os desvios que ocorreram através de extratos bancários. E aí, sim, a gente conseguiu desenvolver um trabalho. Antes de 2017, por que não era possível? Porque ainda existia a prática do cheque ou em outras práticas de pagamentos do município, a não ser as transferências digitais que foram implementadas em 2017.
22: O sentimento é de que o trabalho foi realizado da melhor forma possível?
21: Nós temos que ser muito claro com a população. Uma comissão parlamentar de inquérito, ela nunca é um processo fácil, porque, como os senhores podem perceber, envolvem muitas pessoas. A gente está tratando aí de um caso muito grave num município como o nosso, que ainda é um município de médio porte. Então, nós conseguimos concluir, apesar da dificuldade de informações, porque não teve a presença do investigado aqui para relatar como foi a prática delituosa, nós enfrentamos essas dificuldades, fomos colhendo provas, fomos colhendo documentos, especificamente conciliações bancárias, extratos bancários, tendo acesso por documentos remetidos do Tribunal de Contas, do Ministério Público, da própria Polícia Civil e também da Controladoria Interna do município, o que embasou toda essa investigação. Esse relatório, ele foi embasado em fatos apresentados através de documentos e de oitivas. Sabemos que não é um trabalho tão conclusivo, porque nós não temos a capacidade técnica dentro do próprio setor contábil, mas também como a capacidade finalística que tem a Polícia Civil, que tem o Ministério Público e o Tribunal de Contas. Mas para a população de Joaçaba, nós conseguimos demonstrar quais são os erros de negligência, as omissões e vícios que ocorreram durante todo o período de tempo que houveram os desvios, e sentimos que a conclusão dos trabalhos da comissão foi resultosa para o cidadão joaçabense.
19: E assim chegamos ao final de mais uma edição do Jornal do Meio-Dia. Apresentação, Carlos Ferrari. Redação e edição, Matheus Mitterer. Reportagens, Elis Costa e Matheus Mitterer. Central Técnica, Fabiano Machado. Produção, Central Líder de Jornalismo. Direção-Geral, Mauro Roberto Valmórbida. A você, uma boa tarde e até amanhã. 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

0: Libertadores, Palmeiras vence com placar magro e joga pelo empate em Quito. Corinthians empatou na Argentina. Seleção brasileira, começou a renovação. Ancelotti divulgou lista com 8 estreantes. E ainda, últimos ingressos para o lote promocional do Desafio Internacional de Futsal de Joaçaba. Essas e outras informações agora no seu Esporte Líder.
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0: Começamos o Esporte Líder de hoje falando da Libertadores. Palmeiras venceu com placar magro e joga pelo empate em Quito. Já o Corinthians trouxe o empate da Argentina. Os detalhes com a Daniela Esperon.
2: Dois brasileiros entraram em campo pelo jogo de ida das quartas de final da Copa Libertadores da América. E os resultados podem ser considerados bons para ambos. O Palmeiras, em casa, superou a LDU do Equador por 1-0, com gol do lateral direito Giai no primeiro tempo. Com o placar, o Verdão pode empatar na semana que vem em Quito para avançar às semifinais. O técnico Abel Ferreira fez uma análise da partida e achou que o resultado foi até bom.
3: Se tu for juntar todas as... Eu falo daquelas que eu contei, se foram mais, mas das 11 oportunidades que nós tivemos, quer em cruzamento pelo chão, quer em cruzamento pelo ar, quer em combinações interiores, quer na bola parada, por exemplo, aquela bola que com o Arias tem dentro do golo, foi uma combinação, não foi de cruzamento, foi um passo para dentro da área. Portanto, acho que o repertório da nossa equipa, muito bem, da forma como fomos criando oportunidades, da variabilidade que tivemos, infelizmente, podíamos ter feito pelo menos mais um ou dois golos em função daquilo, do volume que nós criamos, mas conseguimos um resultado bem melhor do que a última vez.
2: Já o Corinthians foi até a Argentina e conseguiu voltar para casa com um empate em 1-1 com o Estudiantes de La Plata. O Timão saiu atrás no marcador, mas buscou o empate graças ao gol do atacante Caio César. Na quarta que vem em Itaquera, o time corintiano joga por uma vitória simples para seguir no torneio. Nesta quinta-feira, o Flamengo pega o Independiente del Valle em Quito pelo jogo de ida das quartas. A bola rola às 21h30 pelo horário de Brasília e o Flamengo, além do duelo complicado com os equatorianos, terá que encarar uma altitude 2.850 metros acima do nível do mar.
0: Seleção brasileira, a renovação começou. Carlo Ancelotti divulgou lista com 8 estreantes.
2: O técnico Carlo Ancelotti divulgou a lista dos convocados para os amistosos diante da Austrália e Índia na próxima data FIFA, que vai acontecer no fim de setembro e início de outubro. Algumas novidades e também muitos jovens. Portanto, os goleiros Hugo Souza do Corinthians, Morisco do Coritiba e Otávio do Cruzeiro. Defensores Arthur Dias do Atlético Paranaense, Douglas Santos do Zenit, Gabriel Magalhães do Arsenal, Jair do Nottingham Forest, Marquinhos do PSG, Vitor Reis do Manchester City, Mauro Júnior do PSV, Wesley da Roma e Mateuzinho do Corinthians. Meio-campistas Andrei Santos do Manchester United, Bruno Guimarães do Arsenal, Danilo Santos do Botafogo, Breno Bidon do Corinthians, Gabriel Bontempo do Santos, Douglas Luiz da Juventus. E os atacantes: Vinícius Júnior do Real Madrid, Samuel Lino e Pedro do Flamengo, Endrick do Real Madrid, Estevão do Chelsea, João Pedro do Chelsea, Rafinha do Barcelona e Rayan do Balneário Malfi. O técnico Carlo Ancelotti falou sobre estar bem servido de centroavantes e elogiou o atacante Endrick.
4: Creio que a situação está um pouco mais clara para todos. Temos um par de jovens muito, muito forte que temos que acompanhar na progressão. E um destes é, obviamente, vocês conhecem todo, Endrick. Temos outro centroavante que é jovem.

0: están actuando muy bien. Otros que no están en la lista están saliendo. Entonces ahí estamos bien cubiertos, pero obvio, Hendrik es un jugador que va a ser un jugador importante para la selección en el futuro.
1: Y el técnico Carlo Ancelotti va a promover 8 estreias con la camisa de la selección brasileira. Pela primera vez entre la lista de los convocados, os goleiros Pedro Mourisco e Otávio, os laterais Mateuzinho e Mauro Júnior, os zagueiros Arthur Dias e Jair e os volantes Breno Bidon e também Gabriel Bontempo. Então, o técnico Carlo Ancelotti cumprindo o prometido com uma renovação na seleção brasileira após Copa do Mundo. Agência Rádio Web com informações da seleção brasileira, Daniele Esperon.
2: Obrigado, Daniele.
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2: Está chegando ao fim o lote promocional do Desafio Internacional de Futsal Joaçaba 109 anos, que acontece nos dias 19 e 20 deste mês de setembro. Quem fala a respeito é o presidente do Joaçaba, o Maicon Bortoluz.
5: Boa tarde, ouvintes do esporte. Estamos chegando ao fim do segundo lote promocional de ingressos para o Desafio Internacional. Estamos aí a poucos dias do evento, menos de 10 dias, já com tudo confirmado, as equipes todas já encaminhadas aí para o translado, para chegar aqui na semana que vem. Vamos chegar por volta de quinta-feira à noite, à tarde e à noite, e aí todos prontos aí para esse grande evento. E encerrando já esse segundo lote promocional, que já está no final, já vamos iniciar aí a terceira remessa de ingressos para esse evento aí que vai marcar época em Joaçaba. E aproveitamos para reforçar que temos os ingressos sendo vendidos na Mega Capas, na Voga Magazine e também na plataforma online do Joaçaba Futsal. Reforçamos o convite, pedimos para que as pessoas realmente assim comprem antecipadamente, porque acreditamos que no dia teremos lotação máxima. E se Deus quiser ele adquirir, vai abençoar um grande evento aí e nós vamos ter um grandes jogos aí em Joaçaba. Então fica novamente reforçando e também pedindo torcida aí para o jogo de domingo lá em Apodi, segundo jogo da fase classificatória de oitavas de final, aí esperamos que a gente consiga esse resultado aí de êxito e possamos encaminhar a classificação.
2: Obrigado, Maicon. Lembrando, o Desafio Internacional de Futsal terá ampla cobertura da Líder em 107,5 e também no canal do YouTube da Jovem Pan Joaçaba. Então, para essas informações do Esporte Líder de hoje, fique agora com o programa Show da Tarde com ele, Carlos Ferrari. O esporte volta amanhã. A todos uma ótima tarde.
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8: 13 horas e 8 minutos.
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10: Oi, pessoal, boa tarde para você que está se ligando na programação da Rádio Líder FM com o Show da Tarde. Hoje é dia 10 de setembro de 2026, é uma quinta-feira, é o dia de número 253 do ano. Estamos vivenciando o inverno brasileiro, a fase da lua ainda é minguante. Hoje lembramos o dia da luta contra a gordofobia e dia mundial de prevenção ao suicídio, data criada pela Organização Mundial da Saúde, a OMS, para a prevenção do suicídio, para conscientizar a população sobre a importância da saúde mental e da prevenção de mortes autoinduzidas. Está começando o Show da Tarde comigo, o Carlos Ferrari, que te abraça com muito carinho, com respeito que você merece, e deseja a você uma grande tarde de quinta-feira. Vamos juntos, né? Levar aqui o alto astral desse programa, dessa tarde de quinta-feira, para que ela se torne ainda melhor para todos nós. 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Então capricha aí, manda sua mensagem para cá, para 984-37786. Eu e o meu querido amigo Fabiano Machado estaremos aqui dividindo essa incumbência nobre, né? De poder te atender, de poder tocar a música que você gosta, colocar o teu nome aqui na nossa lista para você concorrer à premiação de hoje. Aperte os cintos que a nave chamada Show da Tarde está decolando, minha gente!
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10: 1:10, está chegando a reflexão, ponto de reflexão bacana, vê se cola pra você, ó, vê se gruda em ti aí. As pessoas entregam o que elas são, não o que você merece. O que você merece é você quem corre atrás.
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10: Primeiro som do nosso Líder Retrô, viagem ao passado, túnel do tempo da Rádio Líder, tem One 1984. Wake Me Up Before You Go Go é a primeirinha do Líder Retrô.

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7: Vamos em frente com a nossa programação Tarde Chuvosa de quinta-feira, hein, gente? 20 graus a temperatura. Eu tava dando uma olhada aqui na previsão do tempo. Hoje temos 26 milímetros de chuva para cair e amanhã, sexta-feira, vai dobrar o volume. 60 milímetros previstos para amanhã, sexta. Mínima de 18 e máxima de 21 para amanhã. Sábado diminui bastante, possível até que passe sem chuva. Sol com muitas nuvens durante o dia e períodos de céu nublado. Noite com muitas nuvens. Para domingo não tem previsão de chuva, é sol. Segunda-feira, 1,5 milímetros de chuva previsto. Mas você sabe, né? Previsão de tempo sempre muda. Sempre nós vamos ter que ir acompanhando. Mas para amanhã, tempo severo previsto aqui para a região do meio-oeste catarinense. 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Vamos em frente? Vamos destacar a música romântica do Só Pra Contrariar. Vamos voltar ao ano de 1994. Essa tocou demais no rádio, essa tal Liberdade. 1h21.

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12: 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Tá, vamos dar uma passadinha aqui nos sites de informação, sites de notícia, começando pelo site da Jovem Pan. Polícia Federal deflagra a operação sobre financiamento do filme Dark Horse. O ex-ator, né? E deputado Mário Frias e também a produtora são alvos. Decisão que cita Dark Horse não menciona Flávio nem Eduardo Bolsonaro. Pesquisa Poder Data AIA. Flávio Bolsonaro tem 47% contra 45% de Lula em eventual segundo turno. Moraes convoca e cancela pronunciamento em meio à crise no STF. Os bastidores, Polícia Federal reage à crise e põe credibilidade de Vocaro em xeque. Campanha de Lula começa ofensiva contra o Mendonça do STF e pede apoio de militantes. É a nossa esperança, diz agronegócio, que aposta em Flávio Bolsonaro para derrotar Lula. Moraes libera visita de sogro e outros parentes de Bolsonaro. Cília Flores, esposa de Nicolás Maduro, pede para deixar a cadeia após crise cardíaca. Também tem informações aqui em nível local e regional, hein? O site aí da Líder FM, onde você encontra também as informações que dizem respeito aqui à nossa região. Nova regra amplia a exigência de biometria para benefícios do INSS. Temporais e chuva intensa são previstos em Santa Catarina até amanhã, sexta-feira. Joaçaba promove audiência pública sobre plano de manejo de área de proteção ambiental, Vale do Rio do Peixe. Frio perde força e meio oeste de Santa Catarina tem previsão de chuva intensa e temporais. Vereadores cobram soluções para trânsito e estacionamento no entorno do Hospital Universitário Santa Terezinha. Saúde de Ervaldo Oeste registra mais de 152 mil atendimentos nas ESFs, aponta secretário. Suspeito de esfaquear jovem em Ervaldo Oeste é preso no Paraná. Comida vencida há mais de um ano e pães mofados são encontrados em instituição de acolhimento de crianças e adolescentes em Campos Novos. Suspeitos de tentativa de homicídio são localizados após fuga na área de mata na cidade de Fraiburgo. Essas as informações que você acessando o site da Líder, você vai ter mais detalhes. 1:32, daqui a pouquinho a gente está retornando com o Líder Retrô e mais canções do passado para você.

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14: Você tá na Líder FM 107.5, você tá aqui no Show da Tarde, o melhor da música do passado, até as duas, e depois é você quem faz a programação acontecer, mandando sua mensagem, deixando seu recado aqui registrado. 984377826. Nosso carinho todo especial a quem escolhe, né, estar ao lado da Líder aí todas as tardes. Obrigado, viu, gente? 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Eu deixo aqui o meu carinho pro João, pro Nene, nosso abraço apertado, fraternal, ao pessoal da Agropecuária e Pet Shop Marquezine, que também não perde o nosso programa aqui, valeu? Olha, tem ingressos do Clube Avalense, sorteio amanhã, sexta-feira, para quem quer participar do Mate Baile no domingo, 19 horas, com as bandas Indústria Musical e JM, e já tem o primeiro lote de ingressos à venda na Secretaria do Clube e também na Sorveteria Sabrina, ao valor de R$40, para quem quiser comprar e participar, né? E se você está afim de ir no 0800 na faixa, é só manter contato com a gente, pedir para colocar o teu nome aqui no sorteio. E hoje tem sorteio de pizza e refri do Passarela, tem combo de salgados, combo de mini churros e mais um mini Guaraná da Tia Jô Salgados lá de Joaçaba. A galera tá fritando salgadinho, batendo massa e com o radinho ligado aqui na gente, não é mesmo? Ô João Paulo, ô Josi, um abraço para vocês aí. 1h38, dando sequência, continuidade, eu trago o som do ano de 1979 pra gente relembrar, o som do Bee Gees, Tragedy, é a sequência do Líder Retrô, nessa tarde chuvosa e gostosa de quinta-feira.

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13: É quinta-feira, né, gente? 10 de setembro de 2026. Você ligado aqui na programação da Rádio Líder FM 107,5. 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Estamos apresentando aqui o nosso show da tarde, essa primeira parte, essa primeira horinha, a gente dedica para as músicas do passado, que remete à saudade, que remete à nostalgia, coisa boa, né? Coisa positiva, né? De você lembrar de alguém que fez parte da sua história, lembrar de algum lugar onde você esteve, de algum local onde você trabalhou. É sempre assim, a música faz a gente viajar. José Augusto, por exemplo, essa aqui, ó, vai fazer você lembrar daquele alguém que fez parte da sua vida. 1986, e quem sabe ainda faz, né? Fantasias. José Augusto, faltando 12 para as duas.

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16: Três agora faltando para as duas. Vou tocar a ultiminha aqui para a gente encerrar o Líder Retrô de hoje, desta tarde chuvosa, gostosa de quinta-feira. Um som bem bacana do ano de 1976. Para encerrar, hein? É a derradeira, é a saideira de hoje. O som é de Bonnie M, Daddy Cool. Faltando três pras duas. 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

0: 12 ponto, tá aí o sucesso de Bonnie M, ano de 76, Daddy Cool, a ultiminha do nosso líder retrô, que também tem a gentileza da Baldiceira Corretora de Seguros, vai fazer o seguro do seu carro, da 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Ah, você não tá mandando um recado pra gente? Então nós vamos retribuir esse recado aí, vamos divulgar o teu recado. Vamos tocar a música que você está escolhendo pelo 984-377826. Daqui a pouquinho, dentro da playlist do ouvinte.
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4: A Secretaria de Saúde de Ervaldo Oeste apresentou um balanço dos serviços prestados à população durante sessão da Câmara de Vereadores. Segundo o secretário João Marquese, as estratégias de saúde da família somaram mais de 152 mil atendimentos. A unidade de pronto atendimento registrou cerca de 55 mil, enquanto a farmácia municipal contabilizou mais de 73 mil dispensações de medicamentos. Na área da saúde mental, o CAPS realizou mais de 18 mil atendimentos. O secretário também informou que o programa Fila Zero possibilitou 881 exames e consultas especializadas. Já pelo tratamento fora de domicílio, foram realizados mais de 9 mil encaminhamentos. Outro dado apresentado foi um investimento de aproximadamente R$1 milhão em medicamentos somente no primeiro semestre deste ano. João Marquese participou da sessão após convocação feita por meio de requerimento aprovado pelo Legislativo de Ervaldo Oeste. Com informações para a Rádio Líder FM, Marciele Pessoa.
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5: Vamos lá, acelerando nessa tarde de quinta-feira chuvosa, acelerando, mas não derrapar, né? Tem muita chuva aqui, asfalto fica liso. Aliás, ó, um lembrete para você que tá rodando pelas rodovias da nossa região. Devagar e sempre, tá, viu, pessoal? Quando chove, aumenta, ó, consideravelmente o perigo nas estradas, os acidentes, a estatística, ela é maior. Então, ó, fica ligada, você que tá passeando, você que tá viajando a trabalho, é você que tá cortando as estradas da nossa região, devagar e sempre. 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A galera já teve uma parte do nosso pessoal, dos ouvintes que já mantiveram contato conosco enquanto estava rolando aí o Líder Retrô, mas a partir de agora nós estamos liberando mais uma vez aqui o nosso Zap Zap, que é o meio de comunicação do público para com o estúdio aqui, para com a programação da rádio. Então você pode utilizar essa linha, o 984377826, à vontade, para pedir a sua música, para fazer os seus oferecimentos e, é claro, deixar o teu nome registrado para a lista das premiações. Hoje tem pizza e refri do Passarela. Hoje tem combo de salgados, combo de mini churros, mais um mini Guaraná da tia Jô Salgados lá de Joaçaba. Vamos, vamos que vamos? Vamos lá, Fabiano, saber quem são os primeiros aqui que mantiveram contato conosco hoje. Às 13 horas e 2 minutos, a Tiffany mandou recado. Alô, Tiffany!
6: Boa tarde, Carlos Ferrari.
5: Oi, amiguinha.
6: Sou a Tiffany da Caspires. Quero participar do sorteio e também quero pegar minha mãe Cristiane da Casa no sorteio de hoje. E também, se tiver o sorteio de Valência, também quero colocá-la.
5: Tem, tem sim.
6: E também quero colocar minha irmãzinha Brealice da Casa no sorteio de hoje também.
5: Tá bom.
6: Muitos beijos a todos e uma ótima tarde.
5: Besitos pra família da Casa, que não perde o nosso programa. A Nelly também tá ligadinha lá na estação, né? Oi, Nelly.
7: Boa tarde, meu amigo.
5: Boa
7: Carlos Ferrari. A Nelly tá aqui na escuta.
5: Tamo junto.
7: No sorteio. Uma abençoada tarde de quinta-feira. E pode ser a próxima música e fica com Deus.
5: Mandar um abraço pra Gilcel Oliveira, tá na companhia, ela e o filhotão, né? Obrigado aí, gente. Obrigado pela audiência. E aqui também tem a Miriam. Boa tarde, Carlos. Música pode ser só de você com o João Neto Frederico. Manda pro esposo Ademir Bogoni e coloca nós dois no sorteio do Ervalense. Valeu, menina! Estão lá presentes na lista. Sucesso de João Neto e Frederico, só de você, 2:08.

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15: Tempo instável com chuva aqui na região do meio oeste catarinense, 20 graus de temperatura, mas o clima continua ótimo para você que tá de bem com a vida. Gente, final de semana, vamos falar de fim de semana agitado, legal? 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Já saiu o primeiro lote de ingressos antecipados a R$40 à disposição lá na sorveteria Sabrina e também na secretaria do Clube Ervalense. 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E eu tenho os ingressos para o sorteio. O sorteio, aliás, vai ser realizado amanhã, sexta-feira. Tem 5 unidades aqui para te dar de presente. Aqui no programa você participa, você manda recado, utiliza o nosso zap zap, que é o 984377826. Voltamos para ele. Galera quer falar com a gente. Sandrinha, seja bem-vinda.
4: Boa tarde, Carlos Ferrari.
15: E aí?
4: Aqui é a Sandra, da Rua Santa Catarina.
15: Isso.
4: Me coloca no sorteio da pizza e do refri.
15: Coloca
4: o meu filho Júlio César, o Marco Antônio, a Vitória e o meu neto Guilherme. E gostaria de pedir uma música. É do Zé Ramalho, Sinônimo. Muito obrigado e que você tenha uma ótima quinta-feira.
15: Você também, Sandrinha. Aliás, essa música já está na ponta da agulha, né, Fabiano? Mas vamos atender aqui também a Fran Moreira, lá de Luzerna. Ela quer participar do sorteio dos brindes. Boa tarde, Carlos. Aqui é Silvia Gonçalves, bairro Rupi Erval. Coloca no sorteio eu e a minha irmã, a Gisele Aparecida Gonçalves. Se possível, tocar a música da Alana Tavares. Valdemar, alô, seu Valdemar. Boa tarde, amigão.
7: Boa tarde, Carlos Ferrari. Valdemar de Nossa Senhora de Fátima.
15: O homem que foi atingido pelo cupido.
7: Coloca minha filha Isabela no sorteio. E a música é com Vera Barros. Bebo no balcão.
15: Eu acho que é Valéria, né, que ele quis dizer. É Valéria Barros, tá bom, seu Valdemar? Não é Vera, não, é Valéria. Mas tá valendo. Quem mais? A Milena Moreira da Silva, de Luzerna. Quero participar do sorteio, Carlos. Um abraço pra todos vocês. Também participação aqui da Clevenice Gonçalves e do Gardel Luiz. Eles são residentes do bairro São Vicente, aqui em Erval. E ambos estão também aqui na nossa programação, participando do sorteio. 2:17, tá na hora, em nome do Supervisa Supermercado, da gente apresentar a melhor de três para você.
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15: Melhor de três pra você, ó. Tem três super sucessos aqui. A primeira delas é Coração Pirata, do Roupa Nova. Segundo, Pulei na Piscina, o som de Guilherme Benuto. E a terceira opção é Leilão, com César Menotti e Fabiano, pesos pesados da música sertaneja nacional. E aí, você vai em qual delas? Primeira, segunda ou terceira? Manda a tua opção pra gente aqui, o teu voto pra 984-377826. Já já eu trago a grande campeã de hoje.
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15: A galera já votou, eu e o Fabiano já fizemos aqui o cômputo dos votos, né? A gente já fez a somatória, tá tudo certo, já sabemos qual é a grande campeã. 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
15: O pessoal votou, escolheu essa aqui, ó, a de número 3, César Menotti, Fabiano. Leilão é a campeã de hoje.

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14: Agora 2:31, 2:31, estamos aqui apresentando para você o nosso Show da Tarde, o melhor da música. Aliás, é você que escolhe a música que nós vamos tocar. Então escolha bem aí, viu? Coloca o teu gosto musical para funcionar, manda um recado para cá, pro 984377826. Automaticamente quem participa concorre também aos brindes. Hoje tem pizza, tem refri do Passarela, tem combo de salgados, de mini churros e mini guaraná da Tia Jô Salgados lá de Joaçaba pra galera que tá mandando bala, mandando ver aqui. A Maria Sueli Pereira tá ouvindo a gente lá na Vila Pedrini, né? Ela e o seu Valdomiro. Obrigado, gente, pela simpatia de sempre, pela companhia. Você sabe que vocês são o combustível que movimenta, que move aqui a nossa programação. E é bom ter vocês aqui todos os dias ouvindo a gente. Obrigado, viu? Maria de Oliveira, oi Carlos, quero que você toque a próxima música e ofereça para as minhas amigas e quero desejar uma excelente quinta-feira para vocês e participar também do sorteio, tá? Maria de Santo Antônio, bairro Santo Antônio. A minha amiga Eunice da Silva, do RUP, está colocando o nome dela e o nome do Nésio Comareto também para concorrer aos brindes. A nossa amiguinha Melita Reiner. Ô, Carlos, boa tarde, meu amigo querido. Manda um abraço pra gente aqui. Estou em Timbó hoje. Valeu, valeu, valeu. Quem mais que mandou recado pra gente aí, Fabiano? Alô, boa tarde.
15: Boa tarde, Carlos Ferrari. A Neiva Machado, na Serra de Fátima, me coloca no sorteio. Essa música é Devagar, Devagar, Devagarinho. Acho que é o Martim da Vila.
14: É o Martim da Vila.
15: Abraço, beijos.
14: Valeu, querido. Pra você também. Vai mandando ver, que nem a Eva aí, né? Vai mandando ver pra gente aí. É, quem mais? Ronaldo mandou recado, deixou um abraço também pro Odinei, que tá enfermo, né? Tá se recuperando aí de uma cirurgia, valeu, Ronaldão. É, o Ayrton José Brandalize, solta o Ayrton aí, que o Ayrton sempre traz uma mensagem de fé, de esperança pra gente, uma bênção, né? Ô Ayrton, boa tarde.
16: Boa tarde, Carlos Ferrari, paz e bem, que o Senhor Deus Todo-Poderoso nos abençoe.
14: Assim seja.
16: Que demonstre sua face e se compadeça de nós, que levou a seu olhar, nos dê paz, saúde, felicidade e proteção. Alegria de viver e a salvação eterna. Gostaria de ouvir uma música, Deus é Assim. Deus abençoe a todos, paz e bem, irmão.
14: Assim seja, querido, valeu. A Daiane da Fonseca, bairro Vila Rica, colocando a galera, mandando um abraço para a galera do bairro, desejando uma quinta-feira muito abençoada para cada um de nós aqui do rádio. Joinha. Boa tarde, meu amigo Ferrari, passando para agradecer o prêmio que ganhei ontem. Me coloca no sorteio de novo aí, o Assis Brasil, bairro Jardim José Rupi. Tô ligado, mano, tô ligado. Você tá ligado, você vai conferir então a próxima música do Chitãozinho Chororó, que é um pedido da Sandra Maia. Essa música tem participação do Zé Ramalho, né? Chitãozinho Chororó com Zé Ramalho, sinônimos. É a sequência do nosso show da tarde e a playlist do ouvinte.

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0: Estamos de volta com você na Show da Tarde da Líder FM, hoje dia 10 de setembro de 2026. 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Tá valendo pizza e refrigerante do Passarela Supermercado, tá valendo um combo de salgados, combo mini churros e mais um mini Guaraná da Tia Jô Salgados no programa de hoje. Deixa eu mandar uma alusão aqui pro Ademir Martins, que é morador de Erval, tá ligado na programação, né, Ademir? Obrigado pela audiência. Quem mais que vai falar com a gente? A Eva. Oi, Eva.
1: Boa tarde, Carlos Ferrari, que é o apóstolo do São Jorge.
0: Belê.
1: Tamo na escuta. Manda a música com a Alana Tavares pra nós.
0: Hein? Alana Tavares.
1: Parece pro Tonho, pra comadre Salete, pro amigo Dinei, pra ele se animar um pouco lá.
0: Tá na escuta, tá na escuta. E na companhia da cachorrinha.
1: São Jorge, um abração, um beijão no teu coração. Fica com
0: valeu,
1: Deus.
0: Valeu, menina, valeu. A partir das 4 horas a gente também está com você, hein? Com bandas na Líder até as 5. Às 5 da tarde tem o Boteco com o amigo Marcos Valnei. Ivonete, ó, a Ivonete mandou uma foto, deve ser grusto do que ela está fazendo agora, né? Aquela mesa recheada, bastante trabalho, não para, né, Ivonete? Não pode parar, né? E que você tenha muita saúde, muita perseverança para seguir, tá bom? Você, o Gringão e toda a galera aí da SERP, obrigado pela audiência. Tá na escuta, trabalhando, mas ouvindo a gente. Alô, boa tarde.
2: Boa tarde, Carlos Ferrari. Aqui o Prando, me coloca no sorteio.
0: Fala,
2: coloca
0: Prandão.
2: Coloca o Gabriel.
0: O Gabriel também.
2: E toca uma moda aí pra mim. Pode ser dos serranos.
0: Aquela de
2: pode
0: sempre,
2: pode ser,
0: né,
2: Prando? Qualquer uma.
0: Isso.
2: Valeu, amigo. Tudo é bom.
0: Beleza. A Cristiane da Casa também mandou um recado pro programa.
3: Boa tarde, meu grande amigo Carlos Ferrari.
0: E aí,
3: sou
0: menina?
3: A Cristiane da Casa, aqui do bairro São Jorge.
0: Você tá bem?
3: E estou passando por aqui para anunciar a minha audiência com vocês 100%.
0: Para confirmar.
3: Quero,
0: né,
3: participar do sorteio, meu grande amigo, e se possível, colocar a Maria Alice e a Tiffany da casa no sorteio também.
0: Claro.
3: E se puder colocar no sorteio do Cubra Valência, seria muito grato.
0: Tá, também.
3: Muitos beijos a todos e uma ótima quinta-feira.
0: Aqui participou é para todas as listas de prêmios, né? Aqui não tem moleza. Boa tarde, Carlos. Rose de Oliveira falando. Rua Senador Eusébio. Obrigado. Ela e a Manuela, sua filhona. Gratidão pela sintonia. Boa tarde, Carlos. Aqui é o César Parente. Tô ligado na Rádio Líder. Gostaria de participar do sorteio também. Abraço, amigo. Valeu. Sandra Bianchi, colocando o nome dela, da Adriana, da Luciana, galera de Luzerna, trabalhando com o radinho ligado sempre na Líder. E a gente agradece. Quem mais? A Loreni mandou um recado. Vamos ouvir a Loreni.
4: Boa tarde, Carlos Ferrari.
0: Boa tarde, minha amiga.
4: Quem tá falando é Loreni Bonatti. É, gostaria de ouvir uma música de Vitor e Léo, Borboletas,
0: Borboletas,
4: se for possível, e participar dos sorteios. Muito obrigada.
0: Valeu. O Fabiano já coloca a música que ela pediu aí na lista. Se der tempo, a gente toca sim. Agora tem Hora e Vez de Martinho da Vila, atendendo a Neiva Machado, que pediu devagar, devagarinho. E se vai ao longe, vai sempre, né, Neiva? Não adianta ficar acelerando aí, né? Devagar, devagarinho, a gente chega também. 14 faltando para as 3 da tarde. Eu, você e o melhor da música aqui, ó, no Show da Tarde da Líder FM.

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0: É pra você que a partir das 15 horas nós vamos brincar de ganhar dinheiro em 76 milhões represados, acumulados da Mega Sena, que não sai, é uns 3, 4 sorteios que tá acumulado. E hoje é quinta-feira, nós vamos concorrer aos 76 milhões da Mega. Então fica esperto aí pra você, na hora que a gente pedir a tua participação a partir das 3 da tarde, você já tenha em mente uma boa dezena, um bom número que vai vibrar positivamente para concorrermos essa bolada aí. Seguinte, ó, tô liberando a partir de agora, primeira ligação, tá? Primeira participação pelo Zap Zap, primeira mensagem que tivermos aqui, pode escolher as duas músicas do Dose Dupla de hoje. Combinado? Se você tá afim de curtir dois sucessos do seu cantor, da sua cantora, do seu grupo musical, exceto bandinha, porque bandinha a gente toca a partir das 16 horas no Bandas na Líder. Aí o resto aí você pode pedir, tá? Os demais ritmos musicais, demais gêneros, fica a tua escolha. Duas músicas caprichadas aí. Pode mandar para mim aqui agora no 984377826 que nós vamos ouvir o teu áudio, ler a tua mensagem e vamos programar dentro do Dose Dupla que vai ao ar por volta das 15h30. Fechou? 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Voltamos aqui pro Zap Zap, mandar um abraço pra nossa querida amiga Angélica, nos ouve lá em São José. É, hoje, Ferrari, se você puder tocar Rick Renner, ficarei agradecido. Um beijão da sua fã Angélica. Valeu, querida, já tá na ponta da agulha, vai ser a próxima música. Vamos ouvir o Claudinho Maia, que mandou recado pro programa.
1: Boa tarde, Carlos Ferrari, boa tarde a todos aí. Aqui é o Claudinho Maia, aqui do bairro Rupe. Coloca eu e o meu neto, Antônio Miguel Borba, pra participar do sorteio. Mais uma ótima e abençoada quinta-feira a todos.
0: Amém.
1: Aí,
0: tudo de bom. Você também, amigão. O alô do programa vai para Angelina Seco Trevisan, para o maridão, o Trevisan que está ouvindo a gente também, pessoal da linha Pinheirinho. Quem mais aqui, ó? Vanusa Ferreira, lá da linha Pacífico. Oi, Carlos. Quero participar dos sorteios da rádio hoje, viu? Se possível, aí da pizza do Passarela. Estamos na escuta. Sirlei Dri, como sempre, mandando fotos aqui das cuias de chimarrão que ela prepara, que ela coloca decoração, lindo demais, né? Isso aqui tinha que ter um concurso, viu, Sirlei? Para você participar e ganhar, tenho certeza que você ia bem nessa aqui. Boa tarde, amigo Ferrari, programa maravilhoso, toca uma música com Gustavo Mioto e manda pra gente aqui, estamos ouvindo em Boa Esperança, né? Boa Esperança, isso, Boa Esperança, uma tarde abençoada para vocês aí da Sirlei Dri, a mulher do nosso amigo Gilmar. Vamos tocar música? Que vai para Ivete Ramos, lá do Santa Teresa, também tá na escuta. Esse sucesso aqui do Rick Renner, quem pediu foi a Angélica Silva, lá de São José. Sofro e choro. Ô Angélica, tá tocando o teu sucesso, a tua música. Faltando 3 minutos para as 3 da tarde.

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1: Vereadores de Joaçaba estão cobrando soluções para os problemas de trânsito e estacionamento no entorno do Hospital Universitário Santa Terezinha, UUSC. O assunto foi levantado por Luiz Vastres, Jaqueline de Marco e Leandro Sarto durante sessões da Câmara. Entre as principais reclamações está a falta de vagas para estacionamento, situação agravada pelo grande movimento de pacientes, profissionais da saúde e ambulâncias da região. Segundo os vereadores, o problema também provoca reflexos no trânsito do centro e pode afetar o comércio local. Leandro Sarto apontou ainda dificuldades nas ruas 13 de Maio e Duque de Caxias, envolvendo estacionamento, circulação de ambulâncias e o espaço destinado aos resíduos sólidos. O vereador afirmou que proprietários de terrenos próximos já teriam demonstrado interesse em disponibilizar áreas que poderiam ajudar em uma possível solução. Os vereadores agora pedem que a prefeitura avalie alternativas para melhorar a mobilidade e a infraestrutura no entorno do UCH. Com informações para a Rádio Líder FM, Marciele Pessoa.
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11: Vou convidar você para a partir de agora, ó, para correr atrás. Vamos garimpar, vamos garimpar, vamos garimpar. São 76 milhões de reais que está disponível para a gente correr atrás. Me ajuda aí, ó. 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
11: Manda aí, manda o teu palpite pra gente, manda aquela dezena, aquele número que vibra positivamente, aquilo que já te deu sorte na vida em alguma outra ocasião, manda pra gente aqui. De repente, juntando a tua sorte com a sorte do outro ouvinte, fazendo aquela combinação perfeita aqui nos dois cartões, quem sabe não é a nossa vez de botar a mão em 76 milhões de reais. 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Vamos fazer o seguinte, enquanto você manda para mim a tua dezena, o teu nome completo, não esquece. E de onde você fala, tá? Tem que ter esses três quesitos para poder participar da lista. De onde você é, nome completo e a dezena que você vai apostar. Daí nós temos 12 vagas. Os 12 primeiros entram como associados das nossas apostas. Tô tocando música, o povo pede, nós tocamos, né, Fabiano? Vitor e Léo, borboletas para Loreni Ponat, que sugeriu essa canção na nossa programação do Show da Tarde.

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11: Sem dúvida, o melhor ouvinte do rádio tá aí do outro lado, né? Que é você. Vamos lá conferir os nossos queridos amigos que inseriram aí os seus nomes, registraram presença nos dois cartões do palpite do ouvinte. Eduardo Romani, Alexandra Aparecida Ferrari, Valdemar Bride, Loreni Ponat, Camila Oliveira do Prado e Adriana Rodrigues da Silva. Esse aqui é o primeiro grupo, escolhendo 5, 33, 34, 43, 48 e 59. Vamos conferir como é que ficou o segundo cartão. Erondina Oliveira, Valentim Trevisan, Divane Velter, Cristiane Fontoura, Cirlei Dri e Rose de Oliveira. Segundo grupo escolheu 6, o 15, o 20, o 21, o 28 e o 58. Falar para as pessoas que tentaram e não conseguiram participar, né, gente? Tenta de novo amanhã que a gente vai jogar de novo na sexta-feira, vislumbrando o prêmio de domingo. É que eu tenho espaço e vaga só para 12. E como foram os 12 primeiros que mantiveram contato conosco, a gente segue aí, arrisca os nossos critérios, tá bom? Mas não fique chateadinho, não. Vai ter chance de você participar outra vez. Mandar um alô pro seu Ivo Dutra, tá ouvindo a gente, ele e toda a família. Também o pessoal lá do bairro Santo Antônio, a dona Anitta, a Evelyn, o seu Anildo, também curtindo a Nilvo, né? O seu Anilvo e a dona Anitta, a rainha da cuca. Mulher tem uma mão para fazer uma cuca, que eu vou te falar a verdade. Um abraço, viu? Beijo no coração de vocês aí. Deixa eu mandar uma alusão também, registrar a audiência aqui da Josi, que tá na sintonia. A é Dironete, né? A Divonete mandou um recado. Coloca ela aí.
12: Boa tarde, meu amigo Carcerari. Divonete do Rosário, aqui do José Rupi. Me põe no sorteio aí, Luiz Alves aí, meu amigo. E uma ótima tarde aí.
11: Divonete e o Luiz Alves. Quem que tá ligado aqui comigo que mandou recado também? Boa tarde, Ferrari. Coloca aí no sorteio dos prêmios, Valdeci Machado. E obrigado pelo brinde de ontem. Moramos no bairro São Vicente. Laurindo Rezende, bairro Santo Antônio, diz que vai de carona com a próxima música e pediu para colocar o nome dele no sorteio também. Maria de Oliveira agradecendo aqui a música, Raquel Bianca de Oliveira, o Theo e a Cauane, bairro Santo Antônio, registrando. Luiz Elizabeth Farias está curtindo a gente lá em Joaçaba, obrigado, viu? Obrigado a vocês aí. Quem mais? A família Raiman. Oi, Carlos, boa tarde, meu querido, tudo bem? Estou na escuta do seu programa, tenha um excelente, abençoado dia. Forte abraço da Clélis e do Luca, de Luzerna. Ai, ai, ai, ai, Eunice da Silva do bairro Jardim José Rupi, a Jocelei Melo de Joaçaba também tá ouvindo. Vamos tocar música, Fabiano? Estamos tocando música do Lourenço e Lorival, também regravada pela banda Passarela. Essa música é boa. Se ainda existe amor, atendendo a Camila do Prado.

Lourenço e Lorival, e uma curiosidade, o Lorival amanhã comemora 87 anos de vida, hein? A dupla Lourenço e Lorival, o Lourenço tem 90 e o Lorival vai fazer 87 anos amanhã. O nome do Lourenço é Arlindo e o nome do Lorival é Antônio. Na verdade, Lourenço e Lorival são nomes artísticos. O Lourenço nasceu no dia 5 de maio de 36 e o Lorival nasceu no dia 11 de setembro de 1939. Portanto, amanhã vai estar de aniversário, 87 anos, do nosso amigo Lorival, da dupla Lourenço e Lorival. 3 e 18.

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0: 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Beijo no coração da Fada Madrinha, Dona Lorena, o seu Elemar, a Josiane, a Ivanir, galera da Baldiceira Corretora de Seguros, oferecendo o Dose Dupla de hoje, que é com Simone Mendes, atendendo a Maria de Oliveira do bairro Santo Antônio. Tem erro gostoso e dois tristes pra você ouvir. Valeu, Maria!
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12: Vou mandar um abração especial aqui pra Solange, lá da Sol Panificados. Mandou uma foto aqui, linda, linda, linda. Parabéns pelo trabalho, viu, Sol? Ela já tá preparando aí as cucas para a Feira Livre que acontece lá na Unidos do Erval, né? Nesse fim de semana. Valeu, deixa eu achar ela aqui de novo, tá aqui, ó. É pro sábado, é isso? Isso, sábado na Unidos tem a Feira Livre. E a Sol já preparando lá, né, os seus quitutes, os seus produtos para venda. Lindo, lindo, lindo. Valeu, Sol. Obrigado aí. Parabéns, que Deus continue te abençoando, né, por esse dom. Eu admiro muito as pessoas que fazem coisas com qualidade, sabe? E essas pessoas merecem todo o nosso respeito, nosso carinho e também o reconhecimento, né? Quando você for à Feira Livre de Erval, não esquece de comprar os produtos da Sol. Chegou a rimar, né, Sol? Um beijo, querida. A Maria tá na sintonia, tá? A Vera Bortolini também. Oi, Carlos. Coloca meu nome no sorteio hoje aí, Vera Bortolini. Deixa eu pegar lá no pessoal que mandou lá mais pra baixo, a Elisete de Sorde de Erval do Oeste. Toca música boa pra nós aí, Ferrari, coloca no sorteio. A vovó Áurea também tá ligadinha. Oi, vovó, obrigado. Nosso amigo Maicon Alex Zacaron, da rua Itororó, bairro Nossa Senhora Aparecida, também tá ligado. O Almir Mota, abraço pro corintiano Almir Mota. A Jocelei Melo, a Elisete de Sorde, a Áurea Ferreira, o Maicon e a Solange acompanhando a nossa programação. Vamos tocar música, o povo pede, a gente toca. Homem de Família, vai para Divani Velter, Gustavo Lima, 3:36.

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10: 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Faltando 18 minutos para as 4, você sabe que até as 4 tem o Show da Tarde, depois a gente faz o Show da Bandinha. Das 4 até as 5 tem a Bandas na Líder, né? Aliás, daqui a pouquinho, ó, já vai segurando aí uma música de banda que você gosta, que a partir das 4 a gente vai estar junto de novo. A partir da próxima segunda-feira, a Maciele Pessoa, a nossa nova parceira, a nossa nova funcionária, colega de trabalho, vai assumir esse horário, tá? Das 4 até as 5, segunda-feira, tem Maciele Pessoa aqui no Bandas na Líder. Faltando 17 minutinhos para as 4 da tarde, vamos atender mais quem aí, quem que tá na vez para falar com a gente? A Marisa? Ô Marisa, chega mais!
11: Boa tarde, Carlos Ferrari.
10: Fala, menina.
11: E quem fala é Marisa Varela. Depois eu não sorteio aí.
10: Tá bom. Coloco sim, tá? Vilmar Mangold. Oi, Carlos, boa tarde. Aqui é Vilmar Mangold, bairro Armindo Aro, Joaçaba. Também quero participar do sorteio. Manda a próxima música pra nós ouvir. Tamo curtindo o seu programa. Joinha, Solange, já falei dela. Santina mandou recado também, né? Oi, dona Santina.
12: Boa tarde, Santina, Coreia dos Santos, do bairro Santa Teresa. Na rua Gustavo Antes, perto dos Pinheirinho.
10: Claro.
12: Coloquei meu esposo José Filho dos Santos no sorteio. Não. Se tiver alguma música também, pode tocar ali. Se é alguma que vocês gostam.
10: Vou tocar a próxima pra senhora.
12: Boa tarde, fique com Deus. Amo tá vocês. Joia.
10: Olha, estou recebendo pela primeira vez aqui a participação lá de Catanduvas, da Cacilda Aparecida dos Santos. Olha o que ela disse aqui, ó. Boa tarde, Carlos. Tô sempre sintonizada no seu programa e hoje, com muito prazer, resolvi participar do mesmo. Valeu, valeu. Seja sempre bem-vinda, viu, Cacilda? Quando tiver um tempinho aí, só participar, que vai ser um privilégio poder te receber sempre aqui na nossa programação. Cacilda Aparecida dos Santos, moradora da cidade de Catanduva, está ligadinha. Pessoal lá da Jô, Salgados também, João Paulo, a Josi, toda a turminha bacana. O nosso amigo Bota Nova, lá do bairro Monte Belo, está na escuta, mandou recado aqui por Marcos Vorley. O Vorley é só depois das 5, tá bom, Bota Nova? Manda de novo aí um recado para ele, pro Boteco. Boa tarde, Carlos. Noêmia, se possível, mandar a próxima música, man, e colocar a gente no sorteio também. Fica com Deus, meu amigo. Igualmente, você. E temos também mais uma participação de quem que é? O Adriano? Oi, Adriano. Fala, amigão.
13: Aí, Ferrari, beleza? Adriano Paz, Fátima, tranquilo, amigo? Me coloca no sorteio aí, por favor. E me tira uma dúvida aí, Ferrari.
10: A dúvida nós tiramos fora do ar, Fabiano? É, em off? Então tá bom. Vamos tocar a música que o pessoal pediu? Temos dois pedidos dessa música. Alana Tavares, Coração Vagabundo, vai para Silvia Gonçalves do Rupi e vai para Eva Borges, que também pediu essa canção. 15 faltando para as 4.

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3: Isso aí, tamo junto. Já já tem sorteio de combo de salgados, combo mini churros, mini guaraná da Tia Jô Salgados e a pizza e o refri do Passarela Supermercados, a galera que mandou ver aqui, né? Estão encerradas aí as participações. Nós vamos tocar a música, faremos o sorteio e o anúncio posteriormente de quem é que leva os brindes do dia de hoje, né? Você que mandou recado pra gente pro 984377826, fique atento. Daqui a pouquinho o teu nome pode estar saindo por aqui. Valeu? Estamos tocando música. Essa aqui vai para quem? Deixa eu ver. Oswaldir e Carlos Magrão, quem pediu foi o Ayrton Brandalize e vai também para o Waldir Brando. Oswaldir e Carlos Magrão, Deus é assim.

0: Deus é assim, Oswaldir e Carlos Magrão atendendo o Ayrton Brandalize e também foi pro Aldir Prando que tá acompanhando a gente lá em Serra Alta. Tá na hora de saber quem é que vai levar os brindes.
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0: Pizza e refrigerante do Passarela Supermercado. Sorteio deu para Maicon Zacaron, aqui de Erval. Ô Maicon, passa aqui na rádio pegar autorização, guri. Valeu, parabéns. Combo de salgados, combo mini churros, mais mini guaraná da tia Jô Salgados, foi para César Parente. Ó, César Parente faturou aí os combos da tia Jô Salgados. Você sabe que amanhã, sexta-feira, tem o tradicional kit churrasco do Passarela, para quem ouvir aqui o programa Show da Tarde com o Carlos Ferrari. Obrigado, viu, gente? Obrigado pela sintonia, pelo carinho, pela amizade. Obrigado, Fabiano Machado, mais uma vez. Ele que continua comigo, porque eu também vou continuar com você a partir das 4 até as 5, só que desta feita, só com música de bandinha. Então nós temos encontro marcado daqui a pouquinho. Se liga, aumenta o volume do seu rádio e permanece ligado com a Líder FM. Afinal de contas, amanhã tem sorteio também de brinde aqui no Bandas da Líder, e você participando, você vai estar automaticamente concorrendo. Olha, o Adriano disse que dormiu ontem, ele queria falar comigo o seguinte, que a dúvida dele é se a gente tinha tocado a música dele ontem. A gente tocou, só que ele dormiu e não ouviu. Então vou tocar pelo menos um pedacinho para ele ouvir de novo, viu, Adriano? Dá uma chance para você, viu, amigo? Vê se não dorme, né? Não vai roncar de novo. Sucesso do Raça Negra, um pedacinho pelo menos pro nosso querido amigo Adriano, lá do bairro Nossa Senhora de Fátima. Joia, joia, joia. Vai também para nossa amiga a Ivone Amorim, que tá na escuta do programa. Vou deixar aqui o pensamento do dia, que diz assim, ó: encerrar ciclos não é perder, é abrir espaço para que o que merece ficar. E lembre-se que nem todo fim é tristeza. Alguns são libertação disfarçada. Raça Negra, pedacinho pro nosso querido amigo Adriano.

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5: O relatório final da CPI da Prefeitura de Joaçaba foi aprovado por unanimidade na Câmara de Vereadores nesta quarta-feira. A comissão foi criada em fevereiro para investigar o desvio de recursos públicos para contas pessoais do então tesoureiro do município. O documento sugere o indiciamento de 11 agentes públicos e políticos, além de duas instituições financeiras envolvidas nas transferências. No caso do ex-tesoureiro, o relatório aponta a responsabilidade por conduta do ou seja, com intenção. Para outras 10 pessoas, a indicação é de responsabilidade culposa. A investigação também identificou que parte das transações teria sido realizada utilizando senhas de outros agentes públicos e políticos sem o conhecimento deles. Além das responsabilidades, a CPI apresentou 22 sugestões de mudanças nos processos administrativos da Prefeitura para ampliar o controle sobre as movimentações financeiras. Todas as informações sobre essa notícia podem ser encontradas no portal de notícias da Rádio Líder FM. Com informações, Marciele Pessoa.
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Alegria, alegria, alegria. Boa tarde, pessoal. Estamos chegando com mais uma sequência musical aqui, né? A partir de agora, com bandas na Líder. 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Uma grande quinta-feira, hoje é dia 10 de setembro de 2026. Nós estamos abrindo a nossa programação pedindo licença para poder fazer parte aí do seu dia, do seu finalzinho de tarde também, né? Estamos chegando, gente, com o melhor das bandas. O pessoal gosta demais aqui na nossa região, né? São músicas feitas para embalar os bailes de salão típicos da nossa região sul do Brasil. Que maravilha!

E aí as melhores bandas vão tocar a partir de agora com a sua participação. Você que vai mandar recado para cá pro 984377826 vai estar concorrendo automaticamente ao brinde da Voga Magazine. É isso aí. Amanhã, sexta-feira, vou estar sorteando um vale compras de R$100 para quem participou desde a segunda-feira, não, porque foi feriado, desde terça-feira até amanhã. A gente faz um compilado aqui, né? A gente revisita as listas e vamos fazer o sorteio então do amigo ou da amiga que vai levar R$100 de vale compras para gastar lá na loja Voga Magazine. Vamos sair com a primeira aqui, ó. Já lançando eles que vão estar no Clube Ervalense no próximo domingo. Banda Indústria Musical, abrindo todas do Bandas na Líder.

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9: Muito boa tarde para você que está ligado aqui na programação da Rádio Líder FM 107.5. Agora, né, a partir das 4 até as 5, é só banda. Quer pedir a sua? Manda pra gente aqui no 984-377826. Alôzão pras famílias reunidas nesse exato momento. Os amigos que estão trabalhando, as amigas também, né? Você que tá aí na sua residência, na sua casa, você que tá no seu local de trabalho, você que tá saboreando aquele delicioso, aquele gostoso chimarrão bem feito, cuia enfeitada. Ah, lembrei aqui da Cirlei Dri, né? Falar em cuia enfeitada. Meu Deus, que coisa linda. Muito bem, olha, as criançadas também que estão ligadas conosco, né? Tem muita criança curtindo o Tio Ferrari aqui nessa tarde de quinta-feira, os empresários também, o pessoal das repartições públicas. Saiba que é uma grande satisfação pra gente de ter amigos especiais ouvindo a programação, seja ela qual for. Em cada horário você vai encontrar um amigão aqui te recebendo com muito carinho. Pode crer. 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Amanhã tem sorteio de um vale compras de R$100 da Voga Magazine para quem participa desse espaço, desse horário. O Fabiano continua comigo, já reservou música. Nós vamos agora falar de zap zap, né? Antes da música, vamos atender quem é aqui. A Nelly, que tá na vez, e mais algumas pessoas que já mandaram mensagem para o Bandas na Líder. Fala, amiga Nelly!
10: Oi, meu amigo Carlos Ferrari, eu continuo na escuta.
9: Que bom.
10: Toca pra mim, voarei.
9: Vai voar pra onde?
10: A Nelly da estação, me coloca no sorteio que tiver e fica com Deus, meu querido.
9: Os atuais, daqui a pouquinho pra Nelly. Vovó Áurea, boa tarde, vó.
11: Boa tarde, meu amigo Carlos Ferrari. Eu queria que tocasse pra mim. Menina, não corte o cabelo. Se tiver prêmio também quer, se não tiver, tudo bem. Um beijo grande no teu coração, tudo de bom, meu amigo.
9: Essa música vai também pra Melita Rainer, que ouve a gente em Benedito Novo, tá sempre ligadinha, a Chicletinha da Líder. Rose de Oliveira, lá da rua Senador Eusébio, marcando presença aqui no Bandas da Líder, que reserva a música que a Nelly pediu. Os atuais, voarei. Pessoal da Estação Luzerna, ó, beijão no coração, viu, queridos? 4:16.

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6: Coisa boa poder te encontrar mais uma vez aqui na programação da Líder FM. Estamos apresentando bandas na Líder até às 5. Depois tem Marcos Valnei com o Boteco, né? Tocando aquelas músicas de sofrência que você gosta, aquela música classe A, do sertanejo antigo. É, você vai curtir aqui a partir das 17 horas com o Marcos Valnei, que também está em todas as suas manhãs aqui, né? Trazendo muita alegria, trazendo muita coisa boa de segunda a sexta-feira. Lembrar você que sábado que vem eu vou estar estar contigo aqui nas manhãs da Líder, tá? Sábado que vem o encontro é comigo, das 7h45, 7h30 até o meio-dia do próximo sábado. A gente vai estar junto. Na próxima segunda-feira, quem vai estar apresentando esse horário aqui vai ser a nossa amiga Marciele Pessoa. Marca bem o nome aí pra você não errar o nome da menina, hein? Marciele Pessoa. A partir de segunda-feira, a partir das 4 até as 5 no Bandas da Líder. 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Quem está esperando a gente também é o pessoal do Zap Zap, né, Fabiano? Vamos lá, quem é que está na vez? Alô, boa tarde.
7: Boa tarde, Carlos Ferrari, Ronaldo Pereira.
6: Ô, Ronaldão.
7: Boa tarde a todos vocês da Líder, todos os ouvintes, especial a todos os mulheres também.
6: Valeu.
7: Esposa Chile, filho Matheus, pai Elis, mãe Olha, irmão Rony, irmão Organis, sobrinha Paloma, cunhado Clair e todos os demais familiares também. A pessoa que está ouvindo também. A música pode ser a próxima. Não podemos esquecer também do Antônio da Jornada, já sabe, que estamos sempre ligados também.
6: Valeu.
7: E se me puder me colocar no sorteio, me coloca no sorteio. E tudo bom, meu irmão.
6: Valeu, Ronaldo. Você também. Lá de Joaçaba, quem ouve a gente do bairro Claradelli é a Judite da Luz. Tudo bem, hein, Judite? Hã? Tudo certinho? Quero participar do sorteio, Carlos. Se possível, tocar uma música do musical Calmon e mandar pra nós aqui do Claradélia na sintonia. O Vilmar Mangold, bairro Armindo Aro. Oi, Carlos, quero participar do sorteio. Se possível, mandar uma música da banda Passarela pra gente ouvir aqui em casa. O pessoal tá ouvindo. É, ele é esposo dessa aqui que vai falar com a gente. Alô, menina. Boa tarde. É a Noêmia.
8: Oi, boa tarde, quero chorar, e tudo bem? É a Noêmia. Quero participar do sorteio e, se puder, hoje rodar a música do Transação, pode ser qualquer uma deles. Abraço, amigo, até mais tarde.
6: Valeu, Noêmia, valeu, valeu. Minha amiga Ivete Ramos ouvindo lá no bairro Santa Teresa. Nossa amiga Silvia Gonçalves do RUP, ela também tá pedindo música do JM, viu, Fabiano? Anota aí o nome dela é Silvia Gonçalves, pediu uma do JM, que vai estar inclusive no Evalense no próximo domingo. Está oferecendo para a irmã, a Gisele Aparecida Gonçalves. Atendendo quem mandou antes aqui, viu seu pause, menina não corte o cabelo, atendendo a vovó Áurea Ferreira, quando são 4 horas e 26 minutos.

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14: Vamos seguindo até as 5 da tarde, tem o Bandas da Líder para você que está saindo do serviço agora, tá indo buscar aí as suas crianças na escola com o radinho ligado no carro, né? Carona gostosa, carona boa demais. Obrigado, gente, pela sintonia, pela amizade, pelo carinho de vocês. A gente segue daqui, a partir das 5 tem Marcos Valnei com o Boteco da Líder. Estamos com 20 graus de temperatura, já choveu, o sol já saiu meio que de forma tímida, né, já se escondeu de novo, nublou de novo aqui na região. Hoje a perspectiva de 25 milímetros de chuva, já choveu, já caiu um pouco dessa água. Amanhã, ó, mais do que dobrar essa perspectiva. Amanhã tem 60 milímetros de chuva previsto para sexta-feira. Então, se você está programando alguma coisa, alguma atividade externa para amanhã, fique com, ó, a barba de molho, hein? E bem de molho, porque vai chover bastante, então vai dar pra colocar de molho mesmo. 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Alôzão também para a galera da região que acompanha o Carlos Ferrari aqui no Bandas da Líder, que a partir de segunda passará a ser apresentado pela Maciele Pessoa, a nossa nova colega de trabalho. Vou mandar alôzão aqui pro Jonathan Brugneira. Oi, Carlos, boa tarde. É o Jonathan, me coloca no sorteio. Muito obrigado, um grande abraço a todos vocês. A Marisa mandou mais um recado pra gente aí, Fabiano.
4: Boa tarde, meu amigo. Aqui quem fala é Marisa Varela.
14: Oi, aquela Marisa.
4: Música, Pote de Creme, me põe no sorteio.
14: Pote de Creme? Banda Real do Paraná. Ó, Marisa, rapaz, Pote de Creme. Quem mais que tá na vez aí? Alô, boa tarde.
9: Boa tarde, Carlos Ferrari. Eu sou Mara Rúbia, moro na Vila Rica.
14: Mara Rúbia.
9: A Latinha na Goteira, uma música no sorteio. E também vamos rezar pro Dinei Gonçalves. Isso melhorar aí. Logo, né? Que isso. Deus abençoe ele muito. E você também.
14: Obrigado.
9: Que Deus derrame muitas bênçãos aí na rádio para todo mundo.
14: Assim
9: fica
14: seja.
9: Fica com Deus.
14: Assim seja, para todos nós, né? O Dinei deve estar de folga lá, tá curtindo a gente de folga, no modo de dizer, tá se recuperando, né? Cirurgia não é fácil não, né? É férias forçadas, que nem diz aqui o Fabiano, né, Odinei? E a gente tá torcendo muito para que o nosso querido amigo, nosso colega, retorne em breve. O pessoal tá com saudade dele. Vamos tocar música. Sucesso. Sucesso, quem pediu foi a Judite da Luz, lá do bairro Clara Adélia, dono do bar Musical Calmon.

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12: O melhor das bandinhas do sul do Brasil, você ouve toda tarde nesse espaço, nesse horário, das 4 até as 5. Depois tem aí o Botecão com o nosso querido amigo Marcos Valnei, que já tá na área, né? Já tá na área e avisou. Tá na área, derrubou, é pênalti. Já já ele assume aqui os microfones da Rádio Líder e vai com você até as 7. Tamo junto, né? 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Eu vou lá pro Zap Zap, que tem gente querendo falar com a gente, tem gente na fila aí. Alô, Gilceia!
13: Boa tarde, Carlos Ferrari.
12: Sou
13: eu de novo, a Gilceia. Coloca meu nome do meu filho Adriano Fernando Santos no sorteio. Tenham todos uma ótima tarde. Abraço.
12: Valeu. Quem participa com a gente aqui é o Ivan dos Portões. Conhece, Fabiano? Olha, é a primeira vez que eu tô falando dele aqui na rádio, né? Boa tarde, Carlos. Coloca meu nome no sorteio, Ivan dos Portões. Toca qualquer uma aí do Danúbio Azul, se der tempo. Valeu. Que mais? A Neuci Primão, lá de Joaçaba, também tá ligadinha comigo, ela e a família, o esposo, os filhos, joinha. A nossa amiga Marlene Brugneira também mandou recado. Alô, Marlene.
14: Carlos Ferrari, Marlene Brugneira, me coloca no sorteio, faz favor.
12: Tá na lista, a tia T também mandou recado, vamos falar com ela lá pro Santa Teresa.
15: Oi, Carlos Ferrari, boa tarde, é a tia T, quero participar do sorteio e quero a música Menina da Oficina, do Beto Molim. Beleza? Um abraço, fique com Deus.
12: Esses dias estava lembrando do Beto, né, Fabiano? Saudoso amigo, passou pela rádio aqui. Aliás, nos últimos dias ele estava conosco, né? Como faz falta. Grande Beto, que Deus o tenha, meu querido. Será que o amor é assim? O Vilmar Mangold pediu. Tá tocando Banda Passarela na programação da Líder.

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3: Eita, nós! Colocando música, animação na sua tarde de quinta-feira. Tarde de quinta-feira chuvosa, tempo instável. Aqui na nossa querida região do meio-oeste catarinense. Mandar um alô pro pessoal de Luzerna acompanhando a gente, pessoal de Erval Velho, Joaçaba, Ervaldo Oeste, Campos Novos, onde o nosso som estiver se propagando nesse exato momento. Eu quero que você se sinta abraçado aqui por todos nós da Rádio Líder. Daqui a pouquinho tem Marcos Valnei no Boteco. Não perde não, hein? Só sucesso do passado. As músicas que mexem com você vão mexer de vez mesmo a partir das 5 com o Marcão que já está por aqui. 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O sorteio é amanhã. 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Vamos atender as últimas participações aqui pelo nosso Zap Zap, que o programa está quase no final, né? Não dá tempo para nada também, né, Fabiano? Oh, meu Deus do céu. Vamos lá. Quem que está ouvindo a gente aí? A Ivone? Oi, Ivone. Ivone Amorim, me coloca no sorteio. Coloco sim, Ivone. Tá garantida. Nossa amiga Melita tá curtindo a gente lá em Benedito Novo, cidade aqui de Santa Catarina. A Erondina mandou um recado, vamos ouvir. Fala aí, Erondina, fala com nós.
4: Boa tarde, Beto.
3: Uia. Beto? É, não deixa de ser, Fabiano. Meu nome é Carlos Alberto. Né? Coloca ela, vai, continua.
4: Tudo continua. Bem? A Erondina aqui da entrada Barra Verde. Beto, eu queria pedir para ouvir a música com banda Passarela.
3: A Erondina
4: Alô,
3: não tá
4: Segurança,
3: bem.
4: Oferecer para quem gosta da música, para vocês da rádio, e também quero participar do sorteio. Tchau, tudo de bom, tenha uma ótima tarde.
3: Tá bom, minha querida, tomara que tenhamos realmente uma grande tarde, final de tarde de quinta-feira. Nelly tá desejando aqui boas melhoras pro querido amigo Odinei. É, ela também teve problema de saúde, diz que cirurgia não dá para brincar, é verdade. Tá mandando abraços aí da família da Nelly Tuskbaler, viu, Odinei? Para você se recuperar bem e voltar logo. Os ouvintes te amam e te querem de volta. Última participação pelo áudio, alô, boa tarde. Ah, é escrito? Quem que mandou aqui? Não colocou o nome, vou lá no perfil dela, Ivonete Maria Branco. É isso aí, ó. Deus cuida de você, Carlos. Boa tarde. De todos nós, né, Ivonete? Obrigadão. Vamos tocar então, essa aqui deve ser a saideira de hoje. Essa aqui é do musical JM, que vai estar presente no Clube Ervalense no próximo domingo. JM, indústria musical, hein? Mate baile a partir das 19 horas. Não perde. Ela não veio pro baile. A Silvia Gonçalves pediu e vai ouvir. Essa é a saideira do Bandas na Líder.

Um minutinho nos separando das 5 da tarde, eu vou aproveitar já me despedir aqui no oferecimento da Voga Magazine, Senna House Automóveis, Restaurante Beto Paris e a Plaque Mais Proteção Veicular. E despeço também do Fabiano, a gente se encontra amanhã, né, Fabiano? A partir das 13 horas no Show da Tarde e mais uma vez às 4 no Bandas da Líder. Vem aí o Marcos Valnei comunicando com você no Boteco da Líder. A ultiminha, pelo menos um pedacinho, Banda Real do Paraná. Deixando aí para Marisa Varela, que pediu o pote de creme. Tchau, pessoal. Grande tarde de quinta. Amanhã a gente está de volta. Deus abençoe a você.

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4: O antigo RG já tem data para deixar de ser aceito no Brasil. O documento poderá ser utilizado até fevereiro de 2032 e será substituído definitivamente pela Carteira de Identidade Nacional, a CIN. A nova identidade utiliza o CPF como número único em todo o país. Mas atenção! Para quem recebe benefícios sociais, os prazos são diferentes. Até o fim de 2026, a biometria pode estar cadastrada por meio da CIN, da CNH ou do título de eleitor. A partir de janeiro de 2027, quem não tiver a biometria válida nessas bases precisará emitir a nova identidade. E em 2028, a CIN passa a ser a única base biométrica aceita para movimentações em benefícios. Para o público em geral, o RG antigo segue válido até 28 de fevereiro de 2032, desde que esteja em boas condições. A primeira via da Carteira de Identidade Nacional é gratuita e a emissão é realizada presencialmente. Com informações para a Rádio Líder FM, Marciele Pessoa.
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6: 17 horas, 4 minutos e meio.
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1: E aí, povo bom que me faz bem, vocês estão bem? Bem-vindos ao Boteco da Líder. Muito obrigado por frequentarem essa magia do bar que nós tentamos levar para você todas as tardes. Obrigado, obrigado, obrigado, obrigado de coração. Tô trazendo comigo a competência profissional do meu amigo Fabiano Machado nos trabalhos técnicos. Ele vai ser o garçom que vai servir de bandeja o sucesso que você pedir no nosso cardápio, tá bom? Brigadão, brigadão. Ah, hoje tem o frango. Ah, hoje tem o frango assado para vocês, o sorteio de quem participou durante a semana aí, tá? Muito obrigado, vamos começar com o sucesso para você de Rio Negro e Solimões, trem bom, para acordar, né? Vamos despertar?

0: A bela e talentosa Valéria Barros cantando Bebo no Balcão pro Valdemar Bride. Ontem eu disse que era Bebo no Galpão, né? Em homenagem ao Teixeirinho, mas eu errei mesmo. E também teve Rio Negro e Solimões Trembão. O povo tá chegando pro boteco? Oba, vamos beber, gente, que eu preciso pagar as contas, fi.
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0: Muito bem, essa breve convida para o tradicional bingo deste sábado, dia 19 de setembro, às 14 horas. Será uma tarde de muita diversão com a família e os amigos. Paulo Roberto, na condição de bom velhinho, gosta muito de bingo. Só que você não vai, não. Ele não vai, não! Porque dia 19 tem o desafio, né? A estreia do Joaçaba contra o Cerro Porteño do Paraguai e o Corinthians contra o Boca Juniors com nossa cobertura. Então, Mauro Roberto não vai jogar bingo, não. Você vai lá ver os caras jogar bola, velho. Serão 20 rodadas, vai sendo o barracão da Unidos do Erval. 20 rodadas com prêmios excelentes e variados. O bloco com 20 cartelas custa apenas R$ 25,00. 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Olha, você nem para ser sócio da Asa Prévia nem da Unidos, Fabiano. Como é que você vai ganhar assim? Tá? Apresentando a carteirinha no dia que você vai ganhar, tá? A Asa Prévia espera por todos para uma tarde especial, divertida e cheia de chances de ganhar. Eu iria, é um evento gostoso, só com gente boa, de leve e correndo um sério risco de ganhar uns prêmiozinhos bacana, né? Valeu, um abraço pro Carlo. 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Um abraço pro seu Amadeu e pra dona Matilde, curtindo a gente no boteco. Em vez de estar indo na missa, né? Vem aí pro boteco. Tomar uma hóstia não vão, não, né? Tomar uma pinguinha, vocês vêm no boteco. 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Vamos atender o povo que está chegando para me ajudar a fazer o boteco. O Bota Nova chegou aí? Ô, Bota Nova, fala comigo, tarde, filho.
1: Alô, Vernei, aqui teu amigo Bota Nova aqui, filha, viu? E você falou que ia soltar o frango, cortar o frango na rádio, e daí coloca o Bota Nova no sorteio aí, filha. Eu daí vou pedir uma música do Detonário Sampaio hoje, da dormideira. Fique com Deus aí.
0: Você também, obrigado, filho. Claro, todo mundo que participou durante a semana vai estar concorrendo. Você também já participou na semana e participou hoje, tá bem, ué? Boa tarde, Marcos Rondes. Sou Laurindo do Rezende, do bairro Santo Antônio. Você pode tocar a música Leão Ferido com Teodoro Sampaio? Obrigado. E agora, filho? Dois pedidos de cara do Teodoro Sampaio? Vamos fazer o seguinte, nós vamos tocar do Bota Nova daqui a pouquinho e do Laurindo. Anota aí, professor, vamos tocar o Leão Ferido mais tarde pra ele daí? Tá bom? Mais pro final do programa, tá bom, Laurindo? Pra não ficar dois Teodoro Sampaio muito perto aí. Deixa eu ver. Já foi essa aqui, né? Então tá. Boa tarde, amigos, tudo certo? Toca música, taças de vinho, obrigado. Um abraço a todos da rádio. Quem que é esse menino aí? É o Rovê? Ô, Rovê, obrigado, cara, por estar no boteco com a gente. Tua mulher sabe que você tá no boteco? Patrão tá sabendo? Então tá bom. Vamos lá, tocar qual primeiro aí? Do Bota Nova, Teodoro e Sampaio, a dormideira.

0: Chico Rei Paraná cantando Leão Domado, trio Parada Dura, Taças de Vinho pro Roveia. Também teve Teodoro Sampaio, A Dormideira pro Bota Nova.
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0: 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Bora comigo nessa festa de sucessos com o povo me ajudando a fazer a programação. Gilceia, boa tarde.
1: Boa tarde, Marcos Anei. Coloca meu nome do meu filho Adriano Fernando Santos no sorteio. E se puder tocar aquela música da Fátima Leão, Pecado de Amor, agradeço. Abraço.
0: Abraço, muito obrigado. A Fátima deu uma mensagem. Apagou. Por que que você apagou a mensagem? Por quê? O que que você tinha para me dizer que não disse? Deixa eu ver. Boa tarde, tudo bem? Roda a próxima música e me coloca no sorteio, Neuza Aparecida Correia. Ai, rapaz. Estão errando o nome do povo hoje aqui. Não é Dinei, não, filho. É o Valnei. obrigado pela sua participação, tá bom? Essa aqui é a Neuza. Fala, Neuza, obrigado. O Paulo também mandou uma mensagem aí. Mas esse Paulo não vale. Esse é da rádio. Boa tarde, Marcos Valnei, tô ligada na programação, Ivete Ramos, coloco no sorteio. Claro que sim, dona Ivete, muito obrigado. Boa tarde, meu amigo Marcos Valnei, tudo bem? Estou na escuta do Boteco da Líder. Desejo um excelente final de tarde a todos, forte abraço, seus amigos Clélis, Alexandra Merlo Reimann e Lucas Germano Reimann de Luzena. Muito obrigado a essa família querida que a gente gosta de ter gente sempre junto com a gente. Podemos tocar a música? A Nelci tá ali? Oi, Nelci!
2: Boa tarde. Marcos Valnei, tudo bem, meu amigo? Aqui é Nelci Parisotto, primão do Boa Vista, me coloca aí no sorteio aí. Eu, meu marido Ivanir, primão, minha filha Daniela e meu netinho Joaquim. Diz o Joaquim, será que eu ganho hoje o frango?
0: O Joaquim diz ele, tá com fome.
2: Tá demorando, né?
0: Valeu, obrigado.
2: Pode ser uma do Daniel, se der, tá bom? A música. Obrigado,
0: então. Beijo, obrigado eu. Abraço no Joaquim aí. Dá comida pro Joaquim. Faça um café aí. Bolinho de chuva. Fátima Leão, Pecado de Amor, pra Gilceia.

0: obrigado de novo. Que beleza.
1: Muito bem, muito bem, muito bem. Daniel com Tonico e Tinoco. Não, só com o Tinoco. Legal pra caramba, né? Moreninha linda. Pra Nelci Primão. Também teve Fátima Leão, Pecado de Amor pra Gilcé, Fátima de Oliveira.
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0: Tava aqui no boteco, rapaz, tomando uma. Eu vou tomar uma com limãozinho aqui, que é bom pra gripe, né? Então, já se viu que pinga vai ser bom pra gripe. Não, mas que tem um limão, vitamina C. Papo de bêbado, né, velho? Tá louco. Então tá bom, toma só um limão então, ué. 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Vamos lá para o WhatsApp mais bem frequentado dos botecos de Santa Catarina. Olá, Marcos Valnei, eu sou a Fernanda Lima. Eita, aqui do Clara Adélia. Queria pedir uma música foto 3x4 e me coloque no sorteio. Claro que sim, amiguinha. Obrigado, tá? Fala boa tarde pra mim.
1: Boa tarde, Marcos Valnei. Tudo bom? Eu gostaria de pedir uma música com o milionário José Rico, qualquer uma dessas pra me ouvir. Tô aqui tomando um chimarrão aqui, curtindo a líder. E um abração, meu amigo. Seja
0: obrigado, irmão.
1: Na minha casa.
0: Mas para de atrapalhar.
1: Sorteio, pular agora o sorteio. Tudo é bom.
0: Como é que você vem pro boteco tomar chimarrão? Toma uma cerveja, toma um whiskyzinho sem gelo, daí dá lucro pro botequeiro, né, filho? Fica tomando chimarrão, você vai dar lucro pra zervateira, filho. Boa tarde, tudo bem? Quero participar do sorteio. É a Solange. Coloca a filha Gabriela no sorteio também. Obrigado, muito obrigado, família Lisotti. Podemos tocar música? Vamos lá então, que já tem dois pedidos aí, né? Gilberto e Gilmar. Foto 3x4 para Fernanda Lima.

0: Esses dois são fantásticos. Milionário José Rico, trilha do Boteco da Líder. Pão de Mel pro Luiz Moraes. Também teve Gilberto e Gilmar, foto 3x4.
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0: Hora certinha para você ouvir a hora do Ângelus, 18 horas.
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0: O anjo do Senhor anunciou a Maria.
1: E ela concebeu do Espírito Santo.
2: Eis aqui a serva do Senhor.
1: Faça-se em mim segundo a vossa palavra.
0: E o Verbo se fez carne.
1: E habitou entre nós.
0: Ave Maria, cheia de graça, o Senhor é convosco. Bendita sois vós entre as mulheres e bendito é o fruto do vosso ventre, Jesus.

0: pela sua paixão e cruz, nos conduz à glória da ressurreição. Por Cristo nosso Senhor.
1: Nossa Senhora Aparecida,
2: rogai por nós.
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Teve alteração no time líder. Rapaz, saiu o Fabiano cansado. Fabiano Machado cansado. O técnico Mauro Ancelotti colocou em campo professor Ademir Nunes, mais conhecido como Ruga, o quebra-canela. Era tornozelo. Quebra-tornozelo. 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E hoje nós temos o sorteio do frango da Quifrango e já vou avisar, né?

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É por isso que a gente sorteia na quinta para você ter a sexta para fazer a encomenda para o sábado. 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Tá bom? Vamos saber o que o povo tá fazendo no WhatsApp da Rádio Líder. Boa tarde, Marcos Valnei. Coloca meu nome no sorteio. Ivan dos Portões. Toca uma música do Lourenço e Lorival, Menina da Aldeia. Valeu, filho. Muito obrigado. O Ivan da Silva, que de vez em quando vira Ivan dos Portões. Então tá bom, obrigado. Deixa eu ver. Boa tarde, Marcos Valnei. Quero ouvir a música com Eduardo Costa, qualquer uma. Me põe no sorteio do frango, se não for incômodo. Obrigado, Deus abençoe a Judite da Luz do Clara Adélia. Valeu, Judite. Obrigado mesmo. Boa sorte no sorteio aí, tá? Vamos tocar, então. Primeiramente, Menina da Aldeia.

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1: Muito bem, tá aí pra vocês então essa música linda, linda, Desatino. Ficou linda a interpretação de Eduardo Costa com o Alex. Boa tarde, Marcos Alney, tudo bem? Sou a Rose de Oliveira aqui da Senador Eusébio e gostaria de participar do sorteio. Se der, toca Maiara e Maraíza, Narcisista. Obrigado. Pega pra você aí, Mauro Roberto. Não, pega pra você, Rose, Narcisista.

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0: Teixeirinho, daqui a pouquinho comunicando na Rádio Líder. Nossa, rapaz, sua benção, seu Teixeira. Aí, e hoje eu vi que ele trouxe cavalgando na garupa, foi o Carlos Ferrari. Aê, deu uma carona pro Carlos Ferrari na garupa do cavalo dele. Então tá bom, mano. Deixa eu atender o povo aqui. Boa tarde, gostaria de participar do sorteio, sou a Silvia Gonçalves do RUP. Coloca minha irmã Gisele Aparecida Gonçalves também, toca uma música do Barreirito. Tocamos já na sequência, dona Silvia. Ó o gaúcho velho chegando aí, filho. Diga pra mim, boa noite.
1: Boa tarde, Marcos Anei. Aqui é o José Gaiteiro, dos Gaúchinhos.
0: Você tá bom?
1: Tô aqui junto com a minha esposa, aqui escutando tuas músicas, ó. Tão boa, meu céu. Põe, é pra apanhar nós no sorteio. E agora põe uma música bem boa pra nós aí, tá, meu amigo?
0: Tá bom, Godoy.
1: Tudo de bom pra você. Que seja uma tarde, um final de tarde bom pra você e amanhã também. Bom, que seja tudo bom, tá?
0: Beleza.
1: Seja uma boa tarde.
0: Valeu, muito obrigado. Acho que nós vamos tocar aquela do Teixeirinho lá, do casarão, velho casarão pra ele, né? Já que ele tá piochado. O que você acha? Depois? Então vamos começar com o da Silvia aqui, né? Quem é que tá cantando aqui? Da Silvia Gonçalves, Barreirito ela pediu. Nós vamos tocar o quê, filho? O Barreirito? Disque 9. Tá.

0: Muito bem, em homenagem ao nosso Teixeirinho, o Teixeirinha cantou com os Monarcas, Velho Casarão, também teve Barreirito, Disque 9.
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0: 18:37.
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0: Tamo juntos, neném. Tamo juntos, botecão. Aí já são 18 horas e 39. Passa rápido no boteco, né? Por isso que a gente não vai embora, que passa muito rápido o tempo, né?
1: Mas que precisar ficar tanto tempo no boteco, a conversa é boa, filho.
0: Aí a gente esquece de ir embora. Chega em casa, vocês estão reclamando. Lá no boteco ninguém reclama, tá todo um parceiro, né? Tomando uma cerveja, um dando risada, contando piada, né? Falando mal da vida dos outros. Aí chega em casa, a mulher é braba com a gente, tá? Vou voltar pro boteco, olha. Por isso que os meninos gostam de ficar nos botecos. Então vocês têm que se juntar, gente. Entendeu? 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Quero mandar um abraço para os meus concorrentes que estão aí nos botecos uma hora dessa. O Casarão, o pessoal do Casarão está sempre ouvindo lá. Um abraço pro pessoal também do Bar da Kátia. Também pro Toco, o pessoal do Bar do Toco aí. Obrigado, viu, gente? Vamos tocar muito. Dos outros aí, vocês lembram mais algum, né? Que Franco também. É boteco também lá, né, filho? É, uai. O pessoal vai lá tomar uma também. Vamos atender o povo aqui. Deixe-me ver onde é que eu parei. Aqui. É o Laurindo. O Laurindo pediu um aqui. Eu falei que ia tocar mais tarde, né? Eu perdi o Laurindo. Mas o Laurindo pediu essa música, nós vamos tocar agora, tá? Leão Ferido ele pediu. Tá aqui o Kleber Todescato. Fala comigo, filho. Boa tarde. Não achou, mas eu vou marcar.
2: Boa tarde, aí. Meu amigo. É o Kleber Todescato. Toca, se possível, a música Camisa Manchada, do Christian Ralph. Faz pra minha esposa Marisa, meus filhos William, Wesley Bruna, meu vó Arlindo, Dona Talina. Todos estiverem na escuta, me coloca no sorteio. Coloca o nome dos meus filhos, William, Wesley Bruna e da minha esposa Marisa no sorteio também. Uma boa tarde a todos, fiquem com Deus.
0: Valeu, será que a Dona Marisa andou manchando as camisas do Kleber? Por isso que ele tá pedindo essa música, oferecendo pra ela. Boa tarde, Dona Maria Madalena da Luz.
3: Boa tarde, Marcos Zonei, tudo bem?
0: Bem.
3: Quero participar do sorteio, sou a Maria Madalena da Luz.
0: Tá
3: e
0: certo.
3: Quero ouvir a música Voo do Condor. Fica com Deus, meu amigo.
0: Obrigado,
3: e até amanhã.
0: Também. Vamos tocar primeiro o San Marino Latia na goteira para quem pediu ali atrás? Vamos lá.

0: Eita, Teodoro e Sampaio, bem lá do começo da carreira dos meninos, né? Leão Ferido, também teve Samarino Latinha na Goteira.
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Muito bem, estamos apresentando o Boteco Dalí. Tô triste que o Boteco já tá terminando, fi. 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Professor, tá acabando, né, professor? Tá acabando já? Vamos tocar o Mato Grosso Matias antes, então? Então vamos lá, solta aí.

Muito bem, tá aí então. Tá aí então pra você, Mato Grosso e Matias, o voo do Condor. Então, terminou, né, filho? Vou ter que fazer o sorteio. O Teixeirinha já fez o sorteio aí, professor? Teixeirinha, que é o cara que fez o sorteio aqui. Pegamos os nomes de todos que participaram durante a semana. E o contemplado de hoje, quinta-feira, dia 10 de setembro de 2026, com kit frango da Que Frango, foi ele, Bota Nova. Eu não sei o nome do Bota Nova, mas o Bota Nova vai vir aqui, a Sabrina conhece ele, vai ver o nome dele direitinho e vai entregar o kit frango. Bota Nova, você ganhou, cara. Só que assim, você tem que vir aqui um dia antes, pegar autorização, tem que reservar esse frango lá um dia antes para pegar no sábado, tá bom? Passa aí, Bota Nova, passa aí. Muito obrigado a todo mundo que tentou aí, tá bom? Vamos deixar uma saideira aí. Muita gente ficou sem ir pro ar hoje, né? Deixa eu ver, 23 pessoas não foram pro ar, mas todos concorreram, tá bom, gente? Obrigado a todo mundo aí. Deixe-me ver. Vamos tocar o quê? Camisa manchada pro Kleber Todescato. Se cuidem, fiquem bem. Amanhã a gente se fala no Boteco de novo, tá bom?

0: encerrados. Pode solicitar a conta que o Boteco da Líder está fechando as portas.
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E essa moda que nós vamos rodar agora, que eu ofereci pro Bigode. O Bigode mora na rua São Paulo, aqui na faz divisa com a São Vicente, né, Bigode? Muito obrigado, tá ouvindo o programa. Obrigado também ao Pedro Frank e também ao Osni Ribeiro da Barra Verde. Osni, vai essa moda aí. Cabelo de trança com Tonico e Tinoco.

0: Tô nigde louco. Vamos catar uns pila pro patrão e voltamos em seguidinho.
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0: Exatamente. Não esquecendo que nesse domingo, agora, dia 13, domingo agora que vem é dia 13, né? Então, só Modão fazendo a festa pra nós lá no Galpão e vocês são os nossos convidados especial, né? Só Modão. É o Beto, o Dica, o Vande, e faz a festa bonita lá. 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Parabéns, cara, parabéns. Filho que nem você, tem que tirar o chapéu. 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Vamos lá que vamos, vamos que vamos. E não esquecendo também, um abraço aí a todo o pessoal que está ouvindo o programa. O Bigode disse que não perde um programa, disse que o programa é bom. Muito obrigado. É ali na Rua São Paulo, no final da Rua São Paulo, perto da São Vicente, ali faz divisa com a São Vicente, lá perto dos Teixeiros, lá. Eita, o vereador Teixeira. Os pais dele moravam lá, ele não sei se mora. Acho que mora aqui pro bairro Santo Antônio, não? É, por lá. Seu. São Vicente também? E o Pedro Frank não perde um programa também, né, Pedro Frank? O Osir também, o Osir Ribeiro, um abraço, Barra Verde aí. Vamos ver quem é que tá com nós aí. Boa noite.
15: Boa noite, Cheirinha.
0: Boa noite.
15: É o Jair Vargas aqui. Queria pedir a música Aprendi a Viver com isso. O Milionário José Rico.
0: Isso.
15: Pensei pra minha amada Roseli aqui, que estamos jogando a cachetinha, e pro meu colega de Carlos e sua esposa lá, a Ana Maria da Luz.
0: Isso.
15: Um abração.
0: Muito obrigado, pediu e vai ouvir, vamos lá.

0: isso, foi lá pro Ger Roseli. Um abraço pro pessoal do bairro aí do, que estão ouvindo o programa, Vila Remoura. Um abraço pro nosso amigo Gabriela, Filomena. Todo domingo tá com nós lá. Vamos catar uns pilhos e voltamos logo.
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0: Eis a Exatamente. Ó, um casal passou, veio lá de Joaçaba agora, passou agora aqui e chamou o Admir Nunes, foi ali e entregou um celular. Esse celular foi encontrado bem perto do INSS em Joaçaba. Então, se acaso alguém perdeu, tem a capinha cor de rosa, né? Então, deve ser uma senhora. Senhora, menina, enfim, feminina. Então, se acaso alguém perdeu, claro que perdeu, cai no bolso. Eles usam muito o celular no bolso de trás, né? Mas eu calculo que seja. Daí aparece tudo ali, aparece o celular. Daí então, se acaso você achou falta, chegou em casa, cadê? Que não dá pra ligar pra ninguém, tá aqui, só vem amanhã, hoje não dá pra entregar aqui, só vem amanhã aí. Fala com a Sabrina, aí depois das 8 horas, até as 11h30, depois das 1h30 até as 6, tá tudo certinho, tá bom? Obrigado, esse casal que passou aí, trouxe pra nós, né? Muito obrigado. 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Na sexta-feira, e nós fazemos o sorteio, eu e o Admir Nunes. 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Gomes, Gal de Artemio Gomes, e hoje do Artemio Gomes é o Eric Gomes, o filho que está cuidando, 40 anos de bom trabalho, bom atendimento. 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Um abraço pra você. Então tem um celular da capa cor de rosa, né? Tá aqui com nós aí, que um casal encontrou lá em frente o INSS em Joaçaba, tá bom? Então vem amanhã, quiser ligar pra nós, aí liga pra nós, aí já deixamos ali com a Sabrina, tá bom, Edu? Vamos ver quem é que tá com nós aí? Boa noite.
8: Boa noite, Teixeirinho.
0: Boa noite, Pete.
8: Deus te abençoe, que tenha uma noite abençoada.
0: Pra nós todos.
8: Fica com Deus e amanhã vamos enfrentar chuva de novo.
0: Obrigado.
8: Sai 6 horas da manhã pra trabalhar, mas eu preciso, né? Se não puder, toca uma música para mim.
0: Sim.
8: Pode ser essa que eu pedi pro Marcos Pamei, com o Paulo e Daniel, hoje eu sei. Sou eu, a Pete.

0: Isso, daqui um pouquinho atendemos o seu Gabriela, dona Felomena lá da Vila Remoura, oferecendo pra Inês Soares, pra Antoninho, João do Pandeiro, todo o pessoal da mesa acesa. Mas daqui um pouco, deixa nós lá catando meu velho, tá bom?
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0: Isso, essa moda aqui eu quero oferecer também lá pro Tonho Filipim, que tá ouvindo o programa, Marlene, né? Essa moda, quem pediu foi o seu Gabriel, dona Filomena, oferecendo pra Inês Soares, pra Antoninho, João do Pandeiro e todo o pessoal da, lá do nosso galpão, e inclusive, né, especialmente pra mesa acesa. É um shot do tipo dos filhos do Rio Grande.

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0: Exatamente. Eita, o pessoal da Vila Remoura, pessoal querida lá, o Gerna, Roseli, todo o pessoal lá, o Gabriela, a Filomena e todo o povo lá. Todo gente é bom. Que nós? Vamos ver quem é que tá com nós aí. Boa noite.
1: Boa noite, seu Teixeirinha, tudo bem?
0: Tudo.
1: É a Noemi. Se possível, mandar a música do... Pode ser uma do Zilizalo. Bom exemplo, acho que é. E quero mandar para meu esposo Vilmar, para quem gostar da música, e para vocês aí da rádio. O Dinei, que tá, que Deus ajude, que se recupere logo também.
0: Tá de moio.
1: Abraço, amigo. Até amanhã.
0: Tá bom. A Marisa do bairro Nossa Senhora Aparecida também, daqui um pouquinho atendendo, oferecendo pro Ivo, pra dona Natália, pra todo o pessoal, daqui um pouco, deixa, vamos lá.

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0: E vamos catar mais uns pila pro patrão e voltamos em seguidinho.
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4: Vamos indo pra frente, que nesse domingo é o só modão que tá fazendo a festa, vai fazer a festa com nós, né? O Dica, alô Dica, o Dica na acordeona ele descasca muito bem. E o Beto também, o Vande no pandeiro, é um luxo, né? Vocês são os nossos convidados. Vamos lá pra Vila Remor falar com a Roseli e o Jerry tá ouvindo o programa. Viu, Jerry? É só a música essa aí. Ela tá, o Eduardo Costa tá cantando. Eu não perdi de você. Vamos lá.

0: daqui um pouquinho atendendo a Marisa do bairro Nossa Senhora Aparecida. Daqui um pouquinho, deixa nós cantar uns pila, voltar logo.
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0: Vamos pra frente. 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É um abraço, ele que está aí cuidando, o pai está lá no hospital, mas está vindo, está se recuperando bem, com a graça de Deus. 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Tudo certinho. 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Vamos com a Marisa agora? É. Isso, a Marisa mora no bairro Nossa Senhora Aparecida. Não entendi bem a música, viu, Marisa? Mas está oferecendo para todo o pessoal, para o Ivo Dutra, para a dona Natália, para toda a vizinhança que estão lá ouvindo o programa. E é isso aí para você. Vamos lá.

0: Isso, e vamos catar mais uns pelos e voltamos em seguidinho.
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3: Anda, amém, vamos ver, é a Maria Madalena da Luz. Boa noite, Maria.
4: Boa noite, seu Teixeirinha, tudo bem?
3: Tudo.
4: Hoje quero ouvir a música, quero oferecer pro GR, a Roseli Silveira, Trio da Terra, Ela Vai Voltar.
3: Isto.
4: E também, se não for incômodo, eu quero ouvir aquela música, Pedras no Caminho. Se for possível, senhor, mandar duas músicas para mim ouvir. Tá bom? Fica com Deus.
3: Certo.
4: E até domingo.
3: Muito obrigado. Se Deus quiser, tamo lá. Vamos lá, pediu e vai ouvir.

aí, daqui um pouquinho vamos ver se dá mais aquela. Vai lá, vamos ver como é que nós estamos aqui, em nome dos nossos patrocinadores. 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É aquela da Maria da Luz? Essa? Pedir, vamos ver, Maria, vamos lá.

0: Exatamente. Vamos catar uns pila pro patrão e voltamos em seguidinho.
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0: Ei, certinho, vamos pra frente. 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E agora pro Dia da Criança tá coisa boa lá, tá bom? 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Vamos ver quem é que tá com nós aí. Não tem? Então essa música é uma valsa velha bonita, escolhemos de dedo. Vamos lá.

E por aqui nós vamos encerrando mais um programa, dizendo que o seu patrão vai lá e derriba nós. Permitir, amanhã estaremos aqui com o mesmo programa, a mesma emissora, com esse mesmo pessoal junto com nós contando. 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Muito obrigado, até amanhã, se Deus quiser. Tchau, tchau.

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Ao anunciarmos o nome da Santa Vó Rosa como Espírito Consolador, o fazemos convictos da verdade e fundamentados nas palavras de nosso Senhor Jesus Cristo. Disse ele: quando vier aquele Espírito da verdade, ele vos guiará em toda a verdade, porque não falará de si mesmo, mas dirá tudo o que tiver ouvido e vos anunciará o que há de vir. Ele me glorificará, porque há de receber do que é meu e vou-lo-á de anunciar.

Convidamos os prezados ouvintes do programa Hora Milagrosa para que venham visitar as congregações da Igreja Apostólica nas seguintes localidades: Chapecó, Santa Catarina, com reuniões às quintas-feiras, às 19h30, aos sábados, às 19h e aos domingos, às 18h. Rua Pedro Álvares Cabral, número 556 e bairro Bela Vista. Pato Branco, Paraná, com reuniões às quartas-feiras, às 19h30, aos sábados, às 19h e aos domingos, às 10h. Rua Padre Anchieta, número 952, Jardim Primavera. Erval do Oeste, Santa Catarina, com reuniões quinzenalmente aos sábados, às 19h30 e aos domingos, às 9h30. Rua Florianópolis, número 395, Centro. Divulgamos a seguir um depoimento de fé prestado em agradecimento e reconhecimento a Deus Pai e aos seus santos. A senhora Juliana Seabra Nascimento de Souza clamou aos céus em favor da netinha Valentina e foi atendida, conforme relato remetido de Franca, Estado de São Paulo, recebido na sede desta Igreja Apostólica em dezembro de 2025. Com apenas 1 mês e 11 dias de vida, a Valentina caiu da cama. Situação aflitiva para a mãe dessa bebê, que de imediato pediu ajuda da senhora Juliana, a mãe dela. Depois de clamar com esperança e fé pela misericórdia divina e suplicar que a Santa Vó Rosa e o Santo Irmão Aldo amparassem a netinha para que nada grave acontecesse com ela, essa avó seguiu rapidamente para a casa da filha. Ao tomar a netinha nos braços, a avó constatou que ela ficara bastante esmorecida e pálida. Confiante no amparo divino, orientou que a filha confiasse na misericórdia desses benditos santos, orientação que ela acatou. A garotinha foi levada ao hospital infantil local, onde diversos resultados de exames nada revelaram que necessitasse de intervenção ou de procedimentos médicos, visto a ausência de fraturas ou de traumas decorrentes daquela queda brusca. Logo, a Valentina ficou bem, como informou a senhora Juliana, que finalizou seu relato direcionando ações de graças a Deus Pai, à Santa Vó Rosa e ao Santo Irmão Aldo, em reconhecimento pela vida e saúde dessa netinha. Então, com 3 meses de vida e bem disposta, motivo de alegria e de tranquilidade para todos eles, pais, avós e demais familiares.

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1: Eu apresento aos nossos amados ouvintes desse programa Hora Milagrosa minha saudação. Faço com o desejo de que a graça do nosso bondoso Deus Pai e do seu Divino Espírito Santo, juntamente com as bênçãos salvadoras de nosso Senhor Jesus e as bênçãos de sua Santa Mãe, a nossa Mãe Maria Santíssima, e também as bênçãos do Espírito Consolador, que é a Santa Vó Rosa, e também, juntamente as bênçãos dela, do nosso Supremo Pastor, o nosso Santo Irmão Aldo. Prezados e amados ouvintes, desejo que todos quantos estejam ouvindo este programa A Hora Milagrosa possam ser muito abençoados por esses santos de Deus e que possam assim ter em sua vida muita paz, muita felicidade. E é realmente aquilo que nós procuramos através deste programa Hora Milagrosa estar transmitindo para todos quantos querem a salvação, querem ter uma vida de paz, de felicidade, para que possam assim ser livre de todo sofrimento. Então, neste momento, através deste programa, procuramos assim dar alguns esclarecimentos aos nossos ouvintes, para que possam assim alcançar toda a graça, toda a plenitude, as virtudes do Divino Espírito Santo e a bênção protetora de Jesus e dos seus santos. Devido a esses tempos presentes, nós estamos anunciando o outro Consolador que Jesus prometeu, que ele enviaria o Consolador, que da parte do Pai ele havia de enviar para ensinar, para doutrinar o seu povo aqui na terra. E a Santa Vó Rosa, ela herdou esse glorioso galardão de Espírito Consolador. Por isso, ao lado de Jesus, juntamente com a Santíssima Virgem Maria, eles estão assim procurando dar alívio, paz, felicidade para todos quantos passam a crer. E também, através do outro Consolador, Jesus pôde formar, preparar e também nos dar o Supremo Pastor que ele havia prometido. Daí a Santa Vó Rosa, ela foi a grande vencedora, venceu nesta terra, e Jesus a galardoou como Espírito Consolador, e ela então deixou na terra o seu substituto, o sucessor, o irmão Aldo, e por um período de 44 anos, à frente da igreja, no ministério de profeta, de Supremo Pastor, pôde assim dirigir e governar esta igreja, transmitindo para nós a vontade de Deus, a vontade de Jesus, assim as leis divinas que possa trazer para todos quantos queira a salvação, trazer um modelo de vida, para que possa então deixar dos erros, dos pecados, dos vícios, para poder então ter uma nova vida. Isso na doutrina é muito importante que todos possam crer, que aqueles que aceitam a Deus, que aceitam a Jesus e assim o Espírito Consolador, é preciso que passem por arrependimento e conversão. Então, a conversão, ela só se dá a partir do momento que a pessoa passa a ouvir, por exemplo, nosso programa Hora Milagrosa, passam a seguir através das nossas reuniões, as quais temos em diversas localidades, que até mesmo são divulgadas através deste programa. Então, aqueles que passam a frequentar nossas reuniões, ao ouvir o programa Hora Milagrosa, então vai passar a adquirir o entendimento daquilo que possa ser certo e o errado. E assim, logicamente, fazendo uma opção em escolher o que é melhor, que Deus quer, que é a sua doutrina, a sua disciplina, que são regras fundamentais que podem reger a vida de uma criatura para que ela possa, então, ter um entendimento para desviar, ou seja, se afastar de tudo quanto não é bom, de tudo quanto traz a perdição, traz o sofrimento, Por exemplo, uma pessoa que fuma, bebe, uma pessoa que é dada aos jogos, essa pessoa muitas vezes ela vai sofrer com a escolha dessas coisas, por exemplo, a bebida ou o cigarro entorpecente, como as drogas. Isso tudo vai trazer grande prejuízo, não só o prejuízo financeiro, mas também um prejuízo espiritual. Por quê? A pessoa fica presa aos vícios, aos jogos, à indecência, à imoralidade, e ela então se afasta do seu Criador. Se afastando do seu Criador, logicamente que quem vai dominar a alma da pessoa, o entendimento, o espírito, logicamente é o poder do mal. É o poder das trevas. E aí é onde ele vai atormentando a criatura, por exemplo, fazendo com que ela fique escrava do cigarro, da bebida, até mesmo dos vícios entorpecentes. Então isto tudo traz como consequência o sofrimento. Tanto o sofrimento para a pessoa que pratica, usa, a pessoa que bebe, fuma, enfim, ela passa a sofrer, até mesmo vai se desfazendo com a parte física do corpo, trazendo muitas vezes a possibilidade da pessoa ficar doente e até mesmo contrair certas doenças que venha tirar, venha destruir a vida da pessoa, como o vício de fumar, de beber. Eles vão atacando os órgãos internos das pessoas e vai destruindo, assim como também os entorpecentes. Então, você, senhor, a senhora, você jovem que está nos ouvindo nesse momento, há uma oportunidade para que a sua pessoa possa gozar de paz, para que a sua pessoa possa ser feliz. Aqui está um chamado divino, onde Jesus, com o Consolador, através da Santa Vó Rosa e o Santo Irmão Aldo, vem fazendo um convite para deixar desses costumes, para se entregar a Jesus, entregar nas mãos da Santa Vó Rosa. E assim, então, vai tendo sua vida transformada. A Santa Vó Rosa, ela sendo uma santa que Jesus preparou, ele deu a ela todo o poder, toda autoridade, e ela juntamente com a Virgem Maria e nos tempos presentes com o Santo Irmão Aldo, eles lutam a favor de Jesus e do Reino dos Céus, e assim luta para ajudar as pessoas de bom coração a deixar de todos os vícios, a deixar de todos os costumes maus e errados, até mesmo falar palavrões, xingar, maldizer. Então tudo isso são situações que leva a pessoa e se torna presa às cadeias das trevas, onde o espírito do mal se apodera da vida da pessoa e começa então a dar à criatura o sofrimento, fazer com que a pessoa não consiga deixar de beber, de fumar, de usar droga. Então a pessoa passa a ser escrava de tais vícios. E assim, o vício leva a pessoa à falência, não somente a falência material, financeira, mas muitas vezes a falência espiritual. Tirando da mente da criatura tudo quanto é bom e colocando todos os sentimentos que não são bons e que traz para a criatura o sofrimento. Daí, como eu disse, a Santa Vó Rosa, juntamente com o Santo Irmão Aldo, eles receberam o poder do Pai, o poder de Jesus, para estar intercedendo em favor dessas criaturas, do seu povo na terra e também dos sofredores. Mas para poder alcançar a bênção de Deus e de Jesus nesses dias atuais, através da Santa Vó Rosa, do nosso Santo Irmão Aldo da Virgem Maria, é preciso que aceite essa doutrina, aceite a disciplina da Igreja Apostólica e passam a viver uma nova vida, passam a dar ouvido aos conselhos que vêm dos céus, para que possa dar à sua pessoa a felicidade e, além do mais, garantir a sua eternidade com Deus em sua glória. Então, eu fazer um apelo aos ouvintes que estão nos ouvindo, seja pelas primeiras vezes ou por algumas outras vezes, abra o seu coração, aceita Jesus, aceita a Santa Vó Rosa, Aceita o Santo Profeta Irmão Óbvio com a Santa Mãe Virgem Maria, pois assim eles irão governar e dirigir sua vida, e a sua pessoa irá ver que todo o sofrimento irá se desaparecer, e a sua pessoa terá uma nova vida, uma vida com Deus. É preciso que cada um possa assim meditar naquilo que tem lhes mostrado e ensinado, e até mesmo nesse momento, dobrar os seus joelhos, pedir a Deus e a Jesus, a Virgem Maria, a Santa Vó Rosa, para os perdoar e que o Santo Irmão Aldo possa tomar conta da sua vida. E aí então terão gozo, paz e felicidade. Prezados ouvintes, guardem seus corações essas palavras. Confia na Santa Vó Rosa, que ela é uma santa que Jesus nos deu. Ele formou e deu-nos como Espírito Consolador da sua promessa. Leia também no Santo Irmão Aldo, que através dele conhecemos a Santa Vó Rosa, através dos ensinos dele, as revelações, conhecemos a Jesus, ao nosso Deus, e a Santa Mãe Virgem Maria. Prezados ouvintes, desejo que a paz divina e celestial, ela reina na sua vida, no seu lar e no seu trabalho. E agora vou orar para pedir as bênçãos celestes para todos quantos estão ouvindo com fé, com amor, e que poderão assim entregar a sua vida para a Santa Vó Rosa. Glorioso e eterno Deus, nosso Santíssimo Pai Celestial, toda honra, glória, te damos a ti, ao teu Divino Espírito, a Jesus, o teu amado Filho, com a Mãe Virgem Maria, a Santa Vó Rosa, o Consolador, e o nosso Supremo Pastor. Rogo que abençoe a todos que estão nos ouvindo, abençoando a vida deles, ajudando aqueles que estão tendo alguma dificuldade com vício, com problema de saúde. Peço, Santo Irmão Aldo, que o Senhor e a Santa Vó Rosa possa curar, possa livrar de todos os males, de todos os perigos. Unge agora esta água que colocaram sobre este aparelho receptor. E ao fazer uso desses elementos, possam ser agraciados, alcançados pelo poder celestial. Conceda sabedoria, entendimento e compreensão a todos. E agora, prezados e estimados ouvintes, peço que Deus, o Pai, com Jesus, com a Virgem Maria, Santa Vó Rosa, atenda o pedido que está lhes fazendo nesse momento. Santa Vó Rosa, em teu santo nome do Santo Irmão Aldo, eles possam passar a ter uma vida fiel e obediente ao reino dos céus. Por isso, nós te agradecemos e a bênção da Senhora, de Jesus, e Deus o Pai, do Santo Irmão Aldo, com a Virgem Maria, permaneça sobre esses nossos ouvintes. Amém.
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5: Olá, boa noite.
6: Boa noite para você que nos acompanha em todo o país.
5: Quinta-feira, 10 de setembro de 2026.
6: Vamos aos destaques do dia.
5: Fim da taxa das blusinhas.
6: Sancionada lei que acaba com a cobrança do imposto de 20% sobre compras de até $50. Luciana Colares de Holanda.
7: O fim da cobrança vale para o imposto federal. As compras internacionais continuam sujeitas ao ICMS, com alíquotas definidas pelos estados e Distrito Federal.
5: Nunca é tarde para aprender.
6: Cadastro da Educação de Jovens e Adultos orienta quem quer voltar a estudar. Luana Karen.
8: A plataforma é um auxílio para o aluno encontrar a oportunidade de matrícula mais adequada à sua realidade.
5: Segurança na hora das compras.
6: Do brinquedo ao eletrodoméstico, verifique o selo de conformidade do Inmetro que garante a segurança do produto.
5: Capacetes, cilindros de gás natural e extintores de incêndio contam ainda com selo digital. Quem explica é Márcio Oliveira, presidente do Instituto.
9: Ele vai pegar a câmera, fazer a foto no QR Code e imediatamente vai ser direcionado para nosso atendente virtual. Ato contínuo, ela vai dizer selo falso ou vai dizer produto aprovado.
6: Hoje, na apresentação da Voz do Brasil, Luciano Seixas e Mariana Jungmann.
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6: A chamada taxa das blusinhas agora foi zerada de forma definitiva.
5: O imposto de 20% era aplicado sobre importação de compras de até 50 dólares, ou seja, R$250.
6: E agora serão aplicadas apenas taxas estaduais, o que reduz o custo desses itens.
10: O texto aprovado pelo Congresso Nacional e sancionado nesta quinta-feira acaba com um imposto de 20% sobre compras internacionais de até 50 dólares, a chamada taxa das blusinhas. A cobrança já estava suspensa desde maio com a edição da medida provisória. Agora, com a sanção, se torna definitiva. O ministro da Fazenda, Dario Durigan, explica como funciona hoje o acompanhamento dessas mercadorias que vêm para o Brasil.
11: O desembaraço ele é expresso. A gente recebe informação do que vem das empresas desde antes de sair do porto de origem. Todas as empresas sentaram conosco e disseram, nós vamos padronizar a caixa. Então a gente sabe o que está dentro, de que empresa que vem, que está cumprindo com regra de proteção criança e adolescente.
10: O fim da cobrança vale apenas para o imposto federal. As compras internacionais continuam sujeitas ao Imposto sobre Circulação de Mercadorias e Serviços, o ICMS, com alíquotas definidas pelos estados e pelo Distrito Federal. Serão realizadas avaliações periódicas dos impactos econômicos da lei e, caso sejam identificadas consequências, medidas poderão ser adotadas. A lei também zera impostos de importação de medicamentos destinados a doenças raras e negligenciadas sem similar nacional. Reportagem Luciana Colares de Holanda.
5: Vales do programa Gás do Povo referentes ao mês de setembro já estão disponíveis. O prazo começou hoje.
6: A informação é do Ministério do Desenvolvimento e Assistência Social, Família e Combate à Fome.
12: A frequência de recebimento do vale varia de acordo com a quantidade de pessoas que compõem a família. Por isso, a orientação é consultar os canais oficiais e verificar se há um vale disponível e até quando ele pode ser usado. Os